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2: 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As notícias do governo federal que movimentaram o país no dia de hoje.
3: Olá, boa noite.
4: Boa noite para você que nos acompanha em todo o país.
3: Segunda-feira, 17 de agosto de 2026.
4: Vamos ao destaque do dia.
3: Petrobras confirma a existência de petróleo no litoral do Amapá.
4: Empresa seguirá com estudos para determinar a quantidade e a qualidade do óleo encontrado. Luana Karen.
5: O poço onde a Petrobras encontrou petróleo está localizado a cerca de 175 quilômetros da costa do Amapá, a uma profundidade de quase 2.900 metros.
3: Brasil registra redução de 30% nas mortes por malária em 2025 em relação ao ano anterior.
4: Foram registrados ainda 118.037 casos, 15% a menos que em 2024. Graziele Bezerra.
6: Se diagnosticada a tempo, a malária tem cura e o tratamento é eficaz.
3: E ainda, arte nas escolas.
4: Homologadas as diretrizes para o ensino na disciplina de educação básica.
3: O estudo deve ser organizado em 4 componentes: artes visuais, dança, música e teatro. Thaís Antônio.
7: De acordo com as novas diretrizes, o ensino de arte nas escolas deve aproximar os estudantes das diferentes formas de fazer e vivenciar a disciplina.
4: E hoje, na apresentação da Voz do Brasil, eu, Mariana Jungmann e Luciano Seixas.
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4: É na costa do Amapá que foi descoberta uma nova riqueza do Brasil.
3: A Petrobras anunciou a existência de petróleo num poço que está sendo perfurado pela empresa.
4: Assim que concluída a perfuração, será feito o levantamento da quantidade de petróleo na região.
3: Hoje, autoridades visitaram um navio sonda da empresa, embarcação adaptada para a perfuração de poços em águas profundas e ultraprofundas.
5: Com a descoberta da Petrobras da presença de petróleo em poço perfurado na margem equatorial, uma comitiva do governo federal visitou nesta segunda-feira o navio sonda da empresa. A embarcação está localizada em região de águas profundas no litoral do Amapá. De acordo com a presidente da Petrobras, Magda Chambriard, o poço começou a ser perfurado em outubro do ano passado e em mais alguns dias deve ter o trabalho de avaliação concluído.
8: Nós descobrimos óleo, né, no Poço Morfo, mas que até agora confirmou todas as nossas expectativas de um potencial relevante de petróleo na margem equatorial, mais especificamente no litoral do estado do Amapá. Esse poço vai acabar nos próximos, talvez, 15, 20 dias, né? Vamos ver quando é que ele acaba. Logo a seguir, nós temos que delimitar essa descoberta, ou seja, a gente tem que saber quanto é que de petróleo tem de fato nessa área, né?
5: Na semana passada, a Petrobras já havia confirmado a presença de hidrocarbonetos na região. Os hidrocarbonetos são compostos orgânicos formados exclusivamente por átomos de carbono e hidrogênio e onde são encontrados indicam presença de petróleo e gás natural. Com a exploração de novos poços, a Petrobras pretende garantir segurança energética para o futuro. Como destaca o ministro de Minas e Energia, Alexandre Silveira.
9: Que a gente possa se orgulhar de ter sim, 90% da nossa energia elétrica limpa e renovável e 50% da matriz geral. E, portanto, nenhum brasileiro em sã consciência pode abrir mão da sua soberania e das suas riquezas naturais para poder combater miséria, combater fome e fazer desenvolvimento.
5: O poço onde a Petrobras encontrou petróleo está localizado a cerca de 175 quilômetros da costa do Amapá, a uma profundidade de quase 2.900 metros. De acordo com a Petrobras, atualmente cerca de 80% do petróleo extraído no Brasil vem do pré-sal. Essa exploração deve chegar ao pico até 2035. Indicando a necessidade de outras fontes de combustível fóssil. Reportagem Luana Karen.
4: Como deve ser o ensino de arte nas escolas. O Ministério da Educação homologou diretrizes para o ensino do componente curricular na rede de educação básica.
3: O documento estabelece que o ensino deve ser organizado em 4 eixos: artes visuais, dança, música e teatro.
4: O anúncio dessas diretrizes ocorreu hoje. A repórter Thaís Antônio acompanhou tudo e traz os detalhes ao vivo para a gente aqui no estúdio. Boa noite, Thaís.
10: Boa noite, Mariana. Boa noite, Luciano e ouvintes da Voz do Brasil. De acordo com as novas diretrizes, o ensino de arte nas escolas deve aproximar os estudantes das diferentes formas de fazer e vivenciar a disciplina. E para isso ser feito, a arte deve ser dividida em 4 componentes curriculares: artes visuais, dança, música e teatro. O texto complementa a Base Nacional Comum Curricular, que estabelece os conhecimentos, competências e habilidades esperados dos estudantes ao longo da educação básica. Com isso, as escolas passam a ensinar conteúdos, métodos e processos de criação em arte como prática educativa e não apenas como atividade secundária ou recreativa. Outro destaque é a aproximação entre professores, artistas e mestres e mestras das culturas populares. A resolução reconhece a importância de incluir esses saberes no processo educativo por meio de um trabalho colaborativo com professores de artes visuais, dança, música e teatro, como explica o ministro da Educação, Leonardo Barchini.
11: Primeiro, a gente fortalece as 4 linguagens separadamente, elas obviamente atuam em conjunto, mas a gente fortalece cada uma das 4 linguagens: as artes visuais, a música, a dança e o teatro. E a gente reconhece que na formação de professores com essas diretrizes, também precisaremos ter habilitação em cada uma dessas especificidades, dessas 4 linguagens, teremos que ter formação específica. Então, isso eleva o ensino das artes a outro nível.
10: A resolução também define orientações para a organização do currículo, a distribuição dos professores, a estrutura física e pedagógica das escolas e os processos de avaliação. Todas essas medidas devem considerar princípios como equidade, acessibilidade, inclusão e justiça social. Mariana e Luciana, é com vocês.
3: Obrigado pelas informações, Thaís Antônio.
4: A malária é caracterizada por febres altas, calafrios, tremores, dores de cabeça, podendo estar associada também a vômitos e náuseas.
3: Causada principalmente pela picada de mosquitos infectados, a maior parte de casos da doença estão no norte do país.
4: Mas, no ano passado, caiu o número de infectados pela malária, bem como de óbitos em função da doença.
12: A malária contaminou cerca de 118 mil pessoas no ano passado, 15% a menos do que em 2024. Os resultados foram apresentados nesta segunda-feira, durante um congresso da Sociedade Brasileira de Medicina Tropical. O número de mortes em função da doença também caiu, especialmente na região amazônica, que concentra o maior número de casos, como disse o ministro da Saúde, Alexandre Padilha.
13: 2025, nós tivemos uma redução de mais de 50% dos óbitos por malária, mais de 40% de redução de malária em terra indígena, mais de 40% de malária em áreas de assentamento rural, assentamentos na região amazônica brasileira, que é uma das duas regiões com maior incidência de casos de malária. E tivemos o menor número de internações por malária.
12: Em menor escala, a infecção pode ocorrer devido à transfusão sanguínea, compartilhamento de agulhas contaminadas ou da gestante para o bebê. Mas o principal modo de transmissão é pela picada de fêmeas infectadas do mosquito Anopheles, também conhecido como carapanã ou mosquito prego. De acordo com o presidente da Sociedade Brasileira de Medicina Tropical, Gustavo Romero.
14: Por isso, a gente tem às vezes muita dificuldade, né, de definir exatamente aquela população que efetivamente está em risco, né? Os mosquitos se mexem, né? E os mosquitos crescem com as variações climáticas, que é outro detalhe importante que a gente deve levar em consideração. E muito frequentemente populações que estão mais vulneráveis estão mais expostas à picada desses mosquitos. E por isso que a malária se transmite com tanta eficiência, né?
12: Se diagnosticada a tempo, a malária tem cura e o tratamento é eficaz. Após a confirmação da doença, o paciente recebe o tratamento gratuitamente em unidades do Sistema Único de Saúde, inclusive a tafenoquina, medicamento que previne novas manifestações da malária. Por ser administrado em dose única, ele impede que o paciente abandone o tratamento, como explica o infectologista Marcos Lacerda.
15: Comparando com as medicações que são tradicionalmente usadas para malária, que vão de 7 a 14 dias, resulta num benefício muito grande para o paciente. É que as pessoas se tratam enquanto tem febre, geralmente 2, 3 dias, depois ela para de usar a medicação. E isso então faz com que as recaídas aconteçam. Praticamente metade dos casos que estão registrados hoje no Brasil são de recaídas. Então uma medicação que iniba a recaída é uma medicação altamente estratégica no controle da malária no país.
12: O medicamento está disponível tanto para pacientes maiores de 16 anos e com mais de 35 quilos, quanto para crianças a partir de 2 anos e com peso mínimo de 10 quilos. Reportagem Graziele Bezerra.
3: Entre junho e julho, foram confirmados 21 casos de sarampo no estado de São Paulo.
16: Neste fim de semana, o ministro da Saúde, Alexandre Padilha, esteve no estado, em Grajaú, acompanhando a vacinação contra a doença.
3: E comentou que o reforço na imunização visa prevenir a circulação e a transmissão do sarampo.
17: Em 2026, nós já temos aqui na cidade de São Paulo cerca de 20 casos também com relação de importados, são cepas que circularam nos Estados Unidos e no Canadá. E esse esforço é para manter esse bloqueio, para não permitir que aconteça em São Paulo em 2026, o que aconteceu em 2019, quando começou um surto assim e se propagou para ter 20 mil casos de sarampo em 2019. Naquele momento o Brasil perdeu o certificado de livre do sarampo. Reconquistamos o certificado em 2024 e queremos manter São Paulo, o estado de São Paulo e o Brasil livre do sarampo.
16: Para crianças de 6 a 11 meses, a dose aplicada durante a estratégia é considerada dose zero e não substitui as doses previstas no calendário nacional de vacinação aos 12 e aos 15 meses.
3: Para as demais idades, os profissionais de saúde verificam a necessidade de vacinação de acordo com a faixa etária e a situação vacinal de cada pessoa.
16: A cada hora, mais de 1000 vidas são perdidas devido às doenças cardiovasculares em todo o mundo, segundo a Organização Mundial de Saúde.
3: Estima-se que cerca de 18 milhões de pessoas morrem anualmente em decorrência de condições que afetam o sistema circulatório.
16: De acordo com a Sociedade Brasileira de Cardiologia, o Brasil ocupa o 9º lugar em número de mortes cardíacas.
3: E hoje, 17 de agosto, marca o início da Semana da Saúde Vascular, que promove conscientização, prevenção e diagnóstico precoce.
18: Seu Manuel Arruda da Silva tem 80 anos. Quando precisou ser atendido para tratar de um ferimento, descobriu um grave comprometimento na circulação. Uma cirurgia vascular conseguiu inicialmente melhorar o fluxo de sangue, mas a amputação da perna direita acabou sendo inevitável. Hoje, 8 meses depois, seu Manuel agradece pela vida.
19: Eu estou aqui ainda, estou aí contando a história.
18: Histórias como a de seu Manuel Arruda ajudam a explicar por que as doenças que comprometem a circulação continuam sendo um importante problema de saúde pública. Elas estão entre as principais causas de morte no país. Muitas dessas condições se desenvolvem de forma silenciosa. Por isso, a prevenção e o diagnóstico precoce são fundamentais para reduzir complicações e salvar vidas. O cirurgião vascular do Hospital Universitário de Brasília, Paulo Saad, alerta para hábitos e cuidados que podem prevenir doenças vasculares.
20: Controlar a glicemia, controlar a pressão, controlar as gorduras no sangue e cessar o tabagismo.
18: O aposentado Humberto dos Santos, de 62 anos, sofreu um infarto em 2022. Após o episódio, teve um AVC que comprometeu a fala e os movimentos. Desde então, faz tratamento no Hospital Universitário de Brasília. O filho, Leandro dos Santos, que o acompanha no tratamento, fala sobre um vício que colaborou para agravar o quadro de doenças cardiovasculares de seu Humberto.
21: Ele sempre foi fumante, né?
22: E aí vocês acham que a causa principal foi essa?
21: Creio que seja, né? Cigarro.
18: O especialista Paulo Saad fala sobre alguns sinais que que indicam que é hora de procurar um médico.
20: Um paciente que caminha uma curta distância e já começa a ter dor, aquele paciente que faz o esforço e tem dor no peito. Então esses sinais significam que o músculo que está trabalhando, se você tem uma obstrução da circulação, esse oxigênio não chega na quantidade necessária, esses pacientes precisam procurar ajuda urgentemente.
18: A informação é uma aliada dos pacientes na hora de reconhecer sintomas precoces, procurar atendimento no momento certo e adotar medidas que melhoram a qualidade de vida. Por isso, na semana de 17 de agosto, é comemorada a Semana da Saúde Vascular, período dedicado à conscientização sobre doenças que afetam o sistema circulatório. Reportagem Luciana Colares de Holanda.
3: Hoje também é Dia do Patrimônio.
16: A data foi criada para marcar a importância de preservar a arte, a cultura e a história que estão por trás de tantas tradições brasileiras.
3: O patrimônio pode ser material, como conjuntos de casarões históricos ou determinados prédios e igrejas, ou imaterial, quando está ligado a festas tradicionais, por exemplo.
16: Hoje, mais cedo, eu conversei com o presidente do Instituto do Patrimônio Histórico e Artístico Nacional, Davidson Guzmão, sobre a preservação e a conservação dessa memória coletiva. Acompanhe. Presidente Davidson Guzmão, bem-vindo à Voz do Brasil para a gente falar de história, cultura, nesse Dia do Patrimônio, né? Eu queria que o senhor começasse, então, explicando por que que a gente precisa de um dia para marcar esse tema e quais são as provocações que essa data faz.
0: Mariana, primeiro quero dizer que é um prazer estar aqui para a gente falar de algo que é tão importante para o reconhecimento da diversidade cultural brasileira, que é o patrimônio cultural. Uma das nossas principais atribuições e competências é a ampla divulgação e promoção do patrimônio cultural, exatamente para que essa diversidade seja reconhecida não só pelo Estado, mas que ela seja reconhecida e percebida também pela sociedade. E é por isso que a gente tem um dia dedicado ao patrimônio cultural, o dia 17 de agosto, que é um dia que foi escolhido em razão do nascimento, a data de aniversário de Rodrigo Melo Franco de Andrade, que foi o primeiro presidente do IPHAN e que ficou 30 anos ficou 30 anos fazendo a gestão do IPHAN e que foi a pessoa que inaugurou um sistema de proteção de patrimônio cultural no Brasil. Então, esse a justificativa, vamos dizer assim, é por causa, né, do nascimento de Rodrigo Melo Franco, que a gente tem o dia 17 de agosto escolhido, mas é sobretudo por conta da importância do patrimônio na vida das pessoas no dia a dia.
16: Agora, as celebrações vão se prolongar ao longo de todo esse mês. Qual é o tema desse ano e o que está previsto na programação?
0: Esse ano o tema é patrimônio criativo, inclusão produtiva, trabalho e renda. Exatamente para marcar uma dimensão do patrimônio cultural, que é a dimensão da cidadania e da produção de renda, da possibilidade de trabalho e renda para pessoas que vivem do patrimônio cultural. Vou dar um exemplo, o ofício de paneleiras lá em Goiabeiras, um bairro lá no Espírito Santo, né, em que a gente tem um bem cultural que é o ofício de paneleiras, um saber tradicional relacionado ao fazer a panela, né, que é produzida, uma panela de barro que é produzida onde é feita a famosa moqueca capixaba.
16: Aquela panela tradicionalíssima de fazer a moqueca capixaba, né?
0: Exatamente. E que tem uma dimensão, uma relação muito direta com o mercado, que, portanto, afere renda, né? Ofere renda para aquelas paneleiras. Então, esse é um exemplo importante, mas a gente tem vários outros, né, de pessoas, de detentores que vivem diretamente do patrimônio cultural, de centros históricos que são dinamizados a partir do patrimônio que é reconhecido, desse centro histórico que é reconhecido em algumas das nossas cidades no país.
16: E aí a gente tem uma programação prevista, as pessoas podem checar essa programação onde, como é que funciona?
0: Isso, a gente tem uma programação em todos os estados do Brasil, nós teremos atividades, essa programação ela está disponível no portal do IPHAN, www.ipham.gov.br. Quem quiser acessar e ver o que vai estar acontecendo no seu estado, pode acessar a programação lá no portal do IPHAN na internet.
16: Lembrando aqui que IPHAN se escreve com PH, né?
0: Exato.
16: Que é Instituto do Patrimônio Histórico e Cultural. Presidente, no próximo ano também vamos ter outra celebração importante, que são os 90 anos do IPHAN, né? Quais são os principais desafios que ainda permanecem em relação à preservação do patrimônio.
0: Isso, ano que vem o IFAM completa 90 anos e nós estamos aí pensando numa série de atividades e programação que deve ocorrer ao longo do ano todo. Em termos de desafios, a gente tem vários desafios, porque o patrimônio cultural ele se relaciona com o dia a dia das pessoas, com o dia a dia das cidades. E aí eu posso aqui, acho que nomear dois. Um que está na ordem do dia e que a gente tem discutido muito é no que a gestão do patrimônio se relaciona, por exemplo, com as mudanças climáticas, né? Então, o aumento da intensidade de chuvas, das temperaturas, como que isso se relaciona com o patrimônio cultural na gestão dos centros históricos, que cuidados nós devemos ter e como nós devemos pensar ações de prevenção, adaptação e mitigação a essas mudanças climáticas. Esse é um desafio que está na nossa ordem do dia e que nós estamos pensando como tratar desse enfrentamento às mudanças climáticas no âmbito da gestão do patrimônio cultural. Um outro desafio é aquele que é na verdade é um desafio e é ao mesmo tempo diretriz para a gestão do patrimônio cultural, que é a gestão compartilhada. Então, a articulação com estados e municípios, a articulação com a sociedade civil organizada para a gestão do patrimônio, para que essa gestão, ela de fato, ela seja compartilhada entre os órgãos de poder público e a sociedade.
16: Pois é, e é importante que a sociedade mesmo se envolva, né, presidente, nesse tema, cobre a preservação do patrimônio na sua cidade, no seu estado. Como que é possível fazer isso?
0: Bom, hoje a gente tem a participação social como um princípio que atravessa a maioria das políticas públicas no Brasil, inclusive a de patrimônio cultural. Então, hoje, a sociedade, as pessoas podem procurar os órgãos de patrimônio de sua cidade, do seu estado, podem procurar o IFAM tem representação, tem superintendências em todos os estados, e podem procurar também as instâncias de controle social que trabalham com patrimônio cultural, os conselhos de cultura e, em alguns casos, os próprios conselhos de patrimônio que existem nos municípios e nos estados.
16: Lembrando, né, presidente, que até para deixar um pouco mais palpável para as pessoas, quando a gente fala de patrimônio, a gente está falando tanto daquele casarão histórico, aquele prédio antigo, aquela igrejinha, mas também do fazer cultural muito típico. Tudo isso é dever nosso, como sociedade, ajudar a preservar, né? O senhor mencionou aí as paneleiras, por exemplo. Tudo isso é patrimônio e é dever da sociedade proteger, né?
0: Exato, é tudo isso e muito mais. Na verdade, a gente faz uma divisão entre patrimônio material e imaterial, mas quando a gente está falando de patrimônio, a gente está falando de valor, na verdade, sobretudo, né? Então, é importante a gente entender que o patrimônio material, as edificações, as obras de arte, elas são reconhecidas e entendidas como integrantes da nossa identidade, como elementos que ajudam a compreender a nossa história, as várias memórias e identidades que existem no país, porque são atribuídos valores a essas coisas. Da mesma maneira, as várias celebrações, os conhecimentos tradicionais, os fazeres, os saberes, né, lugares que são importantes, né, para a compreensão das memórias dos vários grupos formadores da sociedade brasileira, para usar o termo da Constituição, também são importantes. É o chamado patrimônio imaterial.
16: É isso aí. Nós conversamos com Davidson Guzmão, presidente do Instituto do Patrimônio Histórico e Artístico Nacional. Falei errado mais cedo. Instituto do Patrimônio Histórico e Artístico Nacional. Muito obrigada, presidente, pela sua entrevista aqui à Voz do Brasil.
0: Obrigado, Mariana. A gente está à disposição da Voz do Brasil e de todos os brasileiros para conversar sobre o patrimônio. Essa é a nossa função, o nosso métier e é, sobretudo, a nossa alegria.
3: Concursos federais têm novas nomeações e convocações.
16: As medidas publicadas no Diário Oficial da União contemplam aprovados nas duas edições do Concurso Público Nacional Unificado e no Comando do Exército.
3: Todas as nomeações foram homologadas antes do início do período de defesa eleitoral.
16: Para o CPNU 2, estão autorizadas 69 nomeações de candidatos de nível superior. E para a primeira edição do CPNU, são 40 vagas de contratação temporária.
3: Quem está na lista de espera do primeiro concurso público unificado deve realizar uma nova manifestação de interesse entre os dias 24 de agosto e 4 de setembro pelo aplicativo SouGov ou pela versão web do serviço mediante login.
16: Quem não se manifestar no prazo será excluído do banco de candidatos aprovados em lista de espera de todos os cargos do CPNU 1, inclusive para fins de contratação temporária.
3: abertas as inscrições para o selo Patrocinadores do Futuro 2026.
16: Uma iniciativa que pretende reconhecer a contribuição de empresas e entidades para a promoção, para a proteção previdenciária de seus trabalhadores e associados.
3: A participação é gratuita e voluntária.
16: As inscrições vão até 31 de agosto e são realizadas por formulário eletrônico disponível no site gov.br/previdência.
3: O regulamento completo e as orientações também estão disponíveis no portal do Ministério.
16: Essas foram as notícias do Governo Federal.
3: Uma realização da Secretaria de Comunicação Social da Presidência da República.
16: Com produção da empresa Brasil de Comunicação.
3: Fique agora com as notícias do Poder Judiciário e do Congresso Nacional. Boa noite.
16: Uma boa noite, até amanhã.
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6: Poder Judiciário inicia a 33ª semana Justiça pela Paz em Casa.
23: Para STJ, prisão em flagrante de mãe em estado diverso da morada dos filhos não impede concessão de regime domiciliar.
6: TSE inaugura o Centro de Divulgação das Eleições 2026, o CDE.
23: Boa noite, eu sou Arthur Filho.
6: E eu sou Walter Lima.
23: A partir de hoje até sexta-feira, 21 de agosto, o Poder Judiciário Brasileiro se mobiliza na 33ª Semana Justiça pela Paz em Casa.
6: Coordenada pelo CNJ, em parceria com os Tribunais de Justiça Estaduais, a iniciativa promove mutirões de julgamentos e audiências para dar rapidez aos processos de violência de gênero, além de realizar ações de conscientização em todo o país. Carolina Chaves.
24: A campanha é realizada 3 vezes ao ano, nos meses de março, agosto e novembro. O foco é fortalecer a política judiciária no combate à violência doméstica e familiar contra a mulher. Segundo o presidente do STF e do CNJ, ministro Edson Fachin, esta semana, mais uma vez em todo o Brasil, os tribunais de justiça prepararam programações especiais.
25: Será o nosso esforço concentrado de julgamentos, de audiências e mutirões voltados à proteção de mulheres em situação de violência. Os números nos impactam. Os números mostram um judiciário que tem pressa.
24: Na última edição, realizada em março deste ano, foram proferidas mais de 16 mil sentenças, realizadas mais de 10 mil audiências e concedidas 11.648 medidas protetivas de urgência.
23: O fato de uma mãe ser presa em estado diferente de onde filhas menores residem não impede por si só a concessão da prisão domiciliar.
6: Essa conclusão é do STJ. Fátima Uchoa.
26: Durante viagem de ônibus interestadual, a mulher foi presa em flagrante e teve a prisão preventiva decretada após serem encontradas drogas na mochila dela. A defesa informou que a mulher era mãe de 2 meninas menores de 12 anos e pediu a prisão domiciliar. O Tribunal de Justiça do Paraná negou o pedido porque as crianças já estavam com a avó em outro estado. Mas no voto que prevaleceu na sexta turma do STJ, o ministro Og Fernandes explicou que mesmo com a gravidade da acusação e a expressiva quantidade de droga apreendida nesse caso, essas circunstâncias isoladamente não impedem o regime domiciliar.
23: O Tribunal Superior Eleitoral inaugurou hoje o Centro de Divulgação das Eleições 2026, o CDE.
6: O espaço instalado no TSE em Brasília foi preparado para atender aos profissionais de imprensa envolvidos na cobertura das eleições de outubro deste ano. Rimac Souto.
27: A inauguração foi feita pelo presidente do TSE, ministro Cássio Nunes Marques.
28: A ideia é que o Centro de Divulgação das Eleições seja mais do que um espaço de trabalho para os profissionais que acompanharão as eleições. O objetivo é que se torne um ambiente de diálogo aberto com a Justiça Eleitoral, em que a transparência e o acesso à informação não encontrem quaisquer obstáculos. O trabalho realizado por vocês, jornalistas, de dentro e de fora do país, é essencial para que a sociedade tenha acesso a informações corretas e contextualizadas sobre o processo eleitoral. Nunca é demais sublinhar que uma imprensa livre e participativa é sinônimo de democracia. A Justiça Eleitoral tem na imprensa uma aliada. por compartilhar com ela a paixão pela democracia e pela informação de qualidade.
27: Ao inaugurar o CDE, o ministro também lançou a campanha Eleições 2026, Coisa de Pele.
23: Comissário de bordo demitido por se recusar a tomar a vacina contra a Covid-19 deve receber as verbas rescisórias.
6: O TST entendeu que ele tinha uma justificativa médica para não se vacinar. Simone Moura.
4: O comissário da Gol foi demitido por justa causa em novembro de 2021 durante a pandemia. Ele disse que não tomou a vacina porque tinha risco elevado.

0: 3 da TV aberta em Brasília.
1: A você uma boa noite.
0: E até amanhã.
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4: Eu sou Paula Groba.
5: E eu sou Ricardo Nakaoka.
4: E estes são os destaques de hoje do Jornal do Senado, que começa agora.
5: Senado terá esforço concentrado e fim da escala 6x1 pode entrar na pauta.
4: Avança projeto que prevê biometria de recém-nascidos para evitar troca e tráfico de bebês.
5: Instalada comissão sobre MP que amplia crédito para motoristas.
4: Boa noite.
5: Boa noite.
4: Mesmo com as campanhas eleitorais em curso, o Senado vai manter a agenda de votações. O presidente do Senado, Davi Alcolumbre, convocou os parlamentares para um novo esforço concentrado de 31 de agosto a 4 de setembro.
5: Entre os temas que podem ser analisados está o fim da escala de trabalho 6x1. Os detalhes com a repórter Raíssa Abreu.
6: Os senadores e senadoras voltam a se reunir para votar temas prioritários na semana de 31 de agosto a 4 de setembro. O anúncio foi feito pelo presidente Davi Alcolumbre. Na pauta, o fim da escala de trabalho 6x1, a PEC da Segurança Pública e a criação da Política Nacional de Minerais Críticos e Estratégicos.
7: Então eu decidi, como presidente do Senado, que uma semana seria semipresencial e a outra semana de esforço concentrado presencial. Então eu queria que os gabinetes fossem avisados, as assessorias avisadas, para que no próximo esforço concentrado nós estejamos todos aqui presentes no plenário, se for possível, os 81 senadores.
6: Essa é a segunda data de esforço concentrado de votações do segundo semestre. Na primeira, de forma semipresencial, foram votados, por exemplo, o projeto que cria o Programa de Desenvolvimento da Indústria de Fertilizantes e uma medida provisória que socorreu vítimas de desastres naturais. Esforço concentrado é como se chamam as reuniões centralizadas em períodos curtos, na tentativa de votar projetos urgentes, apesar do período eleitoral, quando os parlamentares estão em campanha em seus estados. Esse ano, 2/3, ou 54 das vagas do Senado estão em disputa. Para saber mais sobre a função do Senado e dos senadores e senadoras, visite o especial Eleições 2026 da Agência Senado, em senado.leg.br.
4: A troca de bebês e o tráfico de crianças são riscos que podem ser evitados com mais segurança e identificação nas maternidades. Um projeto aprovado pela Comissão de Constituição e Justiça prevê a coleta de dados biométricos do recém-nascido logo após o parto.
5: A medida busca garantir a identificação segura do bebê e dar mais proteção às famílias. Os detalhes com o repórter Bruno Lourenço.
8: Pelo texto, o procedimento de identificação biométrica deverá registrar as impressões digitais da mãe e a dos pés do bebê. Essas informações constarão da declaração de nascido vivo. A relatora, senadora Roberta Scioli, do Republicanos de Roraima, defendeu a medida.
9: Exigência de vinculação individualizada e rastreável entre a identificação biométrica da mãe e do recém-nascido, destinada a assegurar a autenticidade, identificação e a integralidade das informações registradas.
8: A senadora doutora Eudócia, do PSDB de Alagoas, reforçou que a iniciativa aumenta a segurança do registro civil e previne a troca, o roubo, as adoções irregulares e o tráfico de bebês.
10: E aí nós iremos mudar a história dos nossos recém-nascidos para não terem o risco de serem trocados ou de ser confundido contra o bebê, enfim, de ter algum tipo de fraude.
8: A proposta passará por um turno suplementar de votação na CCJ antes de poder seguir diretamente para análise da Câmara dos Deputados.
4: O presidente da Comissão de Relações Exteriores defendeu um acordo para evitar uma escalada comercial com os Estados Unidos. Isso porque uma disputa comercial pode ter impactos diretos na economia e nas relações entre os dois países.
5: Diante do novo tarifaço americano, o governo brasileiro abriu um processo de reciprocidade e o Senado acompanha as negociações. O repórter Pedro Pincer tem mais informações.
11: O governo brasileiro anunciou a abertura formal do processo para avaliar se o tarifaço dos Estados Unidos Unidos contra Exportações Nacionais será respondido com base na Lei da Reciprocidade Econômica, que é um novo mecanismo da legislação brasileira para disputas comerciais. O Palácio do Planalto informou que o

0: O procedimento foi iniciado a partir do compartilhamento do pedido pela Secretaria Executiva da Câmara de Comércio Exterior com os demais integrantes do seu Comitê Executivo de Gestão. O consultor legislativo do Senado, Marcos Túlio Bezerra, lembrou que o Brasil pode pôr sobre a mesa pautas essenciais para os Estados Unidos, como direitos autorais que afetam as big techs e patentes de medicamentos.
1: Então, se com a ameaça das medidas, a possibilidade de adoção das contramedidas aqui pelo governo brasileiro, o governo já consiga ser bem sucedido em retomar a negociação, a gente já considera que a lei vai ter um sucesso.
0: Em nota, o presidente da Comissão de Relações Exteriores, senador Nelsinho Trade, do PSD de Mato Grosso do Sul, afirmou receber com atenção a decisão do Poder Executivo. Para o senador, o Brasil precisa estar preparado para agir quando necessário, sem esquecer que as relações bilaterais com os Estados Unidos ocorrem há mais de 200 anos e que todas as possibilidades de entendimento devem ser buscadas antes de uma escalada comercial.
2: Quem trabalha ao volante, o veículo é ferramenta de trabalho e fonte de renda. Mas, na hora de trocar o carro ou renovar a frota, o acesso ao crédito pode ser um obstáculo.
3: Para facilitar esse financiamento, o Congresso vai analisar uma medida provisória sobre o tema. A senadora Leila Barros foi eleita presidente da comissão mista, que vai examinar a proposta. A reportagem é de Marcela Cunha.
4: A senadora Leila Barros, do PDT do Distrito Federal, destacou que o texto foca em uma categoria que hoje reúne mais de 2 milhões de brasileiros, motoristas de aplicativo, taxistas, entregadores e motofrentistas. Esses trabalhadores dependem de seus veículos diariamente, mas esbarram na burocracia dos bancos, na hora de financiar um novo modelo. Ao assumir a presidência da comissão mista, a senadora Leila ressaltou que a falta de crédito acessível acaba penalizando quem mais trabalha.
5: Quem trabalha por aplicativo sabe como é difícil chegar ao sistema financeiro apresentando uma renda variável e conseguir crédito com juros e prazos razoáveis. Muitas vezes, o resultado é continuar trabalhando com um veículo antigo e compromete uma parcela cada vez maior da renda do trabalhador.
4: Para facilitar os financiamentos, a medida provisória prevê o uso de recursos do Fundo de Investimento em Infraestrutura Social e a criação de mecanismos de garantia pública. Além de gerar renda, a proposta foca em cidades sustentáveis, incentivando frotas de baixo carbono e pontos de recarga de baterias. A relatora será a deputada Amanda Gentil, do Progressistas do Maranhão.
6: Eleições 2026.
2: Em 2026, o eleitor vai às urnas para escolher quem vai representar seu estado ou distrito federal no Senado. Mas, afinal, o que faz um senador? Além de participar da criação e da revisão das leis, ele tem a missão de fiscalizar o governo federal e exercer atribuições exclusivas do Senado.
3: A reportagem de Yasmin Rodrigues explica como funciona esse trabalho e por que o Senado tem um papel central na democracia brasileira.
7: O Senado Federal é uma das duas casas do Congresso Nacional e representa os estados e o Distrito Federal. Senadores e deputados federais apresentam, discutem e votam propostas que podem virar leis. O Senado também tem o chamado papel revisor. Depois de aprovada em uma das casas, a proposta é analisada pela outra, que pode fazer mudanças antes da aprovação final. Para o presidente do Senado, Davi Alcolumbre, o trabalho dos parlamentares é uma responsabilidade de todos.
8: Isso não é uma missão de um homem, nem de uma mulher, nem da mesa diretora. Isso é a missão dos 81 senadores, de todos os partidos constituídos no Brasil, de 513 deputados federais e deputadas, porque só a união pode transformar verdadeiramente a vida das pessoas.
7: Senadores e deputados também têm a função de fiscalizar o Poder Executivo. Isso significa acompanhar as ações do governo federal, avaliar políticas públicas, analisar as contas da Presidência da República e criar CPIs. Mas o Senado tem atribuições que são exclusivas da Casa. Uma delas é aprovar as autoridades indicadas pelo Presidente da República, como ministros dos Tribunais Superiores, o Procurador-Geral da República, diretores do Banco Central e embaixadores. Outra é autorizar operações de crédito da União, dos Estados, do Distrito Federal e dos municípios. E, por fim, o Senado é responsável por julgar o presidente da República em um processo de impeachment, depois que a Câmara dos Deputados autoriza a abertura do processo.
3: trabalhos técnicos de Eliseu Caires, o Jornal do Senado fica por aqui. Acompanhe agora as notícias da Câmara dos Deputados. Boa noite.
2: Boa noite e até amanhã.
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9: Câmara aprova diretrizes para desenvolvimento do futebol feminino.
10: Deputados reduzem a carga tributária para resseguradoras nacionais.
9: Parlamentares regulamentam a profissão de conservador-restaurador.
11: Boa noite. Avança na Câmara a proposta que regulamenta a profissão de conservador-restaurador de bens culturais. A medida era uma demanda histórica da categoria, como informa a repórter Paula Bittar.
12: A Comissão de Constituição e Justiça da Câmara aprovou uma proposta que regulamenta o exercício das profissões de conservador-restaurador de bens culturais e de técnico em conservação-restauração de bens culturais. De acordo com o texto aprovado, poderá atuar como conservador-restaurador de bens culturais móveis e integrados quem tiver diploma de curso superior na área, reconhecido pelo Ministério da Educação ou expedido por instituição estrangeira e revalidado no Brasil, ou mestrado ou doutorado na área expedido por instituição brasileira reconhecida pelo Ministério da Educação ou por instituição estrangeira e revalidado no Brasil, desde que tenha elaborado dissertação ou tese em tecnologia da conservação e restauração de bens culturais móveis e integrados e comprove pelo menos 5 anos de atividades técnicas e científicas próprias do campo. Também poderão exercer a profissão aqueles com diploma de outros cursos superiores que exerçam atividades na área há pelo menos 5 anos até a data de publicação da lei e os que tenham concluído até a data de publicação da lei curso de especialização na área observada a carga horária mínima exigida pelo Ministério da Educação. Entre as atribuições do conservador restaurador de bens culturais móveis e integrados estão realizar procedimentos de conservação e restauração em bens culturais, ministrar aulas relacionadas ao tema, desenvolver e coordenar projetos e pesquisas científicas sobre o tema e elaborar laudos técnicos, orientar e supervisionar acondicionamentos e acompanhar o transporte de obras de valor histórico, artístico e cultural como courier. Já para atuar como técnicos em conservação e restauração de bens culturais móveis e integrados, é preciso ter curso de educação profissional técnica de nível médio na área, no Brasil ou no exterior e revalidado no país, ou então atuar na atividade comprovadamente há mais de 5 anos e não possuir escolaridade técnica exigida até a data da publicação da lei. Entre as atribuições desse profissional estão realizar exame técnico do estado de conservação de bens culturais móveis e integrados e auxiliar em eventos como seminários e exposições sobre o tema. Entre os deveres e responsabilidades do conservador, restaurador e do técnico estão assumir apenas trabalhos que possam realizar com segurança dentro dos limites de sua formação, não utilizar produtos, materiais e procedimentos técnicos que ponham em risco a integridade do bem cultural e, na compensação de acidentes ou perdas, não encobrir ou modificar o que existe do original, de modo a não alterar suas características e condições físicas após o evento. A autora do projeto, deputada Fernanda Melchiona, do PSOL do Rio Grande do Sul, considerou a aprovação uma vitória para os profissionais e para as universidades. Segundo ela, os profissionais pleiteiam essa legislação.
13: Eles tinham apresentado essa iniciativa com então o deputado Chico Alencar, que nesse ano não exerceu um mandato federal. E eu apresentei, portanto, esse projeto, que depois foi qualificado pelas contribuições das universidades que têm o curso, como é o caso da UFPEL, na Universidade Federal do Pará, eu tive conhecendo a formação e o trabalho, que contribui enormemente para a preservação de bens culturais, o nosso patrimônio, a valorização da carreira, o incentivo à formação técnica, se aproxima de padrões internacionais, né? De conservação e restauração.
12: A proposta considera bem cultural móvel o objeto de natureza artística, histórica, documental, científica e tecnológica. Isso abrange obras de arte, documentos, artefatos arqueológicos, etnográficos e de cultura popular e elementos paleontológicos de ciências naturais, científicos e tecnológicos, possíveis de serem deslocados ou transportados. Já o bem cultural integrado está vinculado à sua superfície construída de um bem imóvel ou da natureza. Isso inclui pinturas artísticas ou decorativas, retábulos, esculturas, ourivesaria, cerâmica, azulejaria, estuques, relevos, elementos decorativos e tecnologias que envolvam os elementos construtivos e os materiais de construção empregados nas vedações, revestimentos e acabamentos. A proposta que regulamenta o exercício das profissões de conservador, restaurador de bens culturais e de técnico em conservação, restauração de bens culturais, segue agora para o Senado, a menos que haja recurso para votação antes pelo plenário da Câmara. Da Rádio Câmara, de Brasília, Paula Bittar.
6: Educação.
14: Beto Preto, do PSD, exalta a expansão dos cursos de medicina nas universidades estaduais do Paraná. O deputado cita a criação do curso de medicina em Apucarana e o lançamento da graduação no campus da Unespar em Paranavaí, além do curso de enfermagem em Paranaguá.
11: Na opinião de Beto Preto, a ampliação das vagas em cursos da área de saúde contribui para a formação de profissionais que atuarão no Sistema Único de Saúde. O parlamentar reforça que as graduações são gratuitas e oferecem oportunidades para estudantes da rede pública.
6: Saúde.
14: Paulo Soares, do Podemos de São Paulo, apresentou projeto que visa descentralizar e regionalizar os serviços do SUS, usando estruturas hospitalares atualmente desocupadas em cidades menores para ampliar atendimentos e reduzir mortes em filas de espera.
11: Paulo Soares cita a cidade de Bauru como exemplo, com a morte de 1.123 pacientes à espera de leitos nos últimos 5 anos. O congressista cobra mais atenção do governo federal às regiões interioranas, com a disponibilização de profissionais e equipamentos.
6: Previdência.
14: Rodrigo Hollenberg, do PSB do Distrito Federal, apresentou projeto que amplia o acesso ao benefício de prestação continuada. A proposta eleva para meio salário mínimo por pessoa o limite de renda familiar e permite descontar gastos com alimentação especial, medicamentos e terapias.
11: Rodrigo Hollenberg também defende a regulamentação da avaliação biopsicossocial. Ele sustenta que a medida é necessária para garantir o acesso efetivo das pessoas com deficiência aos benefícios previstos em lei.
14: Dani Cunha, do PL do Rio de Janeiro, defende projeto que permite a pais ou responsáveis por crianças e adolescentes com deficiência trabalhar sem perder o benefício de prestação continuada. Pela proposta da deputada, a remuneração de até 10 salários mínimos não entraria no cálculo da renda familiar.
11: Dani Cunha afirma que a regra atual desestimula o retorno ao mercado de trabalho, especialmente de mãe solo, já que qualquer aumento de renda pode resultar na perda do benefício da criança. Ela acrescenta que o texto também autoriza a dedução de despesas com o tratamento da deficiência.
6: Comissões.
14: Luiz Lima, do Novo, do Rio de Janeiro, destaca os resultados da CPMI do INSS na investigação de desconto

0: e reduz a carga tributária para resseguradoras nacionais. Resseguradoras são empresas que assumem parte dos riscos das seguradoras. Elas são responsáveis por uma espécie de seguro do seguro, usado principalmente em operações de grande valor ou com potencial para gerar perdas elevadas. O principal benefício proposto pelo projeto é a redução da alíquota da Contribuição Social sobre o Lucro Líquido, a CSLL, que hoje é de 15% e passa a ser de 9%. A proposta foi apresentada pelo deputado Isnaldo Bulhões Júnior, do MDB de Alagoas, com a justificativa de que as resseguradoras nacionais perderam o mercado a partir de 2019, com a eliminação de restrições à atuação de resseguradores estrangeiros. Segundo Isnaldo Bulhões Júnior, as resseguradoras estrangeiras não recolhem no Brasil CSLL e Imposto de Renda sobre Pessoa Jurídica, como as nacionais. Por isso, o projeto também isenta as empresas brasileiras de um adicional do Imposto de Renda. O projeto recebeu parecer favorável do relator, deputado Fernando Monteiro, do PSD de Pernambuco, mas não teve apoio do governo, como explicou o deputado Ayrton Faleiro, do PT do Pará.
1: Nós estamos tratando de um projeto que ele traz implicações financeiras, ordenamento de despesa, impactos nas finanças. Nós estamos numa reta final de governo, que tem um plano econômico em curso, que tem compromissos com a sociedade para fazer entregas. É hora de nós trazermos e aprovarmos aqui coisas que venham trazer impacto financeiro.
0: Para o relator, Fernando Monteiro, a arrecadação pode inclusive vir a aumentar, mesmo com benefício fiscal. Segundo ele, a proposta beneficia as empresas nacionais e pode forçar as estrangeiras a abrirem subsidiárias no país. Já o autor da proposta, Isnaldo Bulhões Júnior, disse que não há prejuízos para a arrecadação.
2: Não há um equívoco, não há nenhum prejuízo, não há nenhum problema. Apenas equaliza a empresa nacional, a empresa brasileira, dentro da concorrência com as empresas estrangeiras.
0: O projeto que reduz a carga tributária para resseguradoras nacional seguiu para análise do Senado. Da Rádio Câmara de Brasília, com informações de Antônio Vital, Marcelo Larcher.
3: Desenvolvimento Regional.
4: Leonardo Gadelha, do Podemos, reivindica o aumento da quantidade de água da transposição do Rio São Francisco destinada à Paraíba. O deputado afirma que o volume previsto atualmente para o estado é insuficiente para atender às demandas da população e do desenvolvimento regional.
5: Leonardo Gadelha argumenta que os canais da transposição comportam uma vazão superior à autorizada pela Agência Nacional de Águas. O parlamentar pede uma revisão da distribuição entre os estados do Nordeste diante do risco de agravamento da seca com a ocorrência de fenômenos climáticos extremos.
3: Transportes.
4: Euclides Petersen, do Republicanos de Minas Gerais, propõe financiar a modernização, ampliação e recuperação de aeródromos públicos de interesse regional. A ideia é criar um programa nacional.
5: Poderiam destinar parte do imposto de renda a projetos aprovados pelo governo. Segundo Euclides Petersen, a medida amplia a conectividade aérea e estimula o desenvolvimento econômico, o turismo e o acesso a serviços públicos no interior.
3: Trabalho.
4: Chico Alencar, do PSOL do Rio de Janeiro, defende a aprovação de um projeto de sua autoria que estabelece o fim dos penduricalhos, que são parcelas adicionais incorporadas aos salários de funcionários dos três poderes e que extrapolam o teto constitucional de R$ 46 mil brutos.
5: O legislador cita que 91% dos magistrados recebem acima do teto e, em sua avaliação, a medida vai combater a desigualdade salarial no país. Chico Alencar também cobra do Senado a aprovação do fim da escala 6x1 como medida de combate à desigualdade social.
4: Vale refeição, a participação nos lucros e melhores condições de trabalho nas agências e no regime remoto.
5: Daniel Almeida também pede mudanças nas regras dos planos de saúde dos bancos públicos. Segundo o parlamentar, alterações normativas dos últimos anos fizeram os bancários arcarem com uma parcela crescente dos custos.
3: Meio ambiente.
4: Delegado Matheus Laiola, do União do Paraná, apresentou o projeto que proíbe a caça esportiva em todo o país. A proposta altera a Lei de Proteção à Fauna e também revoga dispositivos que tratam da regulamentação dessa modalidade de caça.
5: Segundo o delegado Matheus Laiola, a caça esportiva não pode se sobrepor à proteção dos animais.

0: legislação e reforçar a proibição de práticas de caça voltadas ao lazer.
1: Esporte. A Câmara aprovou uma política de incentivo ao futebol.

0: para o desenvolvimento do esporte no país. O projeto inclui o futebol feminino como prioridade da política pública esportiva nacional, com foco na profissionalização e na equidade de oportunidades. O texto também exige a elaboração de um plano de legado social, esportivo e financeiro da Copa do Mundo da modalidade, prevista para ocorrer entre 24 de junho e 25 de julho do ano que vem em 8 capitais. A proposta prevê que o Ministério do Esporte deverá promover condições favoráveis para o futebol feminino e incentivar a igualdade salarial e a participação de mulheres na gestão do esporte e na arbitragem. O projeto limita a inscrição de atletas não profissionais em competições oficiais. Na principal divisão nacional, o limite será de 4 atletas amadoras por equipe, com redução gradual até alcançar a total profissionalização do esporte. O texto prevê ainda a criação de protocolos para combater a discriminação, a intolerância e a violência contra as mulheres no esporte. A medida abrange atletas, árbitras, treinadoras, torcedoras e demais profissionais. O projeto recebeu parecer favorável da relatora, deputada Jaque Rocha, do PT do Espírito Santo. Ela acrescentou na proposta diretrizes como a proteção da integridade física e psicológica das jogadoras, o combate ao racismo e à violência. No plenário, o relator foi o deputado Ayrton Faleiro, do PT do Pará, que defendeu medidas de incentivo para a modalidade.
1: Achamos por bem que a gente incentive o futebol feminino. O futebol, na sua essência, ele cumpre uma função de integração, de convívio social. E quando a gente fala de futebol, a gente vem em primeira visão muito o futebol masculino. Mas se a gente for para, inclusive, os interiores de cada um dos nossos estados, nós vamos ver lá um crescente movimento também nos clubes profissionais da participação feminina.
0: Na mesma sessão, a Câmara aprovou o projeto que reconhece o futebol praticado no Brasil como manifestação da cultura nacional. Os dois projetos foram enviados para análise do Senado. Na Rádio Câmara de Brasília, Antônio Vital.
2: Danley de Deus Interrols, do PSD Gaúcho, sugere ao Ministério da Educação medidas para melhorar a formação dos profissionais de educação física para o atendimento de estudantes com deficiência. Ele defende a atualização dos cursos superiores para fortalecer a inclusão.
3: A sugestão de Danley de Deus Interrols também prevê mais atividades práticas, estágios e formação continuada sobre o tema. Ele avalia que a preparação atual é insuficiente e pode deixar professores inseguros para garantir a participação efetiva de alunos com deficiência nas aulas.
2: Termina agora o Jornal Câmara dos Deputados, produzido pela Rádio Câmara, com trabalhos técnicos de Wellington Teles e a apresentação de Márcio Aquiles Sardi e Val Monteiro. Boa noite.
3: Uma boa noite para você. Ouça agora o Minuto do TCU.
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0: Agora 10:02, boa noite.
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10: Boa noite.
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10: Cobra FM 107.1, tá chegando, hein? Pra fazer festa, alegria, da sequência aqui na Noite é Nossa. Que bom que você tá aqui.

0: Márcia, obrigado pela sua participação, tá aí o seu sucesso, um abraço pra você e toda a sua família. Ana Castela, hoje eu lembrei de você, sucesso maravilhoso aqui na Cobra FM. Boa noite. 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
0: 10:18.

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0: Nova Saudade Sertaneja tá aí pra você, André e Adriano, Água de Coco. Boa noite pra você que tá mandando aí a sua participação no 3316-4006. Valeu pela preferência, a noite é nossa.
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1: Que legal que você tá aqui na nossa programação. Bom demais, é Cobra FM. No trânsito, boa noite pra você, tá aí, né? Na sua casa, no seu AP, tá aí no bar, no boteco, boa noite, seja bem-vinda, seja bem-vindo, abraço aí pro Clodoaldo, a Raimunda lá em Florestópolis também, acompanha a nossa programação, a Neuza em Cambé, valeu pela preferência, tudo de bom, Arapongas, muito obrigado a Cida, Edneia, todo mundo por aí, Porecatu, Elias Henrique, em São Paulo, Vinícius na capital. Valeu, você que está ouvindo a nossa programação, boa noite, seja bem-vinda, seja bem-vindo.
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1: Gino e Geno.

0: Boa noite aí pro meu amigo. Falou aqui, né? Boa noite, meu amigo. Sucesso. Tô na escuta, o João Batista. É o João, né? Não, aqui não. O João já mandei alô. É Isabel Nunes. Fala, Isabel Nunes. Tá acordada, mulher? Eita. Boa noite pra você, pra sua família. Seja bem-vinda. Isabel Nunes, tá na Cobra FM.
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0: A gente matou saudade com Daniel, que era eu aqui na Cobra FM 107.1. 11.6.
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0: Boa noite para você que tá aqui na nossa programação. Você é muito especial.
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0: Muito obrigado pelo rádio ligado. A gente vai começar o nosso Sem Censura, o nosso fim de noite. Eu e você, você e eu. Você que tá saindo do trabalho, tá voltando pra casa com o rádio ligado aqui na nossa programação, aqui na Cobra FM, nosso muito obrigado. Tá vindo da faculdade, da casa da namorada, tá indo na empresa, né? O pessoal acompanhando a programação, a minha amiga, meu amigo, boa noite. Ou você tem em casa também, né? Legal, já tá descansando, de boa, e ouvindo aqui a 107. No bar, no boteco, no carro, aí no trânsito. Valeu pra você, tudo de bom, boa noite. Que o Papai do Céu abençoe muito, muito, muito, muito, muito você. Tereza Viana falou assim, eu tô ligada, hein? Sucesso, tô ouvindo, legal. A galera que tá ouvindo a gente, boa noite, obrigado todo mundo. Agradeço você pelo carinho, pelo rádio ligado. Que bom que você tá sempre aqui ouvindo a nossa programação. O fim de noite é nosso, Sem Censura. É muito especial. Só música bacana aqui pra você. 11 e 14. 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

Alexandre Pires aqui no nosso fim de noite para você que acompanha aqui a programação da Rádio Cobra FM. Grande abraço, fique à vontade, é nosso fim de noite com muita música especial. Um abraço aí pro Clodoaldo, um abraço pro Vinícius, um abraço pra Andréia, obrigado aí, valeu pelo rádio ligado. Um abraço pra Rosângela em Pitangueiras, o Dejair em São Martinho também acompanhando a nossa programação. Aquele abraço, boa noite da 107. E agora, ele que é belo, né? Tua boca. Sabe que é lindo, hein? Belo na Cobra FM.

0: nosso fim de noite aqui na Cobra FM. Muito obrigado aí pelo rádio ligado. Muita música bonita pra você. Valeu pela gentileza de estar aí comigo, né? Minha amiga, meu amigo. Pra você, tudo de bom. Esse é o fim de noite. 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
0: 11:32.

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3: Boa noite para você que acompanha aqui a nossa programação, 11:36.
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3: É o nosso fim de noite sem censura, muito especial para você que é especial.
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0: no nosso fim de noite, essa música linda do Dr. Dalto. Muito estranho. Boa noite, Marlene. Como é que você tá? Tudo bem? Obrigado aí pelo rádio ligado.
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Que música linda! Débora Blando, Maçã. Essa música é muito bonita. Obrigado, viu, todo mundo aí. Na paz de Deus. O João tá acordado, hein, João? Ei, João. O João não dorme não, né, João? Tá acordado, ó. O zóio desse tamanho só. Tá cochilando, hein, João? Obrigado, rapaz. Um abraço aí em Alvorada do Sul. Ele acompanha a programação aqui 24 horas. A rádio dele só dá Cobra FM, assim como o seu também. Então eu agradeço todo mundo. Muito obrigado pela gentileza. Papai do céu abençoe você, Águida, Júlia, todo mundo. Você é muito especial. Obrigado, tá bom? A madrugada é toda sua. Fique à vontade aqui com a madrugada Cobra FM. A madrugada mais top do Brasil é a madrugada da 107. Eu volto amanhã às 2, depois às 7. E às 4, já, tem o Peruca. Aqui um amigo, um campeão em cada horário. Lembre-se que você é muito importante para mim e para Deus. Fica na paz e na paz. Eu tô voltando para casa. Tchau, gata. Tchau, gato. Fui.

0: conferindo. Meia-noite e um. 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
1: Meia-noite, mais 27 minutos. 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

Agora, 12:40.

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1: Acertando o seu relógio. Pontualmente, uma hora.

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0: 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Cobra FM, a hora certa. Agora, 1:30. 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
2: Conferindo 1:58.
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0: Cobra FM, a hora certa para você. 2:30.
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1: 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Agora 2h50, faltando 10 minutos para as 3 da manhã.

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0: conferindo a hora, 3:02. 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

0: acertando 3 e 11. 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
1: 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Esta canção é uma homenagem pra você, meu irmão João Paulo.

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0: 3:31. 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

0: 3:57. 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

0: Agora, 4:32.
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Ótima terça-feira. Vai participando aqui no 43-3316-4006. Rádio Cobra FM 107.1, rádio do Nortão do Paraná. Que maravilha, e aqui, meu filho, nós acordamos, galera, das 4 até as 6 da manhã com o melhor confino da moda sertaneja. Vai participando, WhatsApp esse aqui, ó, 43 é o código diário, 3316-4006. Alô, alô, caminhoneiro, já pulou, cê tá rasgando tapetão preto, ótima manhã! Bom dia pra você, e das 4 até as 6 é mais ou menos assim, ó!

você participa. Lembrando que daqui a pouquinho tem programa Cobra Repórter a partir das 6 da manhã, Londrina e região muito bem informada a partir das 6, com muita, mas muita notícia pra você. Um abraço pro meu parceiro, meu amigo. Alô, alô, meu parceiro Ditão. Obrigado pela audiência. Ótima manhã pra você. Já tá na rabeira do galo acompanhando a gente também. Quero mandar um abraço pro meu parceiro Leandro. Alô, alô, Marlos. Quero mandar um abraço também pro meu parceiro, meu amigo Robertão de Munhoz de Mello, meu parceiro Jacaré. Alô, alô, Nestor de P. São Paulo. Obrigado pela audiência, pelo carinho. Ótima e abençoada terça-feira pra você. Nosso parceiro, nosso amigo Romeu. Alô, Romeu. Ele que é o Romeu de IP. Meu parceiro Nestor é de Guaianá, São Paulo. Beleza, maravilha. E por aqui você participa. Manda sua mensagem no 43-33-16-40-06. Vai pedindo o seu modão. Um abraço à nossa amiga Margarida, lá do Sítio Coqueiro, de agarradinha nas tetinhas da vaca. E acompanhando o programa Só Modão desta terça-feira. Vamos de moda. Até às 6 da

0: Conferindo a hora, 5 horas e 10 minutos, 5:10. 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
12: Eu vivi animado.
13: Ótima! Maravilha, que beleza, um abraço meu parceiro. Alô, alô, Cristiano Barbudo, ali da Trabalho no Paraná, hein? É, rapaz, ele gosta de pescar, ali pesca. Ali gosta de pescar.

0: Cabanão, não.
1: Cabanão, não.
0: Cabanão.
1: Cabanão.
0: Cabacim que é bom.
1: Cabanão, mundão, cabacim que é bom. Mais ou menos assim.
2: Na casa noturna se mantém a noite.
1: Muita moda pra você. Vai participando, manda seu WhatsApp no 43-3316-4006. Um abraço pro meu parceiro Simprão. Alô, alô, Carlão Simprão. Daqui a pouquinho essa prússia aqui, ó.
2: Os bebês cantando e dançando ao som da orquestra.
1: Moda boa demais. Vai mandando no zap aí.

0: Que maravilha! Brasil!
1: Um abraço pra nossa amiga Ângela. Alô, Ângela. Alô, alô, Rock!
2: Bom dia!
1: Bom dia pra você. Obrigado pela audiência, pelo carinho. E por aqui você participa. Manda sua mensagem no 43-3316-4006 e pede o seu modão. Beleza, maravilha! Vai lá, vai lá! Vai lá, cabelo loiro! Um abraço, meu parceiro Almir de Florianópolis, acompanhando a gente. Obrigado pela audiência, meu parceiro Zezinho de Bela Vista do Paraíso. Alô, alô, Zezinho. Obrigado pela audiência, meu parceiro Betinho. É, tá diante de nós lá em São Paulo. Acompanhando também o programa Só Modão, meu parceiro Marcelão de Maracaí. Obrigado pela audiência, pelo carinho. E você sabe.

0: Tá aí, Gino e Gino, na sua manhã de terça-feira. E aqui você manda sua mensagem, lembrando que daqui a pouquinho, às 6 da manhã, tem programa Repórter Notícia. E é claro, você muito bem informado aqui na Rádio Cobra FM.
1: Eu vou homenagear os ouvintes, vou falar só de alguns. Aí, não vou falar o nome de todos, que ouvem a 107.1.
0: Ô, louco!
1: O Jacaré é um deles, que eu vou falar primeiro.
0: Aí, ó.
1: Em segundo, eu vou falar o Boca de Chuveiro. O próximo veio do Chile,
0: aí,
1: que luta e não cai do tatame, que mora em Lerroville, o amigo Bigode de Arame.
0: Aí sim!
1: Por último, eu me lembrei, eu não esqueci, mas quase, de falar do locutor e do amigo Nestor, que mora em Guaianá.
0: Ah, moleque!
1: Minha homenagem a todos. Bom dia, peruca. Aqui é o Moreira. Gostaria de ouvir a música Paraná Querido.
0: Paraná Querido.
1: Com o milionário José Rico.
0: Beleza.
1: Me atender, já estou grato, meu amigo.
0: Ô, rapaz, com certeza. Vamos fazer assim? Pra ficar bom pra você e pra mim? Vou te atender agora. Segura aí, meu amigo Moreira. Ligadinho com a gente aqui na Grande Londrina. Milionário Zé Rico, Paraná Querido.
2: Bom dia pra vocês, moçada.

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1: Bom dia pra vocês, boa tarde. Vai, cachorro.

Tá aí, Gilberto e Gilmar, na sua manhã de terça-feira. Na sequência agora, muita informação no seu rádio, beleza? Com o programa Repórter Notícia. Alô, meu amigo Nestor, um grande abraço pra você, que modão, hein? Cascatinha e Ana, a lua é testemunha. Meu amigo Moreira, tá ligadinho com a gente, aqui na Grande Londrina. Meu amigo Esmeraldo, da padaria. Alô, alô, Esmeraldo. Um abraço pra mim, meu amigo Roberto Braquiara e o Mar Juliane Braquiara. Tá ligadinho com a gente. A Isaías Pedreiro, ótima terça-feira. E você? É, rapaz. 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Eu tô indo nessa. Às 4 da tarde eu volto com o Boteco do Peruca. Alô, Maria do Jardim Teresópolis. Olha o modão aí, ó.

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0: Senhor, no silêncio deste dia que amanhece, venho pedir-te a paz, a sabedoria e a força. Quero olhar hoje o mundo com os olhos cheios de amor, ser paciente e compreensivo, manso e prudente. Quero ver os meus irmãos e irmãs além das aparências. Quero vê-los como tu mesmo os vês, e assim não ver senão o bem em cada um. Cerra meus ouvidos a toda calúnia, guarda minha língua de toda maldade. Que meu espírito viva só de paz. Seja eu tão bom e alegre que todos quantos se achegarem a mim sintam a tua presença, Senhor. Reveste-me interiormente da tua beleza e que no decorrer deste dia eu te revele a todos. Amém.
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1: 6:06. Bom dia, Norte do Paraná. Está começando mais uma edição do Repórter Notícia. Edição desta hoje é uma terça-feira, viu? É terça-feira. Hoje é dia 18 de agosto, ano 2026. A estação Inverno Brasileiro, viu? A partir de agora, vamos juntos até às 9 da manhã, repercutindo as principais informações, tudo o que você precisa ficar sabendo. Para ficar bem informado, é só ficar ligado. 6:06 agora, viu? É mais um dia na vida da gente. Hoje, dia de número 230 do ano, restando 135 dias para terminar 2026. Hoje é dia da libertação humana e dia do estagiário. 6:06, vamos acordando, levantando para mais um dia, dia de luta, dia de labuta. Pula da cama, mira o chuveiro, toma aquela ducha caprichada para você sair fresquinho, fresquinha. Vamos tomar nosso café gostoso, é o café saboroso, delicioso, gostoso. Hoje o pirulito que fez, hein, pirulito? Tá bom o seu café, hein, cara? Ó, tô tomando aqui. Café forte, encorpado, cara. Rapaz do céu, que café gostoso! Rapaz, e o cheiro de café, ô Perolito? Tá vindo da casa de quem? Quem que tá passando? É, quem que tá passando nesta manhã gostosa esse café gostoso, saboroso, delicioso? Moreira? Ô Moreira! Bom dia pra você, viu, Moreira? Obrigado pela audiência, pelo carinho, já tá passando um cafezinho gostoso. É um café pra dar aquele levante, viu? Porque estamos ainda no começo da semana, praticamente. 6:07 agora, tá indo pro trabalho, bom trabalho pra você, tá voltando do trabalho, bom descanso pra você, você que trabalhou a noite toda, a madrugada toda, agora vai descansar, agora a gente quer saber como que tá o seu caminho pro trabalho, viu? 3316-4006, você manda mensagem, interage conosco na programação, 3316-4006, a polícia trabalhando. Os bombeiros em ação, Polícia Rodoviária Federal, Polícia Rodoviária Estadual, se atizamos as forças de salvamento, as forças de segurança, para mais um dia.
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1: 6:08 agora, e a Secretaria Municipal do Ambiente continua acompanhando a situação dos javalis que em maio deste ano foram flagrados perambulando pelo Parque Arthur Thomas, na zona sul de Londrina. Na época, a SEMA chegou a instalar armadilhas na área, mas até o momento nenhum animal foi capturado. Para fazer frente aos animais, considerados espécies invasora, a Secretaria enviou na última semana um ofício ao IBAMA, pedindo autorização para que os animais sejam abatidos na cidade. A Secretaria do Meio Ambiente defendeu uma parceria com os chamados CACs, que têm autorização para portar arma de fogo para o abate dos javalis. E são perigosos, hein? São perigosos, mata a gente o javali, hein? 6:09, Evandro Ribeiro tá chegando com seu destaque. Evandro, bom dia.
2: Olá pessoal, muito bom dia. Daqui a pouco os detalhes com o Capitão Castro mais uma vez. Tinha dado uma acalmada, né? E agora voltaram os arrombamentos em farmácias e o alvo principal foram as canetas emagrecedoras. Já já os detalhes.
1: 6:09 agora, Miro Silva com seu destaque. Miro, bom dia.
3: Muito bom dia, Dárcio Campos, bom dia à nossa equipe, bom dia para você que está sintonizado aqui na rede de rádios. E olha só, um homem ficou em estado grave após ser atropelado por uma motocicleta na PR-445, viu? Sentido Londrina-Cambé. A vítima precisou de socorro do SIAT, até o médico do SAMU foi acionado até o local. Os detalhes daqui a pouquinho.
1: 6:10. Luiz César James com seu destaque. Luiz, bom dia.
4: Olá, muito bom dia para você também, Dácio Campos. Bom dia a todos. Trazendo meu primeiro destaque para esta terça-feira. E um investigador da Polícia Civil da cidade de Londrina, ele ficou ferido em um acidente de trânsito ocorrido na cidade de Apucarana. O sargento Horácio, do Corpo de Bombeiros lá da Cidade Alta, vai trazer os detalhes deste acidente daqui a pouco aqui no programa.
1: 6:10 agora. Guilherme Gaspar com seu destaque. Gaspar, bom dia.
5: Opa, Darcio Campos, muito bom dia, um bom dia à nossa equipe e um bom dia para você que está sintonizado aqui na nossa programação. E olha, a defesa do ex-jogador Jadson se manifestou nesta segunda-feira sobre a denúncia de violência doméstica registrada contra ele na cidade de Cambé. Em um vídeo publicado nas redes sociais, a advogada Cristiana Staubal afirmou que o ex-atleta nega todas as acusações e pediu também que o caso seja analisado com imparcialidade. Os detalhes a respeito desse depoimento, né, dessa pronúncia que eles fizeram, eu trago daqui a pouco.
1: 6:11 agora, daqui a pouco tem as informações do futebol, Campeonato Brasileiro, rodada fechada, rodada do final de semana que terminou só ontem. E o Internacional, hein, levou o gol no último minuto. Uma paulada, um gol de falta do meio da rua. Tá com azar o Inter, hein, Miro?
3: É, se não abrir o olho vai cair, viu, Darcy?
1: Ele tá uma posição antes dele da zona de rebaixamento. Era uma vitória praticamente meio que certa, né?
3: Mas tá desde o ano passado já piriricando ali na zona de rebaixamento pra cair, né?
1: Levou azar, hein? No último minuto, uma falta. Ele fez o gol e acabou. Vitor Bueno. Uma paulada ali também, deu uma colaboração do jogador também, não fizeram barreira, o goleiro também aceitou, né? Foi do lado dele. É o Internacional que tá aí piriricando os dois, né? Porque tá o Inter e depois tá o Grêmio, né? Uma posição acima do Inter. Então os dois times estão ali na parte de baixo da tabela. Daqui a pouco as informações do nosso momento do esporte, que trata também de Sul-Americana, Libertadores da América, saem os primeiros classificados já hoje, hein? É, das quartas de final aí da Copa Libertadores da América. Já já todas as informações.
2: Daqui a pouco as informações com o capitão Glauco sobre um acidente trágico na rodovia 445, ali sentido a 1º de maio. Um acidente envolvendo carro e trator com duas vítimas fatais.
3: E olha só, um caminhão enroscou na fiação elétrica no Jardim Cláudia, ali nas proximidades da Gleba Palhano, e acabou derrubando dois postes. A via teve que ficar interditada. Daqui a pouco os detalhes, viu?
4: E um acidente entre dois carros, uma colisão que deixou três vítimas em estado grave na cidade de Apucarana. O sargento André, do Corpo de Bombeiros, vai trazer os detalhes daqui a pouco aqui no programa.
5: E olha, Claudineia Ramo dos Santos, de 38 anos, morreu neste domingo após permanecer quase dois meses internada em estado grave em decorrência das queimaduras sofridas durante um incêndio criminoso na cidade de Cambé. A morte foi comunicada pela família por meio de uma nota de falecimento. Claudineia, ela estava internada desde o dia 19 de junho, quando o incêndio atingiu uma residência no Jardim Santa Isabel, na cidade de Cambé. Os detalhes já já.
1: 6:14, inclusive essa situação, o cara tá foragido, né? Rompeu a tornozeleira eletrônica, vazou. Daqui a pouco, atualização desse caso que vem de Cambé. 6:14, daqui a pouco também tem aí o doutor Moraes, que traz luz, clareza nas informações. Tem os nossos correspondentes, direto de Curitiba, Jomar Valença, e direto da capital federal com o nosso Conexão Brasília, sem falar também do trânsito nosso de cada dia, previsão do tempo, o nosso boletim das eleições, já já.
2: Daqui a pouco o capitão Glauco chega para falar a respeito do grave acidente envolvendo um carro, uma moto e uma mula ali na rodovia 445, zona sul de Londrina.
3: E olha só, um rapaz foi atingido por dois tiros nas pernas ontem pela manhã na zona norte de Londrina. Ele estava acompanhado do pai amarrando um cavalo em um fundo de vale quando um homem chegou dizendo que a área pertencia a ele, que era para os dois se retirarem dali. Houve uma breve discussão e aí esse outro indivíduo sacou da arma e efetuou dois tiros contra as pernas desse rapaz. Daqui a pouco os detalhes.
4: E mais uma situação de queda de plano elevado mobilizou o Corpo de Bombeiros da Cidade Alta. O homem, ele caiu de uma escada durante uma manutenção e o sargento Horácio é quem vai trazer os detalhes já já.
1: 6:15 e meio agora, viu? Está no ar o show de notícia, está no ar o show de informação até às 9. Repórter Notícia.
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2: Será que vai chover? É a previsão do tempo. O que fica o tempo? A temperatura para esta hoje. É terça-feira, meu povo. É mais um dia na vida da gente, viu? Durante esta terça-feira, o aquecimento se acentua ainda mais no Paraná, com marcas próximas dos 35 graus. É, você não ouviu errado, não. 35 graus. Tem cidades aí que vai pegar ali, municípios do sudoeste, oeste e noroeste do estado, viu? Em praticamente todas as regiões paranaenses, as temperaturas se aproximam dos 30 graus. Se vira nos 30, hein, Pirulito? Os ventos predominam do norte, alcançando intensidade moderada, especialmente durante a tarde, com maior condição para nossa região. Nevoeiros ainda serão registrados nas primeiras horas do dia, no leste, dando lugar ao sol ainda pela manhã. Resumindo o que vai ser essa terça-feira: calor. Vai ser dia de maçarico ligado em alguma cidade. Calor, esse tempo seco, esse veranico que está predominando, viu? É, a mínima foi 19 durante a madrugada, a máxima chega a 30 graus, portanto, aqui na região metropolitana de Londrina. Isso deve perdurar aí pros próximos dias, por decorrer da semana, né? 30 graus para amanhã, 28, 29, em algumas localidades, 30 graus ainda na quinta-feira. Aí na sexta-feira já cai um pouco, né? Já vai ali para 22 graus, por aí. Já cai aí 8 graus de temperatura na quinta-feira, que deve ser o tempo mais fresquinho. Ou melhor, na sexta-feira deve ser o tempo mais fresquinho. Aí já no sábado, 23, 24 graus também. Domingo, na casa dos seus 24 graus, tempo fresco também a partir de sexta-feira. Então até quinta-feira, calor, maçarico ligado devido a essa massa de ar quente e seco que está sobre a região sul do país, está provocando esse veranico. Bem típico desta época do ano, não tem de onde escapar, né? Mesmo no inverno brasileiro, a estação mais fria do ano, a gente tem esses episódios de veranico, que é o verão, essa parte mais quente aí, em pleno inverno brasileiro. Mas depois a temperatura dá uma amenizada, viu, pro final de semana. Mas ela volta a subir, viu? A partir de terça-feira da semana que vem, ela volta a subir, pode chegar aí até 37, eu tô vendo aqui 38 até 39 graus. Meu Deus do céu, é isso mesmo que você tá ouvindo. No dia 31 aqui, no dia 30 e 31, tá marcando 39 graus de temperatura. Meu Deus do céu, é isso mesmo? Mínima vai ser 25, 26 graus a mínima durante a madrugada. Tô falando, fi. Culpa do Nino, El Niño. É, tá por aí já. Impressionante essas temperaturas, viu? Lá pra reta final, ó. Tô vendo aqui, ó. Na outra semana, né? Vai ser no final de semana essas temperaturas astronômicas. Vamos aguardar, né? Mas 30 graus, 39 graus no termômetro? Meu Deus do céu, que calor, hein? Que calor. Fazia muito tempo que não tinha esse calor. Se for mesmo aqui, né? Se acontecer mesmo, a gente vai continuar monitorando aí, a meteorologia também monitorando essa situação, mas já é reflexo do El Niño. O El Niño, ele vai trazer temperatura muito quente,
3: na nossa região, principalmente nessa chegada do mês de setembro, a chegada da primavera. E antes, né, do verão, obviamente, o verão só chega em dezembro, mas a gente vai ver temperaturas super altas, sensação de abafamento, ar parado e temperaturas que hoje a máxima, 25, 26 graus, vai ser no pico da madrugada, 25, 26 graus, né? Vamos aguardar aí, mas temperatura aí promete calor aí para os próximos dias, né? Até quinta-feira temperatura um pouco alta, depois de sexta até segunda-feira temperatura baixa, mas daí a partir de terça-feira só vai subindo, viu? A partir de terça-feira que vem só vai subindo e pode chegar a 37, 38, até 39 graus. 6h22, Gaspar, um panorama do tempo, da temperatura na região.
4: Cidade de Arapongas, Darcio, 19 graus nesse momento, a máxima que chega aos 29 graus para o dia de hoje. Amanhã mesma temperatura, mínima 19, máxima 29 graus. Na quinta tem uma pequena queda aí na temperatura, a mínima cai para os 15, a máxima cai para os 26 graus. E aí na sexta a temperatura já fica mais amena. Na sexta, mínima 11, máxima 19, sábado e domingo, mínima 10, máxima 23 graus, sem indicativo de chuva para esse restante de semana, com as temperaturas mais elevadas ainda hoje e amanhã, principalmente, atingindo aí a casa dos 29 graus. Indo lá para o nosso litoral, 19 graus nesse momento, a máxima hoje que chega aos 31, a maior temperatura para esta semana. Para amanhã e para quinta-feira, mínima 18, máxima 25 graus. Na sexta, mínima 16, máxima 23. Sábado e domingo, mínima 13, máxima 17 graus, tanto no sábado quanto no domingo aí com as temperaturas mais abaixas, mas hoje ainda com a temperatura elevada no pico da tarde atingindo ali a casa dos 31 graus, tem um indicativo de chuva, pouca chuva para o sábado, cerca de 6 milímetros, nada muito significativo, com as temperaturas mais amenas durante esse restante de semana para o nosso litoral. Indo lá na região do Vale do Paranapanema, região de Porecatu, 21 graus nesse momento, sempre uma das regiões que está aí apresentando as maiores temperaturas. Hoje mesmo atinge a casa dos 34 graus. Para amanhã, mínima 20, máxima 33. Na quinta, mínima 20, máxima 30. Aí na sexta-feira, a partir de sexta, as temperaturas mais amenas aí, a mínima cai para os 14 e a máxima cai para os 24. No sábado e no domingo, mínima 14, máxima 25 graus, sem indicativo de chuva ainda, com as temperaturas elevadas até quinta-feira, principalmente hoje e amanhã, aí na casa dos 33, 34 graus, bastante calor na região de Porecatu, Alvorada do Sul, toda essa região do Vale do Paranapanema. Indo lá para a região noroeste, região de Maringá, 25 graus nesse momento, já com a temperatura um pouco mais elevada comparado às outras regiões no começo da manhã. Para hoje, a temperatura deve chegar na casa dos 31 graus. Amanhã, mínima 20, máxima 32. A partir de quinta, temperatura amena, mínima 17, máxima 26 para quinta. Na sexta, mínima 12, máxima 21 graus. No sábado e no domingo, mínima 11, máxima 25 graus e também sem indicativo de chuva durante esta semana. Indo lá para o norte pioneiro, 20 graus nesse momento, a máxima chega aos 32 hoje. Amanhã, mínima 18, máxima 31. Na quinta, mínima 18, máxima 30 graus. Na sexta, mínima 13, máxima 22. No sábado e domingo, mínima 12, máxima 24 graus. E finalizando aqui, nossa capital Curitiba, região metropolitana, 16 graus nesse momento, a máxima hoje que deve chegar na casa dos 28, as temperaturas elevadas aí até mesmo na nossa capital. Amanhã, mínima 16, máxima 29. Na quinta, mínima 14, máxima 26. Na sexta, mínima 10, máxima 19. No sábado e no domingo, mínima 8, máxima 19 graus. Aí as temperaturas abaixo, aí normalizando o que a gente já tem visto aí nos últimos meses. Sempre vê, na verdade, para a nossa capital ali, toda a região metropolitana de Curitiba. A gente percebe aqui, como eu disse ontem já, as temperaturas elas vão ficar mais elevadas até a quinta-feira. Na sexta aí, ela deve cair e ficar com as temperaturas mais ou menos, mas hoje, amanhã e quinta-feira, ainda com as temperaturas chegando ali próximo ou até mesmo ultrapassando a casa dos 30 graus, Darcio.
3: Tá aí, né? Ô Gaspar, só confere aí, região de Maringá, dia 29, 30, 31. Qual que vai ser a temperatura máxima aí?
4: 39 graus, aí. Darcio.
3: Fê. Bicho vai pegar, hein? Bicho vai pegar, se nada mudar, o bicho pega. Então a gente vai ter uma... Até quinta-feira vai ter um calor. Essa massa de ar seco, quente e seco que tá por aqui. A partir de sexta-feira, uma temperatura mais amena. 20 e pouquinhos graus, temperatura de outono, né? É, e depois vai até segunda-feira, a partir de terça-feira já vai subindo, subindo, subindo. E aí chega até 37, 38, até 39 graus aí na região até o final do mês. Vamos esperar e aguardar. Calor, viu? Calor. Maçarico ligado. 6h27.
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4: Seis e vinte e nove e meio agora, viu? Você conhece o Gaspar, o humorista Marco Antônio Ricci Ardelli? O Ricciardelli, deve ser Ricciardelli, né?
5: Não conheço não, hein, Darcio?
4: É o Marquito.
5: Ah, é o Marquito, então
4: eu não conhecia também pelo nome não, mas eu falei esse nome porque tá chamando atenção, não sei se você chegou a ver, viu, Gaspar? O vídeo que ele fez uma live no domingo, por conta da campanha, né? Campanha eleitoral, ele é candidato a deputado estadual, né? E aí ele fez uma live, mas cara, não tá aguentando nem falar, tá na cadeira de rodas. Então repercutiu muito isso, essa situação do humorista Marquito, que ele sofreu um acidente, né?
5: Acidente de moto, né, Darcio?
4: Acidente de moto, ficou entre a vida e a morte, fez um monte de cirurgia e agora tá aí, né, tentando pleitear uma cadeira na Assembleia Legislativa de São Paulo, mas... chama atenção é isso, cara. Não tá em condições. Tem que cuidar da saúde primeiro, não é? Muitos comentários nos que diz respeito a isso, falando sobre essa situação.
5: Ele que é sobrinho do Raul Gil, né, Darcio?
4: Sobrinho do Raul Gil, exatamente. Grande Marquito, que trabalha muito tempo já com o Ratinho, né? Desde a época de Record, né? Quando o Ratinho ele foi pra Record, o Marquito apareceu lá na Record e veio junto com a trupe, né, com o elenco, e tá aí até hoje. Se não me engano, ele foi até vereador, né, em São Paulo, já, e sim, entrou na carreira política e acabou, portanto, né, sendo aí político. E agora o que chama atenção é isso, muitas críticas das pessoas no que diz respeito à situação de saúde do Marquito, né? Tava na cadeira de rodas, bem fraco, bem frágil. Será que tudo é poder nessa vida? Pergunta que fica, né? Será que tudo é poder? Ganância por poder? Ah, vai se tratar, Marquito. Vai cuidar da saúde primeiro. Depois, numa outra oportunidade, você entra, né? Agora não tem condições ali de nem te falar. Falando ainda em questão artística, faleceu, né, uma grande atriz nessa madrugada. Na verdade foi na noite passada. É uma grande atriz que fez muito sucesso aí, né, nas principais novelas aí, a atriz Laura Cardoso, aos 98 anos de idade. Viveu bem, né, a Laura Cardoso, mais de 80 anos aí de carreira. Um dos maiores nomes da dramaturgia brasileira. Foi divulgado, tem informação nessa madrugada de terça-feira. De acordo com Fátima Cardoso, filha da atriz, Laura faleceu na noite passada após se sentir mal em sua residência no bairro de Sumaré, zona oeste de São Paulo, por volta das 23h20. A atriz estreou na TV Globo em 1981 na novela Brilhante, a convite do diretor Daniel Filho, e acabou contratada aí 2 anos depois, quando atuou no folhetim Pompom Beijo Beijo. Inúmeras novelas, né? Nossa, inúmeras novelas. Ela foi a Dona Isaura na Mãe das Gêmeas, Ruth e Raquel, de Mulheres de Areia também. E fez mais de 60 trabalhos, né? Na TV. Inclusive tinha um contrato vitalício com a Globo, né? A Laura Cardoso, um dos ícones aí da teledramaturgia, que faleceu aos 98 anos. Portanto, a TV de luto com o passamento da atriz Laura Cardoso. 6h33.
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7: Terça-feira, 18 de agosto, trazendo primeiro mercado financeiro para hoje. O dólar comercial fechou a R$5,20. O dólar turismo para venda, R$5,40. E o euro, R$6,02. No mercado agropecuário, boi gordo em pé arroba, R$345,05. O frango congelado, R$7,17 o quilo. E o suíno a R$4,67 o quilo. Nos produtos agrícolas, o café robusta R$1.052,95. O café arábica R$1.784,82 a saca de 60 quilos. O milho R$57,70. O trigo R$75. E o soja R$126,50 a saca de 60 quilos. Nos produtos do Ceasa de Londrina, o destaque para esta terça-feira vai para o preço da maçã Gala, caixa com 18 quilos, saindo a R$75.
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2: Seis horas, 37 minutos e meio, Miro Silva.
3: E olha só, Darcy Campos trazendo informações a respeito de uma pessoa que ficou gravemente ferida após ser atropelada na PR-445 em Londrina, sentido Londrina a Cambé. A equipe do SEAT foi acionada até o local e constatou que a vítima teve ferimentos graves. O Cabo Ad, do Corpo de Bombeiros, falou a respeito dessa situação. Ô Ad, como é que foi o atendimento de vocês e o estado de saúde dessa vítima?
4: É, nós fomos acionados para esse atropelamento por moto. Na nossa chegada aí, a vítima estava inconsciente, em decúbito ventral, né, de barriga para baixo, já irresponsiva, estava inconsciente, né? E já tinha uma médica no local aqui, não sei se era estudante ou se é uma médica formada. Ela deu os primeiros socorros, só que não tinha o que fazer, agora teve que aguardar a ambulância por conta disso, de estar inconsciente, de não responder e de ter que ter uma avançada aqui no local para estar prestando socorro. Ele mesmo relatou que ele perdeu a consciência, mas dentro da ambulância ele estava conversando normal e ele relatou que ele estava vindo pela mão da esquerda quando se deparou com uma pessoa tentando atravessar, só que o rapaz, segundo o que ele falou, ele desistiu de atravessar. E quando ele voltou, ele tentou desviar, mas não teve jeito, ele acabou acertando a vítima. Então, o menino da moto, ele estava com um ferimento corte contuso ali na região da testa e mais escoriação. O caso dele é mais pela amnésia lacunar, por isso que ele teve que ser direcionado para o HU. Já o rapaz que era a vítima, que foi atropelada, ele estava com TCE grave, com o lado direito do crânio bem demasiado já e inconsciente, ele não respondia mais e parece que estava com uma lesão profunda de tórax também ali, deve ter fraturado a região de costela, a região do externo também. Exatamente, o caminhão tem que fazer a segurança do local, né? Pelo tamanho dele, porque ele nos fornece essa segurança de alguém vir, acabar colidindo. E a questão visual também, que de longe já se nota o caminhão.
3: Tá aí essa situação que aconteceu no início da noite de ontem, cidade de Londrina, PR-445, e esse homem ficou em estado grave após ser atropelado. O que chama atenção é que é uma via ali muito movimentada, né? E esse homem sofreu um trauma de crânio, a situação dele inspira muito cuidado, né? Teve que ser levado pela equipe do SEAT até o hospital e o apoio médico também foi até o local, viu?
2: Tá aí, né? Acidente grave, hein, Miro? Onde foi exatamente, Miro Silva?
3: PR-445, em frente ao Grêmio Londrina, né? Uma associação que tem ali perto da Gleba Palhano, um local muito movimentado, né? Onde já aconteceram outros acidentes, tem até uma passarela ali, né? A polícia está investigando as causas do acidente, as circunstâncias do acidente, né? Para entender um pouco melhor como foi que tudo aconteceu. Esse homem, o fato é que esse homem teve ferimentos sérios ali, mas o que mais preocupava ali os socorristas do SEAT era esse trauma de crânio, viu?
2: 6h41, dá mais retorno pra mim, por gentileza, ô Pirulito. Vamos trazer mais informações. Eu quero ouvir pelas caixas, não quero ouvir pelo fone, viu? 6h41. Ô Gaspar, traz pra mim essa informação sobre aquela mulher que morreu, ficou um tempão internada, daquele caso de Cambé. E cara, ele foi um incêndio criminoso. Ele ateou fogo na residência ali com muita gente dentro. Três ficaram feridos. Ele chegou a ser encaminhado para a delegacia, né? Colocou uma tornozeleira, rompeu, vazou. E a mulher morreu no último domingo, isso?
5: Exatamente, Darcio. A Claudineia Ramos dos Santos, de 38 anos de idade, ela que acabou morrendo no domingo. Ela permaneceu quase 2 meses internada em estado grave por conta das queimaduras, né, que ela sofreu durante esse incêndio criminoso que aconteceu no Jardim Santa Isabel, na cidade de Cambé. A morte ela foi comunicada pela família por meio de uma nota de falecimento e a Claudineia estava internada desde o dia 19 de junho. Na ocasião deste incêndio, 3 pessoas ficaram gravemente feridas. A Claudineia, a filha dela de 16 anos de idade e um homem de 53 anos. Desde ali os primeiros atendimentos, já dava para ver, né, a

0: As equipes de socorro já informaram que o estado de saúde da Claudineia era o considerado mais grave. Em julho ainda, ela permanecia sedada e respirando com auxílio de aparelhos. A investigação apontou posteriormente que o incêndio ele não foi acidental, foi um incêndio criminoso. E segundo o laudo da polícia científica, o fogo foi provocado de forma intencional. Inicialmente, o suspeito ele havia afirmado que o incêndio teria começado de maneira acidental após ele estar fumando próximo a um galão de gasolina. Entretanto, a perícia com as investigações descartou essa versão dele. Como você disse, ele chegou até a ser detido, encaminhado à delegacia, mas agora está foragido após romper a tornozeleira eletrônica e, lamentavelmente, após ali cerca de 2 meses, pouco um dia menos, na verdade, essa mulher acabou morrendo, a Claudineia Ramos dos Santos, de 38 anos de idade.
1: Lamentável, viu? Agora é um homicídio, né? O feminicídio que aconteceu, né? Que ocorreu. Vai acabar aí complicando mais a vida desse cara que tá foragido. Ele já é considerado pela Polícia Civil como foragido. Essa que é a grande verdade, viu? Daqui a pouco a gente traz mais detalhes a respeito dessa situação. 6h43 e meio agora, viu? 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Traz pra mim, viu, Pirulito? O Luiz César Jaimes, que tá na passagem aí, tá na vez com o microfone 18 pro Luiz César Jaimes, trazendo as informações a respeito de um investigador da Polícia Civil de Londrina que ficou ferido em um acidente ocorrido em Apucarana.
2: E dois investigadores da Polícia Civil da cidade de Londrina estavam em um veículo que se envolveu em um acidente na cidade de Apucarana. Um dos investigadores ficou ferido e quem traz a informação é o sargento Horácio, do Corpo de Bombeiros da Cidade Alta.
3: Foi acionado para uma colisão alto-alto. No local havia uma vítima sentada na calçada, a princípio passageiro de um dos veículos. Apresentava ali contusão com dor na região do tórax e abdômen. O mesmo foi avaliado, encaminhado ao interior da ambulância, feita uma avaliação mais completa e posteriormente encaminhado ao Hospital da Providência.
4: Outros ocupantes que estavam nesse veículo não ficaram feridos?
3: Não, não tinha nenhum ferimento aparente. Os mesmos foram avaliados também no local e recusaram o encaminhamento até o hospital. Como sempre, a Polícia Militar no local, fazendo segurança, fazendo registro da ocorrência. E foi feito o encaminhamento de apenas uma vítima. A princípio, a vítima estava consciente, né, mas requer cuidados, né? Contusão, lesão em tórax e abdômen requer avaliações por imagem para descartar qualquer lesão.
2: Tá aí, portanto, e a vítima desse acidente aí, o rapaz que ficou ali ferido, ele é um investigador da Polícia Civil da cidade de Londrina.
1: 6h46, tá aí, né? Fato registrado em Apucarana. 6h46, faltando 14 minutos para 7 da manhã, viu? Não vai perder a hora, não vai perder a condução. É um show de informação para você que está nos acompanhando, viu? 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Ô Gaspar, boa notícia para os corintianos, né? O Memphis Depay vai ficar, hein?
0: Vai ficar, Darcio. Uma negociação ontem que foi até transmitida. O presidente do Corinthians, Osmar Stabile, ele afirmou ali que o Depay renovou e aceitou diminuir ainda mais, né, os valores a receber. Diminuiu, se não me engano, 14 milhões,
1: Darcio. É nóis, Corinthians. Ele é corintiano, né? Agora vai. Quinta-feira, será que ele já tá à disposição? Já, será? A gente vai precisar, hein, ô Gaspar?
0: Quinta-feira, o que o Osmar falou, quando ele foi perguntado ali na entrevista após a negociação, ele disse que vai fazer de tudo pro Depay já assinar o contrato e que ele iria se apresentar hoje já pros treinamentos.
1: Ah, então beleza.
0: Então já esperando ele jogar
1: na quinta-feira. Dá pra jogar tranquilo, tá aí então. Hoje tem Série B, tem Londrina hoje em 19h30. Como diz nosso amigo o Rodrigo Linhares, da Paiquerê, todos os caminhos levam para o VGD, viu? Às 19h30, Londrina, que tá na 18ª posição, e o Atlético Goianiense. Londrina precisa ganhar, vencer hoje, hein? Rapaz do céu. Londrina, ele tava na 17ª posição. Com essa rodada, caiu uma posição, Gaspar. Tá na 18ª. Mesmo ganhando, não sai da zona de rebaixamento, hein?
0: O Londrina, ele oscilou muito, né, Darcio?
1: Tá com 20 pontos só. Se ganhar, aí fica 23. Aí, apesar que o Avaí vai jogar ainda, né? Empata com o Avaí. Aí nos critérios aí, pode ser que ele até escape.
0: O problema do Londrina foi que ele ficou um período ali, Darcio, oscilando pra cima, né? Ficou 5 jogos, se eu não me engano, sem perder.
1: Sem perder.
0: Mas aí todos os outros perdeu, Deus do livro.
1: Guarda. Perdeu o jogo que era pra, o jogo em casa, cara. É pra ganhar. Tem jogo que você tem que ganhar. Hoje é o jogo pra ganhar, cara. É o jogo pra ganhar e pelo menos somar mais 3 pontos. No mínimo, né? Pra quem quer sair da zona da degola. 6h49 e meio. Você manda sua mensagem, que é sempre importante, viu? 3316-4006. Chama o Miro Silva pra mim, trazer as informações, porque tem notícia pra tudo quanto é lado. O Miro Silva já vai trazer detalhes, as broncas que estão acontecendo, tudo quanto é região. A gente vai falar daqui a pouco aí de operação também, né? As informações que chamam a atenção em toda a nossa região. Já daqui a pouco também a gente fala de novo das canetinhas emagrecedoras. Virou um grande alvo aí dos bandidos as farmácias. As canetas emagrecedoras, Miro Silva. Porque tem mercado para isso, mas quem que compra essas canetas emagrecedoras? Quem que compra? Porque você vai comprar um negócio que não tem uma... obviamente vai ser mais barato. Mas você vai comprar sem saber de onde vem, procedência, porque tem que ter uma temperatura, né?
5: Você vê que tá tudo bagunçado isso aí, Darcio Campos. Porque eu conheço pessoas, né, que estão indo pro Paraguai trazendo de lá e revendendo e muita gente comprando, enfim. É um medicamento que você mesmo aplica em você mesmo, né? Você não precisa.
1: Não, mas do Paraguai, eles trazem já as ampolas, né?
5: Sim.
1: De urzepatida.
5: É isso mesmo.
1: Eles estão furtando as canetinhas,
5: né? As canetinhas.
1: Que já é na canetinha, né?
5: E é um medicamento que tá dando resultado, o povo tá indo atrás, por isso tá sendo um alvo dos bandidos, né? E como eu disse, você não precisa procurar uma unidade de saúde, enfim, para poder aplicar. As pessoas mesmo estão aplicando em si mesmo. Então é algo que chama atenção. Se a polícia não pegar firme, com certeza vai ter mais arrombamentos aí pela nossa região.
1: Arrombamento, a gente já trouxe aqui assalto, os caras meteram um canhão, fizeram a limpa, né? Perguntaram onde ficam as canetas emagrecedoras. E foram lá na geladeira lá e pegaram tudo e vazaram.
5: Agora nesse caso de Londrina, Darcio, foram duas farmácias da mesma rede São João, né, assaltadas em diferentes locais da cidade. E aí o que chama atenção é que foi durante a madrugada. E esses indivíduos têm até vídeos aí, imagens aí circulando nas redes sociais de como foi esse arrombamento e de como foi os furtos ali que os elementos entraram nessas farmácias. O que chama atenção é que os elementos já sabiam onde estavam essas canetinhas emagrecedoras. Será que eles já conheciam o ambiente?
1: Retradado, hein?
5: Então, alguém relatou, falou, fica em tal lugar, algum funcionário, cliente, enfim. A polícia está tentando investigar isso aí, porque eles entram na farmácia e vão direto aonde estão essas canetinhas. Então, a ação dura aí pouco menos aí de 2-3 minutos. É muito rápido ali esses indivíduos, porque já sabiam onde estavam essas canetinhas aí. A polícia tá investigando e tem que pegar firme, porque senão vai ser um crime aí que vai ter direto, viu?
1: 6h53, já a gente volta nesse assunto com o Evandro Ribeiro, viu? Abraçando o pessoal que tá com a gente aqui também, na nossa live, Helena Sala, Rogério de Melo, Elza Oliveira, Marisa Godinho, Lucimara Fátima, Gilda Silva, Elizabeth Delfino da Fonseca, tá nos acompanhando, obrigado pela audiência, viu? Pela sintonia, pelo carinho. 6h53, bora falar de Obra Max. 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
5: E olha esse caso que aconteceu em Guaíra, Darcio Campos, no oeste do Paraná. Um morador de Guaíra, ele encontrou uma sacola contendo R$ 5.550 em dinheiro dentro da lixeira localizada na calçada de sua residência. O caso aconteceu na última sexta-feira e foi comunicado à Polícia Militar. Segundo o registro de ocorrência da PM, a PM foi acionada por volta das 13 horas e 20 minutos para atender uma situação classificada como achado de objeto. No local, o morador apresentou aos policiais uma sacola plástica transparente, semelhante às utilizadas em supermercados e hortifrutis, que aparentava, né, ser ali um lixo, né, tava na lixeira, e o morador acabou encontrando diversas cédulas de R$ 50 que estavam molhadas e algumas apresentavam até alguns rasgos. De acordo com a Polícia Militar, né, as cédulas são verdadeiras. Um detalhe que chamou a atenção no registro da ocorrência é que o morador foi convidado pelos policiais militares a acompanhar a equipe até a sede da companhia para a contagem do dinheiro, mas ele recusou o convite. A conferência foi realizada posteriormente pelos policiais. Ele encontrou, então, Darcio Campos, esse morador de Guaíra, R$ 5.550. O dinheiro estavam ali, as cédulas, né, estavam em uma sacola, provavelmente de supermercado ou hortifruti, e ele, né, simplesmente ligou para a Polícia Militar, relatando o fato. A Polícia Militar foi lá e apreendeu esse dinheiro. De quem será esse dinheiro?
1: Mas na lixeira dele?
5: Tava na lixeira. Olha da residência só. Desse homem que acabou encontrando.
1: Não tinha nenhuma câmera ali pra mostrar, hein? Quem chegou aí e colocou, hein?
5: Então, no registro da PM, rapaz, não conta isso. Não dá pra saber de quem era essa grana. R$ 5.550. Agora, dois fatos chamam a atenção, né? Porque quem teria deixado esse dinheiro em uma sacola de supermercado na lixeira da casa desse homem?
1: Pra pegar mais tarde, será? Pra fugir de alguém?
5: Será que são dinheiro roubado aí? Dinheiro do tráfico de drogas?
1: Então.
5: a pessoa enganou, que eu acho, né, muito provável isso, isso não deve ter acontecido, a pessoa que deixou ali enganou achando que era lixo, não ia deixar na lixeira de um morador, né? É. E jogar em qualquer outro lugar. Não dá para você entender o que aconteceu, mas são dinheiros, notas verdadeiras que foram deixadas em uma lixeira na cidade de Guaíra, na última sexta-feira. O morador achou essa sacola estranha, né? Falou, eu costumo deixar o lixo ali, não foi eu que coloquei, vou ver o que tem dentro da sacola. Foi lá ver, tinha R$5.550. Já pensou você achar uma sacola de dinheiro? Né? E esse morador pegou e entregou para a polícia. Não é dele, ele
1: ligou para a polícia. Fez o certo mesmo, né?
5: Entregou. Vai saber.
1: O dinheiro, se não for esse dinheiro de onde, da procedência, é um dinheiro não benquisto, né, Miro?
5: Com certeza,
1: ele não sabe. Vai arrumar pra cabeça, né? Você tá doido. 6h58, tá aí as informações. Tempo bom, viu? Nesta terça-feira, temperatura em elevação. Temperatura que deve chegar a 30 graus em toda a nossa região. 6h58.
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7: Bom dia, bom dia, Darcy.
1: Bom dia.
7: Pirulito, toda a equipe aí da Rádio 107.1. Ô, Darcy, esse negócio do dinheiro aí. O homem achou, diz que achado não é roubado. Acho que não. Não sei, cada um tem uma consciência, né? Mas se ele achou o dinheiro. Hoje está tão difícil a vida do cara achar uma sacola de dinheiro na frente da casa dele, devolver, beleza, o cara é honesto, por mais, ele se sentiu, né? Mas eu achava que tudo que eu falo, todo mundo fala que o que é achado não é roubado. Ah, eu não sei, né? O que vocês acham aí? Vocês iam devolver também ou não? Um abraço. Meu time ontem, meu time não ganha de ninguém mesmo. Esse Colorado tá feio. O programa tá uma delícia. Abraço para vocês todos aí.
1: Abraço, tá aí, né? Direto de Porto Alegre. O Internacional não tá bem das pernas não, hein? Perdeu um caminhão de gol ontem, inclusive, e no último lance levou azar. O Colorado que completou, eu acho que vai agora, completa 20 anos do... 20 anos da conquista da Liberta, né?
5: E aí eu vi o gol aqui do... que o Internacional tomou no último minuto, eu não achei que foi falha do goleiro não, hein?
1: Foi no lado dele.
5: Será? Tinha bastante
1: gente na frente dele. Dava pra chegar. Pra começar, não fizeram barreira.
5: Não, isso aí
1: foi... grande erro, vou não fazer barreira. Isso
5: aí foi um erro, né?
1: Aí aquele toquinho, aquele desvio do jogador do
5: Inter... O próprio zagueiro do Inter. Matou o goleiro.
1: Acho que até o atacante, né? Foi o 9, eu acho que foi que desviou, que matou o goleiro, mas pelo amor de Deus... Vão formar barreira no último lance. Vão colocar até o presidente na barreira ali.
5: Aquele ditado, viu, Darcy? Quando a fase tá ruim, tudo acontece, né?
1: Tudo acontece. O Beira Rio, e a galera foi no Beira Rio, hein? Um dos estádios mais bonitos que eu acho, viu? Gigante da Beira Rio, pra mim, um dos estádios. Pela paisagem, quando vem uma imagem de cima, assim, que mostra o Guaíba, né? Ao fundo, que estádio bonito, hein, cara?
5: Inclusive, eu tô conversando aqui com o meu amigo Batman. Lá de Londrina, ele que é palmeirense roxo, né? Ele deixa tudo de lado por conta do Palmeiras. Ele diz que o Palmeiras esse ano vai entregar de novo pro Flamengo. Será?
1: Ah, tem campeonato, muito campeonato ainda pela frente, né? Tem uma vantagem. Porque o Flamengo vai fazer um jogo ainda, né? Eu não sei, eu acho que vai ser até o final, viu, Miro? A não ser que alguma coisa aconteça aí nos lados do Palestra. Porque instale-se uma crise aí que não ganhe mais. O Palmeiras tem time pra ganhar fora.
5: A situação do Palmeiras tá complicada. Por quê? Porque ele tem que ganhar fora de casa, na Libertadores, um jogo que praticamente tava na mão do Palmeiras, né? Foi uma bola no último minuto lá, o goleiro entregou a paçoca. Infelizmente o Palmeiras empatou 1-1, agora vai ter que jogar a vida fora de casa.
1: Tem que buscar.
5: E tá difícil, viu?
1: Tá difícil, vamos aguardar, né? Não tá muito boas coisas lá pro Abel Ferreira não, viu? A hora certa você confere.
0: Agora 7:02.
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1: Sete horas 5 minutos agora, 7:05, viu? É mais um dia na vida da gente, terça-feira. Muito obrigado pela sua sintonia, pela sua audiência. É hoje dia 18 de agosto, o ano é 2026, a estação é o inverno brasileiro. 7:05.
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0: Neste momento, poucos congestionamentos aqui na nossa região. Tem um trecho congestionado da Avenida 10 de Dezembro, ali nas proximidades da rotatória com a Avenida Santa Mônica, o trecho congestionado na BR-369, lá em frente ao Ney Braga, e também na Avenida Maringá, ali próximo ao Igapó, são os trechos que estão congestionados. O que mostra pra gente aqui é um alerta, até pedir pro ouvinte que passar por esse local, um alerta de obras ali na Avenida Esperança, sinaleiro da Balança das Açores, ali na cidade de Cambé. Quem passar por aquele local, se puder mandar aqui pra gente uma foto ou mandar um áudio explicando o que que tá acontecendo, porque nesse horário não é comum congestionamento ali, nem sequer tem congestionamento agora, mas como tá tendo obras depois ali por volta das 7:30, 8 horas, a gente sabe que se realmente estiver tendo essas obras, pode complicar aquele trecho ali do sinaleiro da Balança das Açores. Então você ouvinte que passar por aquele local, manda aqui pra gente, tenta explicar o que que tá acontecendo ali, viu? Todos os detalhes, inclusive sobre o trânsito, se você tem alguma informação de acidente, sinaleiro que não tá funcionando, algum trecho congestionado, manda aqui 3316-4006.
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13: Bom dia, seu Dércio.
1: Opa, bom dia.
13: Fala pro Sirinei vir arrumar essa estrada que o povo tá Tá até com a patroa, com a reta escavadeira lá em cima, tupando a beira da estrada lá, tão, depois vai ficar tudo coisado lá. A gente não sabe, o fiscal da prefeitura. Manda ele vir dar uma olhada aqui, o fiscal da prefeitura. Liga lá pra eles, manda ele vir dar uma olhada. O povo tá arando até a estrada, jogando pedra na estrada, um monte de pedra. No campinho tá arando, beirando o campinho, descendo aqui, que vai pra floresta aqui. Mas tá feio o negócio aqui, viu? Pô, tá plantando, só tem uma mão só, não dá pra passar agora com esse negócio do pedágio aí. O negócio tá feio, viu? O negócio tá feio, porque o negócio do pedágio aqui, ó, tá... Aí fica só uma mão, é perigoso ter acidente na curvinha ali, quando vem entrar.
1: Vou passar pro pessoal, viu? Qual que é o nome dele, Pirulito? Silso. Tá? Obrigado, Silso. Vamos passar pro pessoal, né? Vamos passar pro pessoal. Vai estar tempo bom agora pra trabalhar, né? Não vai chover. Então dá pra dar uma garibada aí. 7:08 agora, viu?
14: Ô, Dácio Campos. Opa. Bom dia, Dácio Campos.
1: Bom dia.
14: Bom dia a toda a equipe da rádio aí. É o Zezinho aqui de Bela Vida do Paraíso.
1: Ô, Zezinho.
14: Então, né, Dácio? O coitado dele é muito honesto. Ô, burro o homem, né? Achar 5 mil na lixeira da casa dele, devolver. Eu devolvi assim, Dácio. Se eu achar um dinheiro na rua, eu já vi dinheiro cair do bordo do cara, eu chamar o cara e falar, ó, caiu, entendeu? Eu devolvia. Se eu achar um dinheiro na rua, tiver com o documento do cara, endereço, eu levo lá na casa dele. Mas na lixeira da minha casa, quem pôs perdeu, não era do cara mais, né? O cara escondeu esse dinheiro pra pegar depois, né? Aí eu não devolvia, não. Mas se eu achar na rua, tiver com o documento, endereço do cara, eu levo lá na casa dele, viu, Dácio? Já não gastaria o dinheiro do cara, não. Que certeza ia fazer falta pra ele, né? Alô, Dácio.
1: Ô, meu querido.
14: O programa tá uma delícia.
1: Alô,
14: tchau, tchau. Um abraço.
1: Alô, meu querido. Obrigado pela audiência. Ô, Miro, mas o dinheiro era nota de 50? Como que era? Tudo trocado? Tem essa informação?
5: Tem essa informação. É uma sacola com dinheiro, notas de 50 reais. E aí esse homem, não sei se ele achou que era notas falsas ou, né, sei lá, ele quis devolver esse dinheiro.
1: Pode ser também, né?
5: E acionou a polícia militar e falou, ó, tá aqui, encontrei essa sacola com dinheiro, não sei quanto que tem, leve embora que deixar na lixeira da minha casa não é meu e eu não quero saber disso. Foi isso que ele falou para a polícia militar. E é uma situação que gera muitos comentários, muitas opiniões, viu, Darcio Campos? Porque o dinheiro colocaram ali na lixeira, né? Não sabe se alguém descartou. Descartou não, porque não tem louco para isso, né? Mas deixaram ali o dinheiro, tava na lixeira
1: dele. É um mistério, hein?
5: Vai saber.
1: É um mistério. Tá aí, o cara deixou uma sacola de dinheiro numa lixeira. O senhor foi ali, né, colocar o lixo, viu aquela... sacola com as notinhas de... É 5 mil e poucos reais, meu?
5: 5.550 reais.
1: Aí, ó. Até uns bolinhos, né? Até tá. Nota de 50 dá um volume, né?
5: Tinha um volume grande aqui pelas imagens aqui, viu, Darcy?
1: Quando você joga o dinheiro todo espalhado assim, né? Dá um volume.
5: Rapaz, na crise que tá, hein?
1: Numa sacolinha de mercado?
5: Você já imaginou na crise que tá o cara encontrar 5.550 reais? Rapaz...
1: É um fato que chama a atenção. 7:10:30 agora.
15: Bom dia, Dácio. Bom dia. Dia, Miro. Bom dia à equipe 7.1. Oi, Dácio. Gostaria de agradecer as pessoas que mandaram, minhas amigas que mandaram do meu aniversário, que foi domingo. Agradeço uma por um, que Deus abençoe cada uma delas. E quero agradecer também as amigas que vieram ontem tomar um café da tarde junto comigo.
1: Aí,
15: tá,
1: ó.
15: Bom? Que Deus abençoe cada uma delas, tá? E abençoe vocês aí. Que seja uma terça-feira abençoada. Que Deus, Nossa Senhora Aparecida, cobre todo mundo com manto sagrado, tá? E obrigado à minha família também, às minhas netas que fizeram também um churrasquinho no domingo. Agradeço minha nora, meu filho, tá bom? Que Deus abençoe.
1: Tá bom, querida. Desde já, eu já tô até mandando aqui, já mandando os parabéns. Apesar que tardiamente, né, pra senhora, dona Cleusa Celestrino, corintiana, gente boa demais, completou mais um ano de vida aí no último domingo, 7:11 agora.
16: Bom dia.
1: Bom dia.
16: Sou um motorista de aplicativo. Acabei de passar aqui na Balanças Açores. Tá mais rápido o fluxo, porque as duas pistas tá liberada, o sinaleiro tá parado. Então, o pessoal não estão fazendo o contorno. Aí estão sentindo Rolândia, Londrina passando direto, sentindo Londrina, Rolândia passando direto, entendeu? Então, eu creio eu que não vai dar congestionamento. Ontem já não deu muita, hoje também provavelmente não vai dar, beleza?
1: Beleza, fiquei sabendo que no domingo tiraram ali o semáforo, ali tava mexendo ali, né? Naquela parte ali. As obras ali naquela região ali da Esperança só deve começar em outubro, né? As máquinas ali. Pode ser que comece até antes, né? Comece até antes, mas o trabalho está sendo feito de marcação e a priori, pelo cronograma, começa ali. Já, obviamente, vai ter transtorno, né, Miro? Porque você vai colocar as máquinas ali e pressupõe-se que será um transtorno igualmente ali o que foi o da PUC, né? Você não acha, Miro?
5: Já tem que se programar desde agora, né, Darcio?
1: Como programar desde agora, Miro? Meu Deus do céu, tá bom. Vida que segue. 7h13. 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Vamos girando as notícias, girando as informações. Tem mais o que aí, Pirulito, na frente? Vamos trazer mais informações aqui pro ouvinte que tá nos acompanhando, que tá ligado com a gente. Vamos trazer o Evandro Ribeiro. O Evandro Ribeiro que vai trazer as informações sobre o assunto que Miro e eu estávamos conversando aqui sobre as canetas emagrecedoras. As farmácias viraram um grande alvo. Daqui a pouco a gente traz essa aí, né? Eu acho que qual que tá na vez aí? Acho que é o acidente primeiro, né? O acidente... Tem das canetas aí? Vamos trazer das canetas, então. Não tá no meu roteiro aqui. Então vamos trazer das canetas. O Capitão Castro ontem conversou com a imprensa e falando da grande preocupação que é hoje essas farmácias, né? As drogarias, porque tem todo um cuidado especial, porque a bandidagem tá demais. Ora, arrombamento, no caso, que aconteceu aí nesse final de semana, duas lojas da mesma rede foram arrombadas, os caras foram atrás dessas canetas, e ora, assalto, roubo à mão armada para levar a tais canetas. Evandro Ribeiro.
17: Duas farmácias foram alvos de arrombamentos em Londrina no final de semana. Câmeras de segurança flagraram as duas ações. E o que chama a atenção foi a audácia dos bandidos, que acabaram entrando no estabelecimento e foram direto para onde estavam as canetas emagrecedoras. Novamente, ação de bandidos e esses alvos que são caros, né? E claro que tem o receptador. Capitão Castro tem detalhes.
18: Nessa madrugada, a Polícia Militar foi acionada para dar atendimento a dois arrombamentos à farmácia. Coincidentemente, trata-se da mesma rede. Aqui na Avenida dos Pioneiros, foi por volta da uma hora que a Polícia Militar acabou registrando esse crime. Segundo informações ali colhidas no local pelas câmeras de segurança, as características do indivíduo podem nos levar à identificação desse suspeito. O sistema de monitoramento não foi acionado. O sensor não identificou a presença daquele criminoso. Lá dentro, após ele arrombar a porta lateral, ele levou especificamente canetas emagrecedoras. Ele se evadiu do local, levando esse medicamento. Após 40 minutos, um novo crime acabou sendo registrado, desta vez aqui na Quintino Bocaiúva. Estava com o veículo, ele arrombou ali a vidraça e do estabelecimento também levou canetas emagrecedoras. Apesar da similaridade, a gente ainda não pode fazer uma afirmação que se trata do mesmo criminoso, mas tudo nos leva a crer que esse criminoso tem informações privilegiadas da forma com que funciona essa rede de farmácia, onde eles depositam esse medicamento, e vai nos ajudar a identificá-lo, com certeza, as câmeras do circuito interno de vigilância. Quem sabe, quem viu, quem tem informações, pode estar trazendo ao conhecimento da Polícia Militar, da Polícia Civil, todas essas informações, inclusive provas.
17: Evandro Ribeiro.
1: 7h17, tá aí, né? Um fato que chama atenção, mais uma vez, essa questão aí. Vai ter que colocar, Miro Silva. Vai ter que colocar um policial ali, né?
5: Você vê
1: nas portas, eu acho que já até tem, né? Pra fazer segurança. Algumas farmácias, depois de algum horário, né? Já tem aí.
5: Mas você vê, Darcy Campos, que mesmo que as farmácias aí com um sistema rigoroso de segurança não inibiu a ação desses marginais. Tem a imagem aí desses elementos entrando, né, nos estabelecimentos aí, nas farmácias e praticando o arrombamento. Provavelmente a polícia está tentando identificar esses elementos, mas provavelmente não são moradores da cidade de Londrina. Indivíduos que vieram de fora para praticar esse tipo de arrombamentos aqui na cidade de Londrina. A polícia está tentando a identificação através das imagens, por isso nós estamos divulgando, inclusive, nas nossas plataformas, viu?
1: Tá aí, portanto, o Gaspar já vai trazer as informações a respeito da defesa do ex-jogador Jadson, que se pronunciou ontem. 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Sorri fácil, porque sorrir é uma conquista. 7h19.
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22: O presidente do Tribunal Superior Eleitoral, Cássio Nunes Marques, reuniu representantes de 86 países nesta segunda-feira em Brasília para apresentar o funcionamento das urnas eletrônicas e os mecanismos de segurança e fiscalização das eleições. Este é o segundo encontro do ministro com diplomatas neste ano. O presidente do TSE reiterou a defesa do sistema eletrônico de votação e frisou a segurança e a transparência do processo eleitoral brasileiro.
23: 2 e 4 de outubro, o programa de convidados internacionais para as eleições gerais de 2026. Cerca de 80 autoridades, entre juízes e especialistas de diversos países, participarão de atividades do programa, que incluirá exposições sobre sistemas eleitorais e o acompanhamento, no dia do pleito, do processo de votação com vistas às sessões eleitorais. No dia de hoje, técnicos deste tribunal apresentarão alguns dos sistemas tecnológicos desenvolvidos pela Justiça Eleitoral que garantem, de forma célere, segura e transparente, a legitimidade das eleições, a integridade do voto e a própria vitalidade do regime democrático brasileiro.
22: O encontro também tratou dos desafios para combater a desinformação e o uso da inteligência artificial durante essa campanha. Nunes Marques também afirmou que nos finais de semana das eleições, o tribunal deve contar com uma espécie de sala de situação. Nela estarão presentes representantes das grandes plataformas digitais.
23: Todas assumiram o compromisso de, nos finais de semana, em que ocorrerão o primeiro e o segundo turnos, enviar representantes ao TSE para participar de uma sala de situação, voltada a impedir a disseminação de publicações que visem interferir na vontade do eleitor no momento mais crítico da eleição. Ainda no âmbito do acompanhamento rigoroso das tecnologias que são capazes de influenciar a vontade do eleitor de maneira indevida, criamos uma comissão permanente destinada a sistematizar iniciativas relacionadas ao uso da inteligência artificial no âmbito da justiça eleitoral.
22: A reunião com diplomatas faz parte da estratégia do tribunal para apresentar à comunidade internacional os mecanismos de fiscalização e segurança das eleições brasileiras. Nunes Marques já classificou a urna eletrônica como patrimônio da democracia e anunciou uma semana nacional dedicada a demonstrações públicas sobre o funcionamento e a robustez do sistema eleitoral. De Brasília, Yuri Hudson.
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1: Sete horas, 22 minutos agora, 7:22, é terça-feira, viu? Quem tá comigo aí é o Eber da Daron Móveis, falando de coisa boa. 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
1: Abraço grande, Eber da Daron Móveis, para você tudo de bom. 7:24 agora, vamos girando para mais informações aqui, viu, Pirulito, trazendo aí na fila da informação. Quem tá chegando agora é o Luiz César James, porque três pessoas ficaram em estado grave em acidente envolvendo dois carros em Apucarana.
3: E um acidente envolvendo dois carros deixou três pessoas em estado grave na cidade de Apucarana. O sargento André, do Corpo de Bombeiros, é quem traz as informações.
4: Então, a gente foi acionado aqui para essa colisão aqui, informando que tinham duas vítimas encarceradas. Aí chegamos ao local aqui, fizemos a estrincação, tiramos a porta aí para conseguir fazer a retirada dessas vítimas. A princípio, tem uma vítima de sexo feminino, que código 3. É, o condutor do mesmo veículo que estava essa senhora é um código 2, está sendo encaminhado também para o hospital. E o condutor do outro veículo é uma lesão mais simples aí, mas também foi encaminhado para verificar se tinha mais alguma lesão. Chegando, a deformação do veículo estava muito grande, pegou bem na lateral da onde a senhora estava sentada no banco dianteiro e acabou prendendo ela dentro do veículo, né? Então nós precisamos utilizar nossas ferramentas aí para poder fazer a estrincação, a retirada dela dentro do veículo. A princípio, a do sexo feminino, ela estava inconsciente, daí as equipes do SAMU já estavam começando a fazer o atendimento aí, e o motorista ainda estava consciente, estava orientado. Do outro veículo estava deambulando no local, mas foi para uma batida no rosto aí e acabou sendo encaminhado também. O masculino condutor tinha 64 anos, provavelmente a senhora seja mais ou menos dessa mesma idade. Por nossa sorte também, a polícia militar estava passando no local, já ajudou a fazer a segurança do trânsito aí até a chegada da rodoviária. Daí a Polícia Rodoviária agora assume aí e a gente desloca de volta pro quartel.
7: O local aqui tá com um pouco de óleo na via em decorrência dos danos do veículo. A gente tenta obstruir a via, mas ó, os condutores eles não conseguem entender que é para a segurança deles. O motociclista pode vir aqui, cair e acontecer o pior novamente.
8: Nesse local onde nós estamos, vocês até isolaram a área aqui, fizeram uma barreira por conta do óleo, mesmo se algumas pessoas passam. Qual é a orientação para os motoristas que passam, quer tirar foto, fazer vídeo?
7: Não passar, não realizar esse tipo de conduta. Estão sendo notificados. Vai chegar daqui 30 dias, vai chegar uma notificação na sua residência por estar colocando a vida dos demais usuários da via em risco para, às vezes, um like, colocar alguma coisa no grupo da família da internet. O caso aqui é grave, foi uma colisão transversal com vítimas e a gente não pode fazer com que isso seja motivo para ganhar like ou para ganhar popularidade da família.
8: O trânsito está bem caótico aqui, né?
7: É, realmente, o trânsito está caótico e a gente está tentando fazer o máximo aqui. A equipe do Corpo de Bombeiro já retornou aqui para nos auxiliar a retirar esse óleo da via. Agradecer a Polícia Militar também, que apoiou a gente, a Patrulha Rural apoiou, as equipes do SAMU, Corpo de Bombeiros, todo mundo envolvido aqui para realizar essa ação de salvamento. No princípio, o veículo vermelho foi fazer uma travessia aqui na via, não respeitou a preferência de passagem aqui do veículo Onix, e esse veículo colidiu na porta do passageiro do veículo que fez essa desrespeitou a preferência de direção.
3: Tá aí, portanto, três pessoas ficaram em estado grave nesta colisão que envolveu, portanto, dois veículos na cidade de Apucarana.
1: Tá aí, né? Dois veículos, três pessoas feridas, viu? 7h28. E a defesa do ex-jogador Jadson se pronunciou. É isso, Gaspar?
0: Exatamente, ô Darcio. A advogada Cristiane Staubal afirmou que o ex-atleta ele nega todas as acusações a respeito de violência doméstica, né, que foi registrada contra ele na cidade de Cambé. A advogada, né, ela se manifestou nessa segunda-feira. Segundo ela, desde o primeiro contato ali com o jogador, ele afirmou que não cometeu nenhuma agressão física contra a ex-companheira dele. E destacou ainda que a acusação ela está sendo investigada e que é necessário analisar todas as provas antes de chegar a uma conclusão. Eles postaram no próprio Instagram do jogador Jadson, quem quiser conferir o pronunciamento completo, mas a gente vai trazer um trecho aqui a respeito da fala da advogada.
9: Meu nome é Cristiane Staubondelis, responsável pela defesa técnica de Jadson Rodrigues da Silva. Falo em nome da defesa e a respeito da repercussão nacional do episódio do dia 8 de agosto de 2026. Preciso afirmar, Jadson nos relatou desde o primeiro contato com a defesa que não praticou agressão física. Respeitamos profundamente a seriedade da denúncia. Não pretendemos atacar, constranger ou expor a mulher envolvida. Mas também é preciso dizer com clareza, uma acusação não pode ser apresentada à sociedade como se já fosse uma condenação. Existe uma investigação em curso. Existem versões distintas sobre o que ocorreu. E existem elementos que ainda precisam ser examinados pelas autoridades competentes dentro do devido processo legal. Há também um dado objetivo que precisa ser esclarecido à opinião pública. Jadson está em liberdade. O Ministério Público manifestou-se pela concessão da liberdade por entender ausentes os pressupostos para a prisão preventiva e o Judiciário concedeu a Jadson liberdade sem fiança. Jadson é primário e não possui antecedentes criminais. Dedicou a vida ao esporte. Construiu uma trajetória reconhecida internacionalmente, marcada por seriedade e disciplina. E jamais respondeu ao longo de toda a sua história por qualquer fato dessa natureza. Ele segue merecedor da mesma consideração e do mesmo respeito que sempre lhe foram devidos. Até que a justiça se pronuncie, nossa defesa será feita onde deve ser feita, perante a justiça, com provas, contraditório e ampla defesa. O que pedimos à imprensa, à sociedade, é apenas aquilo que o Estado Democrático de Direito exige, que uma acusação seja tratada como acusação e não como uma condenação.
0: Tá aí, Darcio, o pronunciamento da advogada responsável ali pela defesa do ex-jogador Jadson, lembrando que esse caso ele aconteceu no dia 8 de agosto numa chácara, né, que é do próprio jogador na cidade de Cambé. Ela ainda afirmou ali que o Jadson ele vai responder todo o processo em liberdade e que vai apresentar todos os argumentos e provas do decorrer do processo judicial. E o que ela destacou também é que o Jadson ele foi solto, né, Darcio, sem pagar a fiança.
1: É, essa situação aconteceu numa tarde de sábado. Ele ficou lá, né, Miro? Passou a noite na cadeia e acho que domingo de manhã ele foi liberado. E o que chama atenção é que não teve fiança.
5: E aí um outro fato que chama atenção foi o depoimento da mulher, né?
1: É, o depoimento que a gente trouxe aqui também.
5: Que ela relatou, né? Ela deu detalhes ali de como aconteceu, que já não foi a primeira vez. Tinha marcas ali no pescoço dela e agora a advogada aí, né, gravou esse vídeo aí explicando um pouco mais como aconteceu. Tem os dois lados da moeda aí, né?
1: E ela tinha colocado até câmera, né? Porque devido às agressões, para deixar tudo registrado, as câmeras na residência. É,
5: porque segundo ela, já não era a primeira vez que isso aconteceu, né? Então ela resolveu instalar câmeras de segurança para poder monitorar a vida do Jadson, porque segundo ela, ele tem dupla personalidade. Ele, sem a bebida, é uma pessoa, bebendo ele se transforma e acaba agredindo ela.
1: Tá aí. A gente continua acompanhando, né, esse caso que ganha muita repercussão devido ao cara ser famoso ainda, é um ex-jogador que, né, jogou em vários clubes aí e é da região aqui, né? É da região, começou no PSTC.
5: E aí encerrou a carreira no Atlético Paranaense, né?
1: Atlético Paranaense.
5: Vitória. No Vitória, isso mesmo. Vitória. Jogou muito tempo no Corinthians, no São Paulo, né? Se tornou uma pessoa muito conhecida por conta disso, né? E ele que vive perambulando aí pelas ruas da cidade de Cambé e Londrina, né? Como se fosse uma pessoa normal. E aí, infelizmente, acabou sendo alvo aí, né, desses vídeos aí que viralizou nas redes sociais aí, ele dando o depoimento dele, né? E a mulher também falando a respeito do que aconteceu.
1: A hora certa você confere.
0: Agora 7h33.
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1: Sete horas, 37 minutos. Miro Silva, o que tem depois do esporte?
5: Vou trazer detalhes de um rapaz que foi baleado em Londrina. Ele levou 2 tiros nas 2 pernas. Segundo ele, estava ali amarrando o cavalo em uma

Feira 18 de agosto, ano 2026, a estação inverno brasileiro, dia de número 230 do ano, restando 135 dias para terminar 2026 nesta data. No exato 18 de agosto, lá de 1964, a África do Sul é banida dos Jogos Olímpicos pelo COI por não renunciar ao regime de apartheid. Hoje é dia da libertação humana e dia do estagiário. De notícia, é um show de informação. Vamos juntos até as 9 aqui na sua.

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1: Internacional e Remo fecharam a 23ª rodada do Brasileirão nesta segunda-feira. E tudo igual, 1-1. Acontece que o torcedor colorado ficou frustrado, já que o gol marcado pela equipe paraense foi já nos acréscimos da segunda etapa. O Colorado teve amplo domínio do jogo, mas não conseguiu segurar os 3 pontos. Para o técnico Paulo Pezzolano, é importante ganhar, não apenas jogar bem.
2: Todos estamos trabalhando para lo mejor para Inter. Tenemos que pensar en lo que tenemos, pensar en lo que en la cosa que tenemos nos que mejorar internamente y próximo juego ganar. ¿Cómo? Y ganar. Ya no hay llanta ser mejor que el rival, merecer, hay que ganar. Así que trabajaremos para el próximo juego ganar.
1: Com o resultado, o Internacional agora é o 16º colocado na tabela de classificação com 24 pontos fora da zona do rebaixamento, um a mais que o Remo, que é o 18º colocado. Os próximos jogos, o Remo visita o Fluminense no Maracanã às 4 horas da tarde de sábado. O Internacional joga também no sábado às 6h30 da noite, no estádio Beira-Rio, diante do Atlético Mineiro. O São Paulo entra em campo nesta terça-feira, diante do Bolívar, dentro do Morumbis, pela Copa Sul-Americana. Primeiro jogo, a partida terminou empatada na altitude de La Paz em 1-1. Agora, o tricolor paulista vai precisar vencer jogando em casa, mas vai precisar também superar a síndrome do segundo tempo, onde o time do São Paulo vem levando muitos gols, como ressalta o técnico Dorival Júnior.
3: Os retornos de tempos, isso aí realmente tem acontecido com frequência. E não é falta de preparar, não é falta de avaliar, não é falta de analisar o que o adversário possa mudar para que venha um pouco mais para cima. Não é... Nós, em momento nenhum, nós pedimos para a nossa equipe baixar as linhas para que nós possamos estar um pouco mais próximos na marcação. Jamais eu faço isso, porque eu não gosto disso. Eu quero ver a minha equipe sempre jogando para frente, mas realmente isso aí tem nos tirado pontos importantes.
1: Ainda nesta terça-feira, outro confronto vai decidir vaga nas quartas de final da Copa Sul-Americana. Deportivo Recoleta e Boca Juniors se enfrentam, lembrando que no primeiro jogo, vitória do Boca pelo placar de 3-1. Nesta terça-feira, saem os primeiros classificados às quartas de final da Copa Libertadores da América. E o Fluminense vai decidir a sua vida diante do Independente Rivadavia na Argentina às 7 horas da noite. O tricolor carioca vai embalado com a vitória no fim de semana pelo Campeonato Brasileiro diante do líder Palmeiras. E para este confronto deve ter apenas uma modificação no time, que é a entrada do zagueiro Thiago Silva no time titular. O técnico interino do Fluminense, Marcão, falou da importância da vitória no fim de semana para virar a chave da motivação do time.
4: A gente vinha há muito tempo buscando um resultado positivo. Nós conversamos, eles conversaram entre eles que era o momento. A gente sabia que realmente era um... E foi o que eles fizeram. Tudo que eles se comprometeram a fazer, eles entregaram dentro do campo.

0: dentro de campo e conseguir esse grande resultado.
1: Para o Fluminense avançar na Copa Libertadores, vai precisar vencer na Argentina. Em caso de uma nova igualdade, a vaga será decidida nos pênaltis. Com informações da Libertadores, Daniel Esperon.
2: E o campeão do mundo, melhor jogador da Copa, o volante espanhol Rodri, já está em Barcelona, vestindo a camisa do Barça, do clube catalão, que pagou 77 milhões de euros pelo passe do ex-jogador, ex-volante do Manchester City da Inglaterra. Rodri tem 30 anos de idade, já passou pelo Villarreal, pelo Atlético de Madrid e tá no City desde 2019. Foram 4 títulos do campeonato inglês e uma Champions com o ex-time do Pep Guardiola. Ele também conquistou uma Eurocopa e também a Copa do Mundo agora com a seleção da Espanha, eleito melhor jogador do torneio em ambas competições. Em 2024, Rodri foi eleito o melhor jogador do mundo, desbancando o Vini Júnior. Falando de Série B do Brasileiro, 3 jogos hoje, Londrina e Atlético Goianiense, hein? Jogo dos desesperados. Náutico e Ceará, Goiás e Juventude. Pela Sul-Americana tem Boca e Recoleta, São Paulo e Bolívar. Falando de esportes, tabelando em 1 minuto, eu sou o Rafa Moreira.
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5: Hoje à noite teremos grandes jogos pela Conmebol Libertadores e a Copa Sul-Americana. Vamos dar uma analisada nessas partidas, começando por Independente Rivadavia e Fluminense às 19 horas. Vamos analisar primeiro a equipe do Fluminense, lembrando que o jogo da ida foi 0-0. O Fluminense deve jogar no seu 4-2-3-1, 4-4-2, tendo essa aproximação do Canobbio no Hulk, a movimentação do Lute Acosta por dentro, lembrando que o Lute Acosta foi banco no último jogo contra o Palmeiras, e quem foi titular foi o Paulo Henrique Ganso. Quem sabe ele pode ter minutos nesse jogo lá na Argentina. Martinelli e Hércules são os homens de contenção, que ajudam na saída de jogo, na criação, mas que principalmente são homens de defesa e que ajudam muito a Lute Acosta e Everson Soteldo e ao Canobbio não se preocuparem com a defesa. Óbvio, eles recompõem, ajudam a marcar, mas eles não têm tanta preocupação quanto teriam se não existisse Martinelli e Hércules. Do lado do Independente, Rivadavia é uma equipe muito coletiva, que preza muito pelo coletivo e dificilmente tem um nome que se destaca. Mas se for pra falar de um nome só, a gente tem que falar de Alex Arce. 31 anos, camisa 9, 1,87m de altura, é simplesmente um pivô nato. Sabe se posicionar, só que ele tem um diferencial, ele tem a velocidade e tem um contra um. É sim, apesar da idade avançada, já é um centroavante muito experiente, mas ele tem a qualidade, ele tem a velocidade de um centroavante novo que tá subindo as categorias de base. Ele é um monstro, uma aberração dentro da área e que com certeza, se o Fluminense não tomar cuidado, ele vai marcar gol. A chave do jogo para a equipe do Fluminense com certeza é a velocidade de Canobbio misturada com a experiência e a finalização de Hulk. Gente, vamos lá. Se o Canobbio souber usar a velocidade e deixar o Hulk cara a cara, não tem jeito. O Hulk achou a finalização, fez um grande jogo contra o Palmeiras, apesar do gol de cabeça. Ele consegue retomar a confiança e agora vai chutar de fora da área, vai arriscar a cobrança de falta. E com isso, o Canobbio também ganha confiança para se aproximar, para dar uma assistência, para tentar um contra um e lançar para o Hulk dentro da área. Com isso, o Fluminense vai criando oportunidade e gerando variações de jogadas. Com certeza, essa pode ser uma chave grande pro Fluminense vencer esse jogo. E no Morumbi, São Paulo e Bolívar se enfrentam pela Copa Sul-Americana. Sem dúvidas alguma, vai ser um jogaço. O São Paulo deve ir pra frente, deve buscar o jogo, deve ter a posse de bola. Diferente do que foi no jogo da ida, que foi 1-1 lá em La Paz. Gol de Melgar pra equipe do Bolívar e gol de Robert Arboleda pra equipe do São Paulo. São Paulo deve buscar Caleri como um 9 de ofício, um centroavante que vai toda hora tentar quebrar esse desmarque, tentar sair da marcação. E quando toca no Caleri, você já sabe, toca no Caleri que é gol. Se o São Paulo achar um cruzamento com o Endon, com o Lucas Ramon, com o próprio Marcos Antônio, ou até mesmo com um contra um de Ferreirinha e Vitor Sá, pode ter certeza que o Caleri vai marcar o dele e vai dar uma vantagem muito importante pro São Paulo. Do lado da equipe do Bolívar, tem que destacar Patito Rodrigues. É um meia esquerda, barra ponta esquerda, de velocidade de um contra um. Procura o drible, sempre tendo a bola perto do pé, tendo controle dela. É sensacional a forma como joga Patito Rodrigues. E a gente tem também o Melgar, que mandou um chutaço de fora da área no jogo da ida. E o Aspiridia, centroavante, que Cruzeiro, Flamengo e outras equipes do futebol brasileiro estão de olho. É um cara de velocidade, que procura o arranque, sabe usar o corpo. E se o São Paulo der liberdade pra ele, assim como o Grêmio deu na fase anterior, ele vai brocar e pode, sem dúvidas alguma, deixar o Morumbis muito chateado. Com as informações do futebol brasileiro, Augusto Galindo.
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0: 7 horas 49 minutos, estamos de volta. É um show de informação aqui nessa terça-feira, na sua manhã. Manhã de terça-feira. Muito obrigado aí pela audiência, pelo rádio ligado. Você que tá no carro, você que tá aí nos carros de aplicativo, você que tá na bike, no busão, no foninho, né, esperando a condução, viu, Pirulito? Muita gente partindo agora pro comércio, que abre já já. Muito obrigado pela audiência. E através de qualquer lugar do planeta, o pessoal nos acompanhando, viu? É a Ana Moreira, nossa amiga Ana Moreira, tá lá na Irlanda nos acompanhando, viu? Tá lá nos acompanhando. Já deve estar quase voltando, né? A Ana Moreira, que já ficou acho que uns 3 meses lá na casa da filha, né? Mas não deixa de nos acompanhar lá, ouvindo através do nosso aplicativo. Muito obrigado pela sintonia, muito obrigado pela audiência. 7h50 agora. 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Abraçando o Renato, toda a equipe lá. RF Rolamentos e Mancais. 7h51 agora, viu? Vai mandando a sua mensagem aí. Daqui a pouco tem as informações, o panorama do trânsito nosso de cada dia, já já. Vamos trazendo mais notícia aqui, trazendo mais informações. Acionando aí o Evandro Ribeiro, falando desse acidente com vítimas fatais em Bela Vista do Paraíso. O Evandro conversou com o capitão Glauco, que traz mais detalhes.
1: Tragédia na rodovia. Duas pessoas morreram numa colisão traseira entre uma Fiat Strada com placas de Bela Vista do Paraíso e um trator agrícola na tarde do último domingo. Foi no KM-129 da PR-445, no trecho pertencente ao município de 1º de Maio. Segundo informações, o condutor da Fiat Strada, 84 anos, e o motorista do trator, de 59 anos, morreram no local do impacto. O capitão Glauco, comandante da Companhia da Polícia Rodoviária Estadual, fala sobre o acidente trágico.
2: A Polícia Rodoviária foi atender esse sinistro, né, no quilômetro 129 da PR-445, ou seja, já bem para longe, né, do perímetro urbano da PR-445, já na área rural, né, ali entre Bela Vista do Paraíso e 1º de Maio, né, onde dois veículos, né, um veículo trator, né, e uma Fiat Strada se envolveram num sinistro também não identificado ali, né, mas que houve bastante danos aí dos veículos envolvidos, que infelizmente acabou no óbito aí de ambos os condutores, né. Vale salientar, né, que um motorista desse trator, né, ser verificado ali após a chegada da polícia científica, da Polícia Civil, era uma pessoa não habilitada, e isso agrava, né, esse tipo de ocorrência, né. A gente, o que a legislação fala, né, que esses veículos, né, esse maquinário agrícola, esse tipo de maquinário, ele tem que estar transitando somente durante o dia, né, ele tem que ter muitas vezes aí algum tipo de batedor, né, e até mesmo a questão que ele deve estar fora da via, né, no acostamento, né, e por pequenos espaços ali de transitar. Se ele for transitar muito tempo, ele tem que estar numa prancha, né, ele tem que ser levado, né, por um outro veículo, que não era o caso dessa situação também, que vai ser apurada pela Polícia Civil. E a pessoa também não era habilitada. Então, o proprietário desse trator, ele também compareceu ao local, né. A Polícia Civil também tomou conhecimento desse fato, né. Foi feito termo circunstanciado ali pelo artigo 310, né, quando o proprietário do veículo entrega o veículo, a pessoa não habilitada, né, ele responde criminalmente por isso. Além da circunstância, né, do homicídio, duplo homicídio no trânsito, que acabou acontecendo, que vai ser apurado aí pela Polícia Civil agora, né. Nós temos, a gente sabe que muitas vezes, questão de como foi realmente o sinistro, a gente não quer culpar o motorista do trator, mas o fato dele estar não naquele local e não habilitado naquele horário, é isso daí com certeza influenciou isso daí. Então a Polícia Civil vai apurar todos esses dados, né, para entender realmente como foi a dinâmica disso daí, mas infelizmente foram duas vidas aí que foram ceifadas, que penso eu, numa opinião particular, que poderia ter sido evitado.
1: Um passageiro de 22 anos que estava na máquina agrícola sofreu ferimentos, recebeu atendimento do SAMU e foi encaminhado ao hospital da cidade vizinha. Evandro Ribeiro.
0: Tá aí, né? Acidente Bela Vista do Paraíso, grave, né? Com esses óbitos, lamentavelmente. 7h55, Miro Silva.
3: E olha, trazendo informações, agora há pouco aconteceu um engavetamento na 445. Adivinha onde, Darcio?
0: Próximo ao UEL?
3: Próximo à Universidade Estadual de Londrina, a UEL. Um engavetamento, então, agora há pouco lá, né? O trânsito está congestionado naquelas proximidades. Você que está indo naquela direção ali, tomar cuidado porque tem um engavetamento lá. A informação, Darcio Campos, é de que um carro diminuiu a velocidade por conta de um radar que foi instalado ali. E o outro, né? O outro veículo que estava atrás, o motorista não estava atento, acabou batendo na traseira e assim foi batendo carros ali até virar esse engavetamento ali. Trânsito lento, então, nesse momento, próximo ao UEL. Segundo informações, não tem vítima, mas danos materiais, né? E o trânsito congestionado ali na UEL. Mais um acidente registrado ali, viu?
0: É, tem que redobrar os cuidados ali, porque tá bem agarrado neste momento devido a esse engavetamento. 7h56 e meio. Tem alô, Miro Silva, para mandar?
3: Mandar um alô pro Aldir. Conhece o Aldir?
0: Sim.
3: Sabe onde ele mora?
0: Onde?
3: Lá nos States.
0: States? New Jersey.
3: É, tá lá nos Estados Unidos, ouvindo aqui a nossa programação, o Aldir, né? Um abraço pra ele. E também, pessoal do Gás Central. O Agnaldo, a Neide, o Leandro, tá todo mundo ali com o radinho ligado aqui na nossa programação.
0: Tá aí, portanto, vamos falar de saúde agora, 7h57. 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
0: 8:01.
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0: Durante esta terça-feira, o aquecimento se acentua ainda mais no Paraná, com marcas próximas dos 35 graus em muitos municípios do sudoeste, oeste e noroeste. Em praticamente todas as regiões paranaenses, as temperaturas se aproximam dos 30 graus. Na região metropolitana de Londrina, a mínima foi 19, a máxima chega aos 30 graus. Gaspar, um panorama do tempo, da temperatura na região.
3: Cidade de Arapongas, Darcio, 19 graus nesse momento, a máxima deve chegar aos 29 graus para o dia de hoje. Certamente a sensação térmica vai ultrapassar ali ou chegar próximo da casa dos 30 graus e sem indicativo de chuva para esta terça-feira. Para a região do Vale do Paranapanema, região de Porecatu, 21 graus nesse momento, a máxima hoje chega aos 33 graus. Uma das maiores temperaturas para o nosso estado no dia de hoje. Indo lá para a região noroeste, região de Maringá, 25 graus agora. Máximo hoje chega aos 31 graus. E finalizando aqui com o norte pioneiro, região de Cornélio Procópio, 19 graus nesse momento. A máxima hoje chega aos 32 graus. Agora 8:02.
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8: Olá, gente, muito bom dia, estou de volta para trazer notícias aqui da nossa região, mas antes deixa eu fazer também uma pequena homenagem, porque morreu nesta terça-feira, aos 98 anos, uma das maiores atrizes da história da televisão, do teatro e do cinema brasileiro, com mais de 80 décadas dedicadas à dramaturgia. Laura deixa um legado enorme para a cultura brasileira e certamente muita saudade no público que acompanhou a sua trajetória, e eu fui um deles, né? Cresci vendo televisão e vendo Laura Cardoso, excelentes papéis marcantes e que vai deixar saudade, tá bom? Bom, e falando de memória, gente, eu também trago um acontecimento aqui que deixou marcas. Eu quero aproveitar para lembrar de uma situação, de uma melhoria que está acontecendo. Um trecho ali da Avenida Elvira Gomede Cairrão, nas proximidades ali da ponte que liga a região do Jardim Firenze, próximo ali do Cristal, que liga o Vitória também, e o Ana Rosa, esse trecho que ficou parado durante muito tempo por conta da reforma ali da ponte, que ficou mais larga, fez uma melhoria e fez a interligação dos bairros, que ficou muito bom. Bom, foi justamente neste local que no dia 17 de julho um acidente tirou a vida do motociclista Flávio Natalino Cruz do Carmo, de 36 anos. Ele se envolveu em uma colisão com um Fiat Palio e, apesar dos esforços das equipes de socorro à época, não resistiu aos ferimentos. E naquela oportunidade, nós trouxemos aqui para a rádio e chamamos a atenção para a necessidade de melhorias naquele trecho, principalmente na sinalização e no controle de velocidade. E agora, olhando para esta situação atual de hoje, é possível perceber mudanças importantes ali. Por exemplo, a iluminação foi melhorada, está sendo feita uma nova divisão de pistas com sinalização horizontal e organização do fluxo de veículos para dar mais visibilidade, até porque a pista não tinha uma divisória ali adequada, então estão fazendo. E fica aqui também uma expectativa que seja implantado um redutor de velocidade ou outro mecanismo eficiente de controle, porque essa necessidade já foi inclusive objeto de indicação no município, até porque é uma baixada significativa e tem muita gente que desenvolve esse tipo de velocidade, ou seja, que desenvolve uma velocidade significativa naquele local. Mas com relação a essa melhoria, gente, é importante falar o seguinte, não é ser ingrato, mas fazer uma crítica construtiva. Veja bem, quando uma obra de pavimentação é realizada, o correto é que a sinalização, a iluminação e os dispositivos de segurança acompanhem a entrega da obra e não sejam deixados para depois, porque asfalto novo chama atenção, o motorista passa a utilizar mais a via, aumenta o fluxo, e se a sinalização adequada não estiver pronta, o risco de acidente também pode aumentar. E neste caso, infelizmente, tivemos uma vida perdida ali. Por isso, antes tarde do que nunca, né? As melhorias que estão sendo realizadas são importantes e com certeza podem contribuir para evitar que outras famílias passem pela mesma dor. Eu sou Marcelo do Carmo e desejo a todos uma boa terça-feira.
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0: Oito horas, 8 minutos, horário da coincidência, 8:08. Ô Gaspar, tem atualização daquele caso, daqueles dois foragidos, daquele quádruplo homicídio ocorrido em Caraíma, aqui no noroeste do... Paraná, isso?
3: Exatamente, Darcio Campos. Atualização a respeito desse caso que chamou atenção no Brasil por conta daqueles quatro homens que foram mortos após irem cobrar uma dívida em Icaraíma. A Polícia Civil, ela informou que prendeu pai e filho nas primeiras horas desta terça-feira, durante a madrugada. Antônio Buscariolo e o Paulo Buscariolo, pai e filho, no caso, que estavam foragidos, desde que foram ouvidos pela polícia naquela ocasião, eles foram presos. No dia de hoje, outras duas pessoas também foram presas. A polícia não informou quem seriam essas duas pessoas, mas também são investigadas e acusadas de participação nesse crime. Como eu disse, chamou atenção no Brasil inteiro, viu, Darcio?
0: Tá aí, onde que eles estavam, o Gaspar?
9: O Darcy,
0: que localidade?
9: Ó, pai e filho foram localizados em um sítio na zona rural de Rio das Pedras, em São Paulo. Outro filho do foragido foi preso em Santa Bárbara do Oeste, ou seja, foram dois filhos, na verdade, do Antônio Buscariolo. Tanto o Paulo e outro filho também foram presos, e o quarto indivíduo, ele já se encontrava preso por outro crime.
0: Tá aí, portanto, fato que chama atenção, hein? Olha só, depois de todo aquele crime que ocorreu, né? Estavam foragidos e agora parece que tem um desfecho nessa situação. A gente continua acompanhando toda essa informação, atualizando e ampliando a informação ao longo do nosso programa. A hora certa você confere.
9: Agora 8:10.
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4: Oito horas, 14 minutos agora. 8:14 para você. Estamos de volta aí nesta terça-feira, terçou. Agradecendo o seu carinho, a sua audiência. Vamos girando as principais informações para você nesta manhã. Manhã de tempo estável, temperatura em elevação, Maçarico ligado, hein? Durante a agressão, homem tenta matar companheira na cidade de Arapongas, viu? Quem vai trazer os detalhes é o Luiz César Jaimes.
5: E um homem foi preso suspeito de tentar matar a companheira durante a agressão em Arapongas. A Cabo Fernanda, da Polícia Militar, é quem traz as informações.
6: A situação ocorreu no Jardim Mônaco. A equipe recebeu a chamada para atender uma violência doméstica. Chegando no local, foi verificado que havia muitos cacos de vidro no chão e também sangue. Foi conversado com a vítima, ela relatou que ela sofreu vários golpes na sua face devido a uma discussão motivada por ciúmes e que posteriormente ele pegou uma faca para tentar atingi-la. Ao ela tentar se defender, acabou sendo atingida na mão, sofrendo uma lesão. Ela relatou que conseguiu se esconder dentro do banheiro e ele começou a bater na porta do banheiro e também a ameaçá-la de morte. Momento em que ela começou a gritar e os vizinhos perceberam e acionaram a polícia militar. Diante dos fatos, ela foi encaminhada para atendimento médico e o autor foi preso e encaminhado à Quinta Central de Flagrantes.
5: Tem a situação na cidade dos pássaros. O homem tentou matar a companheira durante a agressão. Após denúncias, ele foi preso.
4: Foi em Cana, né? Preso. 8:16.
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4: E a Justiça Eleitoral do Paraná iniciou o treinamento dos cerca de 110 mil mesários e 38 mil colaboradores que trabalharão nas eleições gerais deste ano em todo o estado. São mais de 4.800 locais de votação e 27.300 sessões eleitorais. Todos os mesários e colaboradores deverão realizar capacitação presencial para aqueles que exercerão as funções de presidente de mesa e primeiro mesário, e online para as demais funções. Para realizar o treinamento online, os mesários e colaboradores devem acessar o aplicativo Mesário, desenvolvido pelo Tribunal Superior Eleitoral. A capacitação está disponível e deverá ser concluída até o dia 2 de outubro. E ministros do Tribunal Superior Eleitoral devem se reunir nesta terça-feira para discutir se proíbem de forma ampla o uso de deepfakes nas campanhas eleitorais e qual a punição para casos de violação da regra. Os ministros devem discutir o julgamento de uma ação do PT contra a divulgação de um vídeo do ex-presidente Jair Bolsonaro produzido por inteligência artificial na convenção que confirmou Flávio Bolsonaro como candidato do PL ao Planalto. O que é deepfake? É uma técnica que permite alterar um vídeo ou foto com a ajuda de inteligência artificial. Com ele, por exemplo, o rosto da pessoa que está em cena pode ser trocado pelo de outra. O debate dos ministros tem como esse pano de fundo esse julgamento desta ação, né, que foi impetrada pelo PT contra esse vídeo usado lá no lançamento da campanha do candidato à presidência Flávio Bolsonaro. 8:18.
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4: 8:18 e meio, Miro Silva.
8: E olha só, um rapaz foi baleado ontem pela manhã na zona norte de Londrina. Segundo informações, ele estaria com o pai ali nas proximidades de um fundo de vale e acabou sendo interceptado ali por conta de um cavalo. Um indivíduo chegou e falou assim, ó, você não pode ficar aqui. E aí ele questionou por que ele não podia ficar lá, que se ele estava amarrando um cavalo lá, ia deixar o cavalo pastar. E aí houve esses disparos contra a perna deste rapaz. O pai presenciou tudo. O capitão Oliveira vai falar a respeito da situação. O capitão, o que que a polícia militar conseguiu de informações? O que que exatamente foi constatado ali no local?
9: Nós fomos chamados por conta de um ferimento por arma de fogo. O elemento que acabou recebendo esses disparos informou que foi alimentar o animal dele, um equino. E quando lá estava, um outro indivíduo chegou, informou para ele de que ele não poderia estar lá com o animal, não poderia se utilizar do espaço, de que não era dele. Disparou por duas vezes, uma em cada perna do mesmo, e informou que aquilo ali era um recado, basicamente. Isso foi testemunhado pelo pai da pessoa que foi agredida, o qual reconheceu o agressor, que já é alguém conhecido do meio policial, e passou as informações para a corporação. Sempre lembrando aí, né, considerando nosso conhecimento acerca do autor, que qualquer um que tenha informações de que possa levar à prisão dele, que ligue o 90-181, nosso descrevimento de forma anônima, ou para a Polícia Civil.
8: Tá aí, zona norte de Londrina, uma confusão danada, né? Ainda não se sabe se realmente o motivo teria sido o cavalo que eles estavam amarrando ali para comer a vegetação. O porquê que aconteceu tudo isso? Do nada apareceu um homem e falou: essa área aqui é minha, vocês têm que sair daqui. Foi questionado ele por que ele estava falando aquilo, e ele falou, não, eu sou matador. Todo mundo tem que sair daqui que eu mato mesmo. E acabou dando dois tiros nas pernas aí do rapaz. O pai presenciou tudo, a polícia está investigando a informação, né, repassada inclusive ali pelas vítimas, de que é um indivíduo já conhecido no meio policial. Ó, o pai e o filho baleado falou assim, ó, quem me baleou foi o fulano de tal. A polícia puxou a ficha e falou, não, esse aqui já tem uma ficha criminal extensa, a polícia tá tentando identificar ele. Identificado já tá tentando localizar ele pra, né, prender ele como tentativa de homicídio.
4: Faz uma tragédia, né, Miro? Mas já é uma tragédia, né?
8: É
4: tirar nas pernas ali, numa confusão, numa discussão banal, né?
8: Você vê que, né, não teve nem discussão, o cara expulsou eles ali de um fundo de vale porque eles estavam amarrando um cavalo ali pra pastar. E aí, né, houve tudo isso e o cara pegou, deu dois tiros ali sem nada, enfim, né, a polícia tem que efetuar a prisão desse indivíduo porque é um louco que tá armado pelas ruas.
4: Com certeza. 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
10: Neste momento, um enorme congestionamento na BR-369, esse congestionamento que vai desde em frente ao Ney Braga e segue até lá o viaduto da PUC, viu? Passa por cima ali do viaduto. Tem um grande congestionamento também na Avenida Brasília, ali nas proximidades com o Detran, inclusive, que mostra que é um alerta de acidente ali naquele trecho. Outro alerta de acidente que a gente tem é na Rua Tremembés, mas ali não tem congestionamento. Tem congestionamento próximo à Rua Tremembés, ali na Avenida 10 de Dezembro. Leste-Oeste congestionada também em frente ao Terminal Metropolitano. Na Avenida Maringá, outro trecho que apresenta alerta de acidente também aqui na nossa região. E por enquanto a PR-445 está tranquila, um pequeno trecho congestionado ali em frente ao UEL, para quem entra, pega aquela curvinha de entrada para o UEL, mas nada muito significativo. Na cidade de Cambé, por enquanto, o trânsito tranquilo, assim como Rolândia e Arapongas também. Se você tem alguma informação, algum detalhe a respeito desses alertas de acidente que eu falei, Avenida Brasília, Rua Tremembés, Avenida Maringá, manda aqui pra gente, 3316-4006.
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4: Oito e 24, vamos sair daqui do norte do estado, vamos até a capital com ele. João Valença, bom dia.
11: Opa, bom dia, toda a equipe que faz o Repórter Notícia em Londrina, no norte do estado do Paraná, bom dia. Bom dia você no Vale do Paranapanema, você que está em Arapongas, enfim, você que está curtindo toda a nossa programação. Muito bom dia com essa equipe maravilhosa. Hoje é terça-feira, 18 de agosto. Aqui em Curitiba, o termômetro marca 18 graus nesse momento e sobe para 28 graus na tarde de hoje. O Ministério Público do Paraná recomendou que a Prefeitura de Londrina reveja os procedimentos para autorizar a retirada de árvores. A medida foi tomada após uma apuração sobre cortes de árvores saudáveis. Entre as recomendações estão a criação de um procedimento padrão para avaliação de risco em até 90 dias, a revisão do Plano Diretor de Arborização Urbana e a prioridade pela preservação das árvores existentes. O Ministério Público também relaciona a arborização à redução das ilhas de calor e à proteção da saúde da população. O Paraná soma 94 processos por assédio eleitoral na Justiça do Trabalho desde maio de 2024, maior número entre os tribunais regionais do trabalho do país. O assédio eleitoral ocorre quando alguém usa sua posição no trabalho para pressionar, constranger ou influenciar o voto de empregados. Entre os exemplos estão ameaças de demissão, promessa de benefícios em troca de voto, obrigação de participar de atos políticos ou constrangimento para revelar preferência eleitoral. Na próxima quinta-feira, dia 20, o TRT Paraná promove aqui em Curitiba um seminário sobre enfrentamento ao assédio eleitoral das 14 às 17 horas, com transmissão pelo canal do Tribunal no YouTube. Com previsão de 28 graus para a tarde de hoje em Curitiba, Jomar Valença com as informações da rede AERP. Uma ótima terça-feira a todos.
4: Ótima terça-feira também, Jomar Valença, que volta amanhã, na quarta-feira, no Quartou, 8h26. Notícia que chama atenção em Gaspar, na audiência rotativa do rádio, a gente falou mais cedo, os acusados da morte daquele caso de Caraíma, até que enfim foram presos, hein, Gaspar?
10: Exatamente, Darcio Campos. E os dois principais suspeitos desse crime, acusados, né, deste crime, o Antônio Buscariolo, de 66 anos, e o Paulo Ricardo Costa Buscariolo, pai e filho, né, o Paulo de 22 anos, eles foram encontrados em um sítio na zona rural de Rio das Pedras, no estado de São Paulo. Pra quem imaginava, né, Darcio, que eles estariam... Minas Gerais, Paraguai, tivesse ido para aquelas bandas, não, foram aqui para o estado de São Paulo. A Polícia Civil fez uma grande operação, conseguiram prender ele, segundo as informações da própria Polícia Civil, no momento ali que foi a tentativa de abordagem, eles fugiram para uma região de mata, mas não teve jeito, a Polícia Civil pegou. Outro filho, inclusive, do Antônio, que também é suspeito de ter participação no crime, ele também foi preso. E um quarto suspeito, que a polícia não informou quem é, ele já estava detido, já havia sido detido e se encontrava já no sistema penitenciário. Agora a gente segue acompanhando esse caso para ver os próximos desdobramentos, né? Um ano depois, viu, Darcio? Se eu não me engano, deu um ano depois, certinho, praticamente.
4: É, porque foi agosto, né?
10: É.
4: Do ano passado... que teve, né? Eles vieram de São Paulo para fazer essa cobrança. Então se juntaram aí os três cobradores e mais o contratante. E os quatro foram mortos. Acharam, acho que foi no meio de setembro, né? Que acharam. Foi os corpos enterrados lá. E os caras prestaram depoimento, pai e filho, e depois vazaram. E tava na lista da Interpol.
10: Lista vermelha da Interpol.
4: É. Tava sendo procurados. E deram o bote nessa madrugada. E foram presos, viu? É um fato que chama a atenção esse caso aí. 8h28 agora, vamos falar de coisa boa. 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Leonardo, bom dia.
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4: 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Abraço para você, Leonardo.
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4: 8h31.
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4: E o ministro do Supremo Tribunal Federal, Alexandre de Moraes, convocou para os dias 24 e 25 de agosto uma audiência pública para reunir especialistas, representantes de instituições e entidades da sociedade civil em torno das ações que questionam a constitucionalidade da lei antifacção, nome dado ao marco legal do combate ao crime organizado. O debate está terá pontos sobre endurecimento das punições para chefes de organizações criminosas, possibilidade de perda de bens sem condenação criminal definitiva e monitoramento de encontros entre advogados e presos.
10: E a Polícia Civil procura duas mulheres suspeitas de abandonar 9 gatos em frente ao Hospital Veterinário Municipal da cidade de Londrina. O caso aconteceu recentemente e foi registrado por câmeras de segurança. As imagens mostram as duas mulheres chegando ao hospital carregando uma caixa com os animais. Segundo a polícia, uma delas entrou no local e distraiu os atendentes, enquanto a outra deixou os gatos do lado de fora. Logo depois, as duas deixaram o hospital. A Polícia Civil analisa as imagens para tentar identificar as suspeitas. Elas podem responder pelos crimes de abandono e maus tratos aos animais.
4: E o Paraná deve fechar 2026 com mais de 800 mil cirurgias eletivas realizadas, segundo o secretário de Estado da Saúde, César Neves. A previsão representa um aumento em relação a 2025, quando o Estado registrou mais de 700 mil cirurgias. De acordo com a CESA, a ampliação dos procedimentos é resultado principalmente do Opera Paraná, programa criado para enfrentar a fila de cirurgias que cresceu durante e depois da pandemia de Covid-19. O secretário estima que cerca de 200 mil paranaenses tenham ficado à espera de procedimentos após a paralisação provocada pela pandemia.
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4: Oito e 34 agora, viu? 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
4: 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A hora certa, você confere.
10: Agora, 8h35.
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0: 8h38 minutos agora, 8h38, Miro Silva.
1: E olha só, um indivíduo de 27 anos foi preso no Distrito da Maravilha, em Londrina. Foi após uma denúncia anônima que o indivíduo foi preso ali no Distrito da Maravilha, nas proximidades da região sul de Londrina, em uma região de chacras. A equipe do choque intensificou o patrulhamento após receber essa denúncia anônima e acabou abordando o suspeito nessa região de chacras. Ao consultar o nome ali no sistema da Polícia Militar, foi constatado que ele estava com mandado de prisão em aberto pelo crime de estupro. Ele estava já escondido ali nessa região de chácara porque sabia que estava com esse mandado de prisão, segundo o próprio preso relatou aos policiais militares. Ele, sabendo, né, Darcy Campos, cometeu esse crime de estupro, aí sabendo desse mandado de prisão, ele foi até o Distrito da Maravilha, que é até um pouco distante ali da cidade de Londrina, e acabou se escondendo ali nessa região de chácara. Alguém sabia que ele estava lá, denunciou para a polícia. A equipe do choque foi até o local, localizou o indivíduo e agora está à disposição da justiça.
0: 8h40 agora, portanto, 8h40, trazendo mais informações para você que está nos acompanhando, né? E o que chama atenção aqui, eu estava vendo, viu, Miro, nos principais portais falando, né, do pai e filho, né, os Buscariolo, né, Antônio Buscariolo e Paulo Ricardo Costa Buscariolo, que foram o pai e filho que foram presos nesta madrugada, né, nas primeiras horas da manhã desta terça-feira em Rio das Pedras, estado de São Paulo. Teve outro filho dele também que foi preso, né, filho do seu Antônio Buscariolo, foi preso ali em Santa Bárbara do Oeste. E um quarto indivíduo já se encontra preso também, né? Estavam todos ali nessa propriedade. O crime completou um ano agora, no último dia 5, né? Um ano, dia 5 de agosto, que foi a data que eles sumiram, né? Eles saíram lá de São Paulo dia 4 de agosto. O Robsley Hernani de Oliveira, Rafael Juliano Marascalchi e Diego Henrique Afonso foram se encontrar com o Alencar Gonçalves de Souza, que era o dono da propriedade ali de Caraíma, para cobrar uma dívida, né, Miro? Foram para cobrar uma dívida ali, e aí chegando lá, eles não foram mais vistos. Na verdade, houve até uma conversa, né? Foi no dia 4 de agosto. Houve até uma conversa. Aí essa conversa foi meio que ríspida. Os envolvidos aqui, eles chegaram até a mandar mensagens, né, de áudio para os familiares lá em São Paulo, e depois não foram mais vistos. E aí, né, lá em setembro que foram encontrados mortos. Apurou aí que havia uma cobrança, uma dívida de R$ 255 mil referente à venda de uma propriedade rural por Alencar, a família Buscariolo, né? O Alencar teria vendido essa propriedade e dividido em parcelas, né, de R$ 25 mil promissórias, só que o cara não estava pagando. Aí o seu Alencar acabou contratando esses três, que são os cobradores, né? Tem isso, né, Miro? Tem uns caras que vão só para cobrar, né?
1: Tem pessoas que ganham a vida com isso, né, Darcy Campos? E tem muitos por aí. Você vê que foi um crime de muita repercussão, né? Chamou a atenção não só no Brasil, mas fora do Brasil também, na pequena cidade de Caraíma, que fica no interior do Paraná. E aí o que acontece, Darcy Campos? O rapaz que estava, a pessoa que estava tentando receber essa dívida, ele buscou meios para tentar conseguir receber essa dívida que já fazia algum tempo. Então ele foi até o interior de São Paulo, contratou essas pessoas que eram pessoas especialistas nesse tipo de situação e viviam disso. Eles ganhavam a vida cobrando aí, fazendo cobranças. Foram até lá, como eram pessoas experientes, foram até lá e aí acabaram, inclusive, né, segundo a Polícia Civil, ameaçando aí o pai e o filho, né, que se eles não pagassem algo mais sério, eles iriam fazer. Teve uma conversa inicial. No segundo dia, né, eles relataram, ó, assim, amanhã a gente volta aqui para terminar essa conversa. E aí foram surpreendidos, todo mundo foi morto ali, né, e com os corpos enterrados. E desde então, um ano completou, né, que esse crime aconteceu e a polícia, né, trabalhou e acabou efetuando a prisão.

0: Tá aí, né? Informação que chama atenção nesta terça-feira, deve ganhar aí os noticiários. A entrevista coletiva está marcada para esta manhã, né? A polícia de Umuarama, daquela região, deve conceder uma entrevista coletiva a respeito dessa situação, de como foi a investigação, porque eles estavam na lista, né? Da lista vermelha da Interpol, sendo procurado aí, principalmente Paraguai, né? Porque costuma muito os caras fugir pro Paraguai, né?
1: E todo mundo achou que eles tinham saído do Brasil, né?
0: Tá, exatamente. Tava numa propriedade rural no estado de São Paulo. 8h44.
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7: O Brasil tem petróleo na Foz do Amazonas, segundo confirmou nesta segunda-feira a presidente da Petrobras, Magda Chambriard, em entrevista coletiva no Oiapoque, Amapá. A exploração de poços na margem equatorial é fonte de preocupação de ambientalistas desde quando começou a ser cogitada. No entanto, no evento do anúncio da mais nova reserva petrolífera brasileira, o meio ambiente não foi ponto de questionamentos. Chambriard afirmou que a descoberta dará continuidade ao Brasil como produtor relevante de petróleo.
8: Vocês sabem que hoje em dia nós produzimos 80% do petróleo do Brasil do pré-sal. Esse pré-sal vai ter um pico de produção mais ou menos em torno de 2034, 2035. E a partir daí nós precisamos repor reservas para que a gente não perca a posição de um dos 10 maiores produtores de petróleo do planeta, né? Hoje nós somos o 7º maior produtor de petróleo do planeta, mas já fomos no passado importadores de grandes quantidades de petróleo.
7: O investimento da Petrobras na perfuração do poço de Morpho é de US$1 milhão por dia. Ainda não é possível saber quanto de petróleo poderá ser explorado no local. De acordo com a presidente da Petrobras, essa informação deve ser obtida entre 15 ou 20 dias, quando a sonda concluir a perfuração.
8: Chegamos em 2006, 2008, autossuficientes em petróleo e hoje, graças ao pré-sal, essa riqueza nos garante o nosso primeiro produto de exportação há 2 anos. Tudo indica que esse ano nós vamos ter de novo o petróleo como primeiro produto de exportação. De forma que perder essa posição seria uma lástima, né? E a gente gosta de dizer que não tem futuro para uma empresa de petróleo sem exploração.
7: A sonda do poço de Morpho deve percorrer mais 1.000 metros para chegar ao fundo. De acordo com Magda Chambriard, outros 3 poços devem ser perfurados na Foz do Amazonas. De Brasília, Alan Barbosa.
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0: Ô Gaspar, essa história aí dos javalis. A Secretaria Selma de Londrina está tentando aí se livrar desses bichos que são perigosos, isso?
9: Exatamente, Darcio Campos. Inclusive, a Selma ela quer autorização do Ibama para o abate de javalis. A Secretaria Municipal do Meio Ambiente ela informou que continua acompanhando essa situação, que em maio deste ano foram flagrados os javalis perambulando pelo Parque Arthur Thomas, na zona sul da cidade de Londrina. Na época, a Secretaria Municipal de Meio Ambiente ela chegou a instalar armadilhas ali, mas não conseguiu capturar nenhum animal. Apesar disso, o secretário do Ambiente, Gilmar Domingues Pereira, ele descartou a possibilidade de os animais terem ido embora da região. Muito pelo contrário, para eles, os animais continuam por lá, inclusive estariam se reproduzindo. Ele disse que estima que a população população total já chegue a 50 javalis que estariam vivendo em uma área composta pelo Arthur Thomas, pelo Parque Arthur Thomas e a Fazenda Refúgio, além das adjacências ali das proximidades. Agora ele quer autorização do Ibama até mesmo para algum tipo ali de parceria com os CACs, Darcio, para que eles possam ter autorização e abater esses javalis. Os animais, eles já têm, eles já são abatidos em algumas outras áreas da cidade que o Ibama permitiu, mas no Parque Arthur Thomas ainda não tem essa autorização. Então a Secretaria do Meio Ambiente, ela quer que essa autorização ela seja expandida, né, para que possa alcançar também ali a região do Parque Arthur Thomas e acabar com os javalis dali, que é uma espécie invasora que causa um problemão danado, viu? Não só aqui na nossa região, mas no Brasil inteiro, virou uma peste,
0: hein?
9: Viu, Darcy?
0: E ataca, hein? Aconteceu, inclusive, acontece muitas mortes, né, Miro Silva? De ataques de javalis. Eu tava vendo uns vídeos ontem, até acompanhando essa notícia, daí eu fui ver uns vídeos ontem de ataque de javali. Cara, é terrível, o bicho corre, hein? Ele corre e te pega, meu. Acabou.
1: Inclusive, Darcio, eu conversei com um rapaz que pratica caça desse tipo de animal e ele tem alguns cachorros. Ele falou pra mim que já perdeu alguns cães porque foram atacados pelo javali. É.
0: A gente trouxe aqui, há cerca de faz um mês ainda, uma informação que lá em Santa Catarina, né, tá sendo pago R$100 pra quem abater os javalis.
9: Inclusive, né, Darcio, já vindo nessa linha também, teve o influenciador, né, o Rincon, muito conhecido, que ele utilizou um helicóptero e abateu mais de 100 javalis, 130, se eu não me engano.
1: Até o Ratinho, ele trouxe uma matéria sobre esse tipo de situação.
0: É, porque ele não tem um ciclo ali, né? Os javalis, eles só vão invadindo, eles não têm um ciclo. Então, por conta disso, até o próprio Ibama acaba reiterando para quem quer abater, fazer o tipo de abate, é até legalizado, né? Como acontece em Santa Catarina, deve ocorrer agora também em Londrina e outras localidades também, porque esses animais são perigosos.
1: E olha, Darcy, eu nunca comi, mas diz que a carne do javali é muito saborosa, viu?
0: É.
1: Já me falaram
0: carne
1: isso.
0: De caça é diferente, né?
1: Eu nunca comi carne de caça,
0: mas... É.
1: Mas diz que é uma carne muito saborosa, é idêntica à do porco, né?
9: Tá aí. Inclusive, né, Darcio, o javali, que ele, a reprodução dele é muito rápida, né? Até por isso que ele se vira uma infestação rapidamente, né? A fêmea, com 8 meses, ela já consegue reproduzir. A reprodução dura ali cerca de 4 meses. E aí, cada ninhada dela é cerca de 10, 11, 12 filhotes.
0: Então a reprodução não tem controle. É muito rápida. Aí não tem controle. 8h51 agora, viu? 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Tá a Valéria, toda a equipe lá te esperando, viu? 8h51, teve um homem de 74 anos, um idoso, que caiu da escada e foi hospitalizado, cidade de Apucarana, Luiz César Jaimes.
10: E mais uma situação de queda de plano elevado em Apucarana. Um homem, ele caiu de uma escada durante uma manutenção. O sargento Horácio, do Corpo de Bombeiros, traz as informações.
11: Na manhã dessa segunda-feira, a gente foi acionado para essa queda de plano elevado, ali na Vila Nova, na Rua Ícaro. Chegando no local, um idoso, 74 anos, fazia manutenção do jardim, aproximadamente 2 metros de altura, numa escada. Quando sofreu a queda, a escada escorregou e ele caiu com o peito no chão. Estava consciente, orientado, porém com bastante dor na região do tórax, e passando para o abdômen ali também. Foi feita toda a avaliação da vítima, se tinha alguma lesão mais grave. A princípio, vítima estável. A mesma foi mobilizada e encaminhada ao Hospital da Providência. Essa lesão no tórax ali causa um desconforto respiratório. Foi ofertado oxigênio para a vítima para melhorar. e todo o protocolo encaminhado ao Hospital da Providência.
10: Tá aí, portanto, o senhor de 74 anos estava nesta escada fazendo ali uma manutenção no jardim de casa quando acabou sofrendo a queda. Foi socorrido e levado ao Hospital de Apucarana.
0: Tá aí, né? Queda, né? Mais uma aí que aconteceu. O senhor de 74 anos e tem todo o perigo, né? Toda a preocupação quando é uma, quando uma pessoa aí de 70 e poucos anos, né, um idoso, acaba aí sofrendo, né, uma fratura. 8h53, você pode mandar mensagem aqui, o nosso WhatsApp é permanente, viu, gente? 24 horas a sua demanda, a sua reclamação, sugestão, elogios, 3316-4006. É sempre importante você passar aqui pra gente a informação ou qualquer reivindicação aí que a gente passa pros órgãos públicos. Informação do trânsito nosso de cada dia também. Pode mandar aqui, viu? Qualquer informação do trânsito, porque você sabe que o nosso ouvinte, ele fica nos acompanhando para escolher o melhor caminho. 8h54.
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12: Bom dia, Dárcio Campos, e um bom dia a todos os ouvintes da 107.1. Nós recebemos hoje a pergunta do ouvinte Valdemiro Pereira dos Santos, morador de Arapongas. Ele nos diz o seguinte: bom dia, doutor Moraes. Estou recebendo auxílio-doença do INSS e pedi minha aposentadoria por invalidez. Vou receber mais ou menos do que vinha recebendo? Bom dia, Valdemiro. Se o seu benefício de auxílio-doença era de um salário mínimo, provavelmente vai continuar nesse mesmo valor. Agora, se você recebia mais do que um salário, infelizmente, é bem grande a chance de que você venha receber um valor menor quando se aposentar por invalidez. Isso acontece porque o auxílio-doença será sempre 91% do valor das suas contribuições, enquanto que a aposentadoria por invalidez será de apenas 60% dessa média e mais 2% para cada ano de serviço que você tiver a mais do que 15. Ou seja, se você se aposentar por invalidez e tiver apenas 15 anos de contribuição para o INSS, o valor da sua aposentadoria será de apenas 60% do valor da média dessas contribuições. A única possibilidade de evitar essa regra desfavorável é provar que essa sua incapacidade total e definitiva, esse tipo de incapacidade que dá direito à aposentadoria por invalidez, que ela já existia antes mesmo da reforma da Previdência, ou seja, antes de novembro de 2019. Dessa forma, você tem direito à regra anterior à reforma, que previa o pagamento de 100% da média das contribuições no caso da concessão da aposentadoria por invalidez. Se você, ouvinte, também tem alguma dúvida sobre o tema INSS e seus benefícios, pode mandar essa sua dúvida aqui para o WhatsApp da Rádio Cobre FM, que é o 3316-4006, que nós responderemos essa sua dúvida ao vivo aqui no ar. E para você que gostou do assunto, pode visitar também o Instagram do meu escritório, que é o pupomoraes.advocacia_. Lá você vai encontrar publicações diárias sobre o tema INSS e seus benefícios. Dércio Campos, a todos os ouvintes da Rádio Cobre FM, um grande abraço e até amanhã.
0: Até amanhã, doutor Moraes, que traz luz, clareza nas informações. Doutor Moraes atende você em Rolândia, Cambé e todos os dias aqui no nosso programa. Tem dúvida sobre aposentadoria e previdência? 3316-4006, você manda sua pergunta, o doutor Moraes responde você ao longo da semana. 8h57, as últimas, Miro Silva.
1: E olha só, um caminhão acabou arrastando a rede elétrica e também telefonia e provocou a queda de dois postes na tarde de ontem no Jardim Cláudia, que fica na Zona Sul de Londrina, ali perto da Gleba Palhano, né? Mais conhecida Gleba Palhano. E bloqueou o acesso de algumas vias. Por conta da queda dos postes ali, o trânsito ficou bem lento, bem congestionado. A Polícia Militar, inclusive a CMTU, tiveram que ser acionados até o local ali para o monitoramento do trânsito. Apesar do susto, ninguém ficou ferido.
0: 8h57, as últimas, Gaspar.
9: E olha, o Tribunal de Justiça do Paraná publicou um edital do novo concurso com duas vagas imediatas e cadastro de reserva para o cargo de contador no Judiciário Paranaense. A remuneração inicial prevista é de cerca de R$23 mil para jornada de 7 horas diárias, exigindo graduação em ciências contábeis e registro regular no Conselho Regional de Contabilidade do Paraná. As inscrições para o concurso estão abertas exclusivamente pelo site da Fundatec.
0: Dito isto, 8h58, vamos embora, Miro Silva.
1: Vamos embora até amanhã, se Deus quiser.
0: Vamos embora, Gaspar.
1: Bora até amanhã, se Deus quiser.
0: O pirulito ficou ali na mesa de áudio e lembre-se que este dia é único, nunca mais viveremos outra. Terça-feira, 18 de agosto de 2026, portanto, aproveite cada minuto, cada segundo. Bom dia.

0: Que alegria, papá. Deus seja louvado por esse...
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Rádio do Norte do Paraná, seja bem-vindo, seja bem-vinda. Está começando mais um Manhã Total, hein? Até o meio-dia, 3 horas com muita música legal, com muito sucesso. E claro, você do outro lado acompanhando a gente. Rádio do Norte do Paraná, 9:03. Vamos que vamos, dia bonito, dia gostoso. Tá igual ontem, né? Céu azul, aquele dia maravilhoso. Temperatura nesse momento agradável, 24 graus. Mas olha só, hein? Promete esquentar mais. Promete chegar aos 32 graus hoje a máxima, hein? Então, bem parecido com ontem. Amanhã também vai ser igual, né? A quarta-feira promete ser parecida. Chuva, probabilidade 0%, umidade 63%, vento 10 km por hora, ensolarado. E como tá seu dia? Conta pra gente aí. Fala como está sendo a sua terça-feira. Hoje, dia 18 de agosto de 2026. Bom demais saber que você é o nosso ouvinte especial. Tem muita coisa boa para rolar no programa hoje. Você vai participar das promoções. Tem promoção, daqui a pouco a gente fala, tá? Ó, você vai participar da promoção e vai colocar o nome da promoção que você queira participar. Mas daqui a pouquinho eu vou falar, tá? Então, para entrar pro cadastro, você tem que colocar o nome da promoção. Daqui a pouquinho a gente fala, então, no 3316-4006 para você participar aí, mandar aquele oi, aquele bom dia, aquele recado especial. Tem aniversário da semana, tem muita coisa legal para rolar. Vamos lá!

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1: Vai, boiadeiro!

Aí pra você, na Rádio do Norte do Paraná, Cobra FM, Bruna Viola, Não Tô Te Cobrando. Começando muito bem, com as melhores músicas da melhor rádio pra você, o nosso Manhã Total. Como é bom ouvir música boa, né? Você, claro, com o rádio ligadão, ligadona com a gente aí. 107.1, né? Chega mais longe, com certeza, muito mais potência. Você que sintonizou a 107.1 em várias outras regiões também, código de área 43-3316-4006 para você mandar aquele oi. Olha só, 43-3316-4006. Você manda bom dia, você manda o seu alô, fala de onde você é, o nome da sua cidade, né? Com certeza a gente atende você com muito carinho, porque pega longe, né? Chega mais longe, com certeza, é potência máxima para todo o norte do Paraná. E a galera da internet também, você nas plataformas digitais, Rádios Net, você que nos acompanha também através da Alexa, é isso mesmo, para todo o Brasil aí, várias outras plataformas aí, pelo aplicativo próprio, Rádio Cobra FM também, você que baixou no seu celular. Isso, pode levar a gente pra onde é que você for. Você leva aí na palma da sua mão, no seu celular, a Rádio Cobra FM, pra ficar por dentro de tudo o que acontece no norte do Paraná. Tem muito mais informações ainda hoje dentro do nosso Manhã Total. Narso Campos vai estar atualizando o Cobra News, né? Tem notícias, informação pra você daqui a pouquinho, a partir das 11 horas da manhã no Cobra News. Muita coisa legal vai rolar no programa então, e você participando. 33-16-40-06. 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Ah, tem mais! 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
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Então tá dado um recado, Móveis Brasília é um recadão pro meu amigo, minha amiga ouvinte aí que está com a gente curtindo a programação. Então tá dado o recadão na programação da Rádio Cobre FM. Já chegando, tá chegando as mensagens, daqui a pouquinho a gente começa a atender os ouvintes, mandar os recadinhos, né? No nosso Manhã Total 921.

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1: 9:26.

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11: Cobra FM, a Rádio do Norte do Paraná, bom dia, bom dia, bom dia. 9h31, uma excelente manhã pra você. Vamos lá, pessoal, é terça-feira, hein? Bom demais estar juntinho com você. 3316-4006, participa da promoção. 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A palavra, você vai mandar lanche, a palavra lanche, para concorrer no final do horário. 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
4: Bora que bora! 9h35, bom dia pra você!

0: 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Como é gostoso ouvir, né? Uma música clássica dessa aí, ó. E aí, gostou também? DJ Giovanni, não vivo sem você. No nosso Manhã Total, às 9h44 da manhã. Faltam 16 minutos para as 10. Bom dia, bom dia, bom dia. Música bonita, música gostosa para animar o seu dia. Para você voltar no tempo também, né? Matar a saudade aí. Um flashback sertanejo bacana demais, hein? Jean Giovanni, bom demais, né? Jean Giovanni, que eles que separaram, né? Com um tempo, ficaram um tempo aí, né? Longe um do outro. E agora voltaram, estão aí, né? Fazendo novos trabalhos, novos projetos. E as músicas do passado também, com certeza, muitas rádios tocam para relembrar. E claro, a Cobra FM não pode, claro, não pode faltar, né? Na grade de programação da Cobra FM 107.1, as músicas do Gian Giovanni. Para você que curte, para você que gosta. 9h45, bom dia, bom dia. Hoje a Elis Ribas não está por aqui comigo, né? Hoje eu tô sozinho aqui no trem, aqui, ó. Elis Ribas teve que resolver algumas coisinhas lá. Algumas coisas pessoais, né? Mas amanhã ela estará de volta, tá? Pra estar comigo aqui, pra gente bater aquele papo legal, trocar aquela ideia, aquele programa bem animadão. Mas vamos que vamos, e você? A melhor companhia, com certeza, é você, ouvinte, que escolheu a Rádio Cobra FM pra ser a sua rádio preferida, a rádio de todos os dias, que está do seu lado aí, né, na sua casa. De repente, você que tá trabalhando nesse momento, né, fazendo os serviços da casa, é, nesse dia lindo, vamos aproveitar, né, porque promete aí mais, vamos dizer, hoje e amanhã vai ser parecido, né, o dia aí. Então, para lavar roupa, não há previsão de chuva, claro, ó, não vai chover, dessa vez estou falando sério. Sempre eu falei sério, né? Mas tá certo. O pessoal tava falando aí, ó. Às vezes chove, Sidney. Mas não. É probabilidade, não é verdade? Mas tá valendo. Vamos lá. 9h46. Vamos que vamos. Daqui a pouquinho. Às 11 da manhã também tem Cobra News. Atualizando as notícias aí. Darcio Campos vai trazer pra gente as informações. Tudinho que acontece no norte do Paraná, no Brasil, no mundo, pra você também. 3316-4006, fone WhatsApp pra você participar. 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Sexta-feira sorteio, manda a palavra ração pra gente aqui, tá bom? Uma mensagem legal com o seu nome aí, tem que ser o seu nome completo e o nome da promoção para você concorrer junto com a gente. Repetindo aí, daqui a pouco, no final do horário, vou estar sorteando também hoje um combo casal do Dog da Filó. Manda a palavra lanche pra gente pra concorrer também. Alô, os aniversariantes de plantão! Tem alguém aniversariando aí? Manda o nome do aniversariante pra concorrer. 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Toda sexta-feira a gente sorteia um pouquinho antes do meio-dia o aniversariante da semana. Quem sabe seja você. Pra quem está fazendo o aniversário hoje, ou você que fez no sábado, fez domingo, fez ontem, está fazendo hoje, então, nome do aniversariante. Pra quem vai fazer amanhã, quarta, ou na quinta, ou na sexta, manda depois pra gente pra entrar pro cadastro aqui na programação da 107.1 Rádio Cobra FM.
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0: 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Vamos mandar uns guerigueres, vamos lá, tem muita mensagem chegando. Quem tá com a gente? Oi, bom dia.
2: Bom dia, Cid.
0: Oi.
2: Bom dia, Eli.
0: Belezinha.
2: Célia Dias de Monte Carlos.
0: Fala, Célia.
2: Quero participar do lanche.
0: Sim.
2: E quero participar da ração.
0: Também? Ah, então tá bom.
2: Ração, tá?
0: Beleza, Célia.
2: Obrigada.
0: Boa sorte pra você, tudo de bom, obrigado pela participação. Alô, Rodrigo de Souza Nascimento. Participando das duas promoções também aqui, mandou certinho, né? Tudo ok, com a palavra ração aí, ó. Tá da ração e também do lanche, né? Participando das duas aí. Um abraço então, boa sorte pro Rodrigo. Quem mais tá com a gente? Oi, coloca o meu nome no sorteio também. É muito bom, por sinal, o lanche, né? Karina de Souza, que mandou aqui Sopran. Já ganhou aqui, né? Um abraço pra você, tudo de bom, boa sorte pra você também. Quem mais? Ó, Adilson Silva, tá ouvindo a gente? Ó, Adilson, tudo de bom. Um abraço, mandou a palavra lanche também, tá concorrendo. Oi, bom dia, bom dia. Sidney, estou fazendo hoje aniversário, é isso? A Maria Raimunda dos Santos. Quero concorrer aí. Sou de Florestópolis. Ah, sim. Olha só, ela nasceu no dia 18/8 de 67, é isso? Tá mandado aí, então, parabéns pra você. Muita saúde, muita paz, felicidades, que Deus abençoe sua vida. Hoje, sempre, o pessoal de Florestópolis também está curtindo junto com a gente aí. Então, parabéns pra Maria, ouvindo a programação. Obrigado pelo carinho da audiência. Obrigado pela sintonia. E daqui a pouquinho tem mais participações, tá chegando mais recados. Manda você também, participa da promoção, manda o seu bom dia.

0: Faltam 3 para as 10.
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3: E uma nova sondagem da Paraná Pesquisas, junto ao eleitor paranaense, mostra como está a disputa ao governo do estado. Na corrida ao Palácio Iguaçu, na pesquisa estimulada, Sérgio Moro está à frente com 46,1% das intenções de voto, seguido por Requião Filho, com 23,4%, e Sandro Alex, 16,5%. Em seguida, aparecem os demais candidatos ao cargo: Luiz França, 0,9%, Tainá Miesa, 0,6%, Alexandre Salomão, 0,4%, Samuel de Mato, 0,1%, e Adriano Teixeira não pontuou. Não sabem, não opinou, 5,5%. Nenhum, branco, nulo, 6,5%. A pesquisa está registrada no Tribunal Superior Eleitoral sob o número PR09048/2026. Foram ouvidos 1.520 eleitores em 65 municípios. O nível de confiança é de 95% e a margem de erro é de 2,6 pontos percentuais para mais ou para menos. Com as informações das eleições 2026, Dárcio Campos.
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13: Cabra FM, a Rádio do Norte do Paraná, bom dia pra você. Esse dia tá bonito, hein? Tá uma belezura esse dia, né? Como tá sendo o seu aí? Tudo certinho? Tudo beleza? Tudo bele. Dia maravilhoso, bom demais. Terça-feira. Você do outro lado do rádio, vai participando, vai mandando seu oi, mandando seu alô. Você que tá aí, já nos preparos do almoço. Será que já começou o preparo do almoço? Acho que sim, né? Pessoal dos restaurantes também, das lanchonetes. Galerinha que tá com a gente aí, alô, os motoristas que estão na rodagem, ouvindo a gente, nos levando de carona. Bom demais viajar com você aí, hein? Manda você que tá curtindo no carro aí, a foto do som, do painel do carro aí, né, na 107.1, ou na sua casa também com seu radinho, né? A gente gosta de saber aí que você tá com o rádio ligado, nos acompanhando. Então tira foto ou faz um videozinho, né? Que legal ouvindo a gente. A gente fica muito feliz em saber que você é o nosso ouvinte especial, que escolheu a Rádio Cobra FM pra ser a sua rádio preferida. É, vamos que vamos, hein? 33164006. 33164006. Se você é de outra região aí, de outras regiões, né? Código de área 43, tá? Coloca aí o código de área 43, manda pra gente, que com certeza eu vou mandar aquele beijão, mandar aquele alô, mandar aquele recado. Alô, galera, de aniversário! Quem fez aniversário sábado, domingo, segunda, está fazendo hoje? Manda o nome do aniversariante aí, pra concorrer aqui, ó. Concorre com a gente aí, o bolo com refrigerante, sexta-feira, o sorteio, beleza? E várias outras promoções, mas daqui a pouquinho eu conto pra você.
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3: Vamos que vamos! 10 da manhã, 9 minutos, 10 e 9. Bom dia pra você! Vamos pra segunda hora do nosso Manhã Total, hein? A programação gostosa feita só pra você! Tá ligadão, ligadona com a gente aí! Valeu, valeu, valeu! Participa aí, manda beijo! Manda o seu alô, manda o seu recado! Essa é pra levantar o astral, hein? 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

0: trouxe a música do RPM na programação, Alvorada Voraz. Essa música é top, hein? Pra você matar saudades do nosso do Túnel do Tempo. Sempre tem uma do Túnel do Tempo pra você lembrar os bons tempos. Matar saudades aí, receba as boas lembranças. Eita nós, hein? Como é gostoso ouvir e relembrar. 10h19, 10 horas e 19 minutos. Bom dia, bom dia, bom dia. Até o meio-dia, amanhã total. E você, claro, participando, mandando beijo, beijo, beijo. Curtindo junto com a gente aí a melhor estação de FM. Bom demais da conta. 3316-4006 pra você mandar aquele alôzão especial. Chegando aí, nos aproximando aí do horário do almoço. A galera já tá preparando aquela comida bem deliciosa, bem gostosa. Chega esse horário, né? Aquele cheiro bom, né? Aquele cheiro gostoso. Eita, nós, hein? É bom demais da conta. Vamos lá, 10h20. Pra você, ligadão, ligadona, participa aí. 3316-4006. Código de área 43, pra você que é de outras regiões. Lembrando pra você que no final do horário, daqui a pouco, vou estar sorteando um combo. Combo do que, esse? Do que? Do que? Vou falar pra você já. Olha, combo casal, hein? Pra você, pro seu amor, pra alguém especial que você gosta. 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Então hoje tem sorteio no final do nosso horário aqui. Vamos que vamos, no pique da alegria, alegria que contagia todo dia. É o recado pra você agora, atenção, atenção, das As. 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Um abraço a todos as Zaz sintonizados na programação, curtindo a gente aí. Vamos mandar alô, vamos mandar os recados. Um abraço aqui para nossa ouvinte, Rosilda Aparecida. Bom dia, Sidney. É, todos que estão ouvindo aí, um abraço. Tá participando aí, mandou a palavra lanche, tudo certinho, valeu. Um abraço da Cirlinho, no Rio Grande do Sul, sempre ligadão com a gente, conectado, né? Conectado aí na programação, valeu, valeu, valeu. Só acompanhando vocês aqui nessa manhã de terça-feira, Sidney, abençoado por Deus, né? Coloca o meu nome no sorteio aí, sou Clodoaldo Pereira. Ô, Clodoaldo, boa sorte pra você também. Tudo de bom, obrigado pelo carinho da audiência. Oi, bom dia.
1: Bom dia, bom dia.
0: Fala,
1: bom
0: meu amigo. Dia.
1: Estamos aí, ligadão.
0: É o Osmar,
1: aí, como
0: né?
1: Como é que você tá, meu querido? Tudo certinho, bem? Como é que você tá, todo mundo aí?
0: Valeu, Osmar, tudo de bom pra você. Ele mandou aqui um vídeo, né, com a caixa de som lá, na sintonia da 107.1. Osmar, tá ouvindo aí, né? Bom demais, hein? Valeu, um abraço. Quem mandou também aqui a caixa de som, olha que bacana, hein? É, a Claudinei Aparecida Silva está ouvindo a gente aí. Bora concorrer aos prêmios. Opa, boa sorte. Obrigado pelo carinho, pela audiência. Tem mais áudio? Oi, bom dia.
2: Bom dia, Sidney. Bom dia a todos da Cobra FM.
0: Bom dia.
2: Ô, Sidney, eu fiz aniversário ontem. E quero agradecer a cada um que se lembrou do meu aniversário, meu irmão e irmã, meus sobrinhos, sim, meus filhos, meus amigos, inclusive meu amigo Eli Reis passou aqui para me dar um abraço.
0: Olha que legal!
2: Quem não conseguiu passar para me dar um abraço, mandou mensagem. Agradeço a cada um, Sidney.
0: Olha que legal, bacana.
2: E me coloca,
0: hein,
2: no sorteio, quem sabe eu ganho.
0: Tá concorrendo.
2: O bolo, né? E o, sim, refrigerante.
0: Boa sorte para você.
2: Eu fiz 7.3.
0: Olha.
2: Quem tá falando com você é a Lúcia Masson,
0: ô, aqui, Lúcia,
2: do Novo Horizonte.
0: Um abraço,
2: muito
0: pra
2: obrigada,
0: você,
2: viu? A de Ellen, nada. Cadê a Ellen?
0: A Ellen amanhã volta. Hoje foi resolver algumas coisinhas, mas amanhã estará de volta. Mas parabéns pra você, Deus abençoe sua vida hoje e sempre, e tudo de bom e boa sorte pra você aí, tá bom? Um abraço, Lúcia.
3: Existe uma teoria.
0: Chegando no Maiara e Maraíza.
3: 90-10. Onde uma pessoa tem 90% daquilo que você procura em alguém, só que você foca naqueles 10% que falta. Aí você sai pra rua, se aventura e realmente Geralmente você encontra aqueles 10%, mas não se deu conta que perdeu os 90%.

0: musicão pra você, Duda Bertelli e Ana Castela. Ponto Fraco. Mais um sucesso pra você que você ouve aqui na Cobre FM 107.1, a Rádio do Norte do Paraná. Bom dia, bom dia, bom dia pra você. Fica meio-dia, manhã total. Há tempo ainda pra você participar. Manda beijo, beijo, beijo. Manda o seu alô, manda o seu recado na melhor.
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0: 10h29.
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17: Bom dia,
9: pra você que tá ligado junto com a gente. Bom dia, bom dia, bom dia. Obrigado pelo carinho da sua audiência. Vamos juntos. É meio-dia, manhã total. E a sua participação aqui no 33-1640-06. Manda aquele alô especial pra quem você quiser. 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Então tá aí, e boa sorte pra você que tá ligado junto com a gente.
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2: 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Bora que bora, bom dia pra você. Faltam 20 minutos para as 11 da manhã. 107.1. Até o meio-dia, amanhã total para você. 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

0: música bonita, hein, pra você no nosso Flashback Sertanejo. Daniel no ponto pra mim. Bom dia, bom dia, bom dia pra você que está com a gente aí. As melhores músicas na melhor rádio, só música gostosa pra você. Faltam 10 minutos já pras 11 horas da manhã, 10 pras 11, nessa terça-feira maravilhosa, ensolarada, tempo quente. Vamos dar uma atualizada aqui na temperatura nesse momento. É de 27 graus agora, hein? 27 graus. A máxima para hoje é de 32. Então vai subir mais 5 graus aí ainda, hein, pessoal? Tá achando calor? Vai esquentar mais ainda, hein? Então a máxima para hoje, 32 graus nesse dia ensolarado. Um dia muito, mas muito bonito para você que está com a gente aí. Valeu, valeu, valeu. Obrigado por ter escolhido a Rádio Cobre FM para ser a sua rádio preferida. A rádio que você gosta de curtir, sem dúvida alguma, bom demais da conta. 3316-4006, nosso fone WhatsApp para você mandar aquele bom dia especial para quem você quiser. 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Vamos que vamos no Pique da Alegria. Abraço pra Tânia, sempre ouvindo a gente. Alô, Bastião. Um abraço pro Bastião e pra Maria do Teresópolis, que estão ligados junto com a gente. Alô, Sônia do Itália. Alô, Sônia do Itália, tá ouvindo a gente. Mandou um áudio aqui de 3 minutos, né? 3 minutos. Grande o áudio, hein, Sônia? Mas um abraço pra você. Ela manda um abraço pra sua irmã, que aí mora em Poricatu. Manda pra sua amiga Lúcia, pros seus vizinhos também, que estão lá com ela sempre. Com ela sempre curtindo a programação. Então tá aí, um abraço, valeu Sônia do Itália, sempre ligada, falou, tô por aqui, Sidney, curtindo sempre a programação. Ô Sônia, um abraço. A Inês Bernardes tá ouvindo a gente também. Ô Inês, tudo de bom pra você, valeu pela sua audiência. Nosso amigo Mestre Merenda, Mestre de Capoeira Merenda, né? Manda pra filha Eduarda, sempre ligada no Jardim Marabá em Londrina. É um dia produtivo para todos. Amém. Para você também, tudo de bom. Obrigado, Mestre Merenda. Um abraço aqui para o Bruno Alexandre Peixoto ouvindo a gente. Tudo de bom, boa sorte aí participando da promoção também. A Nathalie Vitória tá ouvindo a gente, participando também dos sorteios. Boa sorte, obrigado pelo carinho da audiência, curtindo a 107.1 Rádio Cobra FM. Quem mais tá com a gente? Tem áudio, oi!
1: Bom dia, Sidney.
0: Bom dia!
1: Tudo bem?
0: Eu tô bem, você?
1: Sidney, eu queria que você desse um alô pra Isa.
0: A Isa?
1: Minha amiga, ela te ouço todos os dias,
0: Sidney. Olha que legal, um abraço pra Isa.
1: Eita lá, ia.
0: Vamos que vamos, um abraço pra todos vocês aí, obrigado pelo carinho da audiência. A galera que sintoniza e curte a gente aí, curte a nossa programação, o nosso Manhã Total. Lembrando que amanhã a Ellen estará de volta, hein, pessoal? Amanhã a Ellen Sorribas volta pra estar comigo aqui, pra gente comandar o nosso Manhã Total. Aquela parceria, a dupla, né? A dupla. Ellen Sorribas e Sidney Domingues, Sidney Domingues e Ellen Sorribas. amanhã estará de volta. Hoje a Ellie teve que dar uma saidinha, né? Teve que resolver algumas coisas pessoais, mas amanhã estará de volta para comentar aqui junto comigo o nosso Manhã Total. De segunda a sexta estamos juntos, né? Das 9 ao meio-dia, são 3 horas com muita música legal, muito sucesso para você. E claro, você não pode deixar de participar. Promoções no ar para você mandar o seu recadinho, o seu super toque, beleza? Nome completo sempre com o nome do... Do sorteios, né? O nome dos sorteios, isso. O que você quer participar aí? Deu um branco agora, né? Que coisa. De repente, ó, você quer participar da ração. Então vamos lá. Da ração pro seu dog. Você manda a palavra ração. Você vai concorrer à ração do nosso amigo São Martinho, da AgroCenter. Se você quer concorrer o bolo, nome do aniversariante completo para concorrer o bolo na sexta-feira, palavra aniversariante. Beleza? Se você quer concorrer o dog da Filó, palavra dog. Aí você lanche, né? Melhor lanche. Manda pra gente aí, tá bom? Às vezes a gente se enrola também, pra falar tudo aqui. É muita coisa, né? Muita coisa. Você não quer só chegar aqui, sentar e falar? Não. Não é fácil não, sua vida de locutor, vida de radialista não é fácil não. A gente tem que organizar tudo certinho, pra sair bonitinho, pra não falar errado, né? Pra dar tudo certo, beleza? Vamos lá. Chegando, Gustavo Lima. Bala alojada. Já já tem Cobra News pra você.
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0: Aumenta nós, hein? Guilherme Benuto, sujeito homem pra você. Bacana demais esse som aqui na programação da sua Rádio Cobra FM 107.1 pra todo o norte do Paraná. Chegando agora, Cobra News pra você.
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2: E a instalação dos novos radares de trânsito de Londrina já começou. Segundo a Companhia Municipal de Trânsito e Urbanização, CMTU, a empresa vencedora da licitação iniciou na semana passada a implantação dos equipamentos que vão substituir os aparelhos antigos. A previsão é que todo o processo seja concluído em até 60 dias. A troca faz parte da renovação do sistema de fiscalização eletrônica do município, previsto em contrato de mais de R$48 milhões.
3: Paraná.
2: E a 5ª Câmara Criminal do Tribunal de Justiça do Estado do Paraná negou o provimento a recurso e confirmou a sentença que condenou dois advogados denunciados pelo Ministério Público do Paraná por prestarem serviços ao primeiro comando da capital PCC, a maior facção criminosa do Brasil, comandada a partir de presídios. A condenação de ambos decorreu da denúncia feita a partir da investigação do Núcleo de Curitiba, do Grupo de Atuação Especial de Combate ao Crime Organizado, GAECO, e da Polícia Civil.
3: Brasil.
2: E o ministro do Supremo Tribunal Federal, Alexandre de Moraes, convocou para os dias 24 e 25 de agosto uma audiência pública para reunir especialistas, representantes de instituições e entidades da sociedade civil em torno das ações que questionam a constitucionalidade da lei antifacção, nome dado ao marco legal do combate ao crime organizado. O debate terá pontos sobre endurecimento das punições para chefes de organizações criminosas, possibilidade de perda de bens sem condenação criminal definitiva e monitoramento de encontros entre advogados e presos.
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2: E o Tribunal Superior Eleitoral lançou ontem a campanha Eleições 2026, coisa de pele, para estimular a participação do eleitor no pleito de outubro. Durante o lançamento, o presidente do TSE, ministro Cássio Nunes Marques, afirmou que a campanha pretende mostrar que o eleitor é quem deve ser o protagonista das eleições. O nome da campanha faz alusão ao clássico musical Coisa de Pele, do cantor Jorge Aragão. A campanha apresenta uma série de vídeos e spots de áudio que apostam na diversidade racial e cultural do país para conscientizar o eleitor de que votar é importante.
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2: Durante esta terça-feira, o aquecimento se acentua ainda mais no Paraná, com marcas próximas dos 35 graus em muitos municípios do sudoeste, oeste e noroeste. Em praticamente todas as regiões paranaenses, as temperaturas se aproximam dos 30 graus. Em Londrina, a mínima foi 19, a máxima chega a 30 graus. 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
0: 11:05.
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2: Vamos que vamos. Às 11h14 da manhã, bom dia pra você.
3: Bom dia.
2: E aí, tudo bem?
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2: A Rádio do Norte do Paraná, seja bem-vindo, seja bem-vinda. Já estamos na última hora do nosso Manhã Total. Segue até o meio-dia aí. Dá tempo ainda pra você mandar o seu beijo, mandar o seu alô, mandar aquele recadão especial pra quem você quiser. Vai participando das promoções aqui que está no ar nesse momento pra você aqui na Number One, a Rádio do Norte do Paraná.

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1: Aí pra você mais uma do Túnel do Tempo. Creedence, a música Have You Ever Seen the Rain, pra você matar saudades, hein? Sempre tem uma do Túnel do Tempo no nosso Manhã Total pra você matar saudades. Bom demais, hein? Essa eu viajei na maionese, hein? Viajei na maionese. Essa eu fui longe. 11h23, bom dia pra você que está ligado com a gente pra falar em maionese. Uma ótima manhã pra você que tá almoçando, um bom apetite. Pra você que almoçou, bom descanso. Pra você que tá trabalhando, bom trabalho. Pra quem vai almoçar ainda daqui a pouco, igual eu. Estamos aí, né? Na expectativa pro horário do almoço. Muito bem, vamos lá. 11 horas 24 minutos. 11h24, você participa aí, manda seu bom dia, né? Manda seu recado no 33164006. 33164006, pra você mandar beijos, abraços, mandar um recadão aí. 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Bom dia, sou Neuza, quero participar do lanche, Neuza Francisca da Cruz. Manda um alô aí para toda a galera. Como que é o nome do lugar lá? Ah, sim, em Cambé, Riviera, é isso, né? Um abraço. Ah, tá participando também da ração aqui, ó. Tem três cachorrinhos. Então, um abraço pra você, tudo de bom, boa sorte. Obrigado pela participação da News aí, curtindo a programação. Alô, Kelson Strachurski. Está ouvindo a gente? Kelson do Tommy Nagatani, ouvindo a programação? Bom dia, na cidade de Rolândia. Valeu, valeu, valeu. Elza Troice, tá ouvindo a gente? Alô? Um abraço, obrigado pelo carinho, pela audiência do Bartira. Alô, Elza, do Bartira. Tudo de bom, boa sorte também. É, Sidney, bom dia, bom dia. Meu nome, coloca meu nome no sorteio. Meu nome é Isaura Gonzaga da Mota. É, sou do Monte Carlo 2. Quero participar da ração aí. Coloca o nome do meu netinho também no sorteio do bolo. Ele fez aniversário no domingo. O nome dele é Brian Vicente. Ó, o Brian Vicente aí, ó, parabéns. Fez é domingo, né? Desde já. Aliás, felicidades, né? Pra você ainda, né? Mesmo que foi no domingo aí, mas parabéns, muita saúde, muita paz, felicidades. Que Deus abençoe sua vida aí, tá bom, Brian? A Isaura quem mandou, sua avó, com muito carinho, especialmente pra você, do fundo do coração, tá bom? Quem mais? Verônica Priscila. Ô, Verônica, tudo de bom. Boa sorte pra você também, tá? Participando das promoções aqui na 107.1. Você não participou ainda? Dá tempo, tá? Manda aí o seu nome completo, com o nome da promoção que você quer participar, tanto da ração quanto do lanche, tem do bolo também para os aniversariantes da semana. Manda pra gente aí, beleza? Que com certeza eu vou atender você com muito carinho, com muito prazer. Você que tá curtindo a 107.1, a Rádio do Norte do Paraná. Zé Neto e Cristiano, Cadeira Cativa, uma das músicas mais tocadas em todo o Brasil. E claro, você ouve aqui com a gente.
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1: 11:33

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5: Tudo bem, muito bem, muito bom dia para você que está com a gente aí, curtindo a nossa programação. Bom dia, bom dia, bom dia. Até o meio-dia tem Manhã Total e você, claro, com o rádio ligado. Seguinte, já tem um sorteio aqui de um dog da Filó, hein? É, dog da Filó, o combo, né? Então, combo casal, um dog de frango, mais um dog frango bacon, mais um refrico de 500ml. Você que não almoçou ainda, deu até fome, né? Só de falar aqui, ó. Então, beleza, manda o seu nome completo, sempre o nome completo, com a palavra lanche, pra concorrer esse dog da Filó, esse lanche gostoso, esse combo casal. Vou repetir pra você, um dog frango, mais um dog frango bacon, mais um refrico de 500ml. O Dog da Filó, que fica na Rua Francisco Sanches, 446, na rotatória do Cambé 3 Cambé. 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E durante a semana você pode pedir também o seu lanche lá no Dog da Filó no 3312-5020. 3312-5020. Lanches, pastéis e muito sabor esperando por você. Então corre, dá tempo ainda para você participar. Quem sabe seja você que vai faturar daqui a pouquinho esse dog da Filó, esse combo casal.
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0: E vamos que vamos! 11h42.
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0: É meio-dia, manhã total pra você. Manda seu beijo, manda seu alô, manda seu bom dia. Agora tem Giro do Futebol.
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2: Ontem à noite tivemos um grande jogo entre Internacional e Remo. Placar final foi 1-1. Carboneiro fez o gol do Inter e Vitor Bueno fez o gol aos 95 para a equipe do Remo. Vamos dar uma analisada rápida nessa partida, começando pelo Internacional, com um trio de zaga muito eficiente. Maripan fez um bom jogo. Na ala esquerda, barra meia esquerda, Matheus Bahia foi muito bem, deu assistência, participou muito do jogo, seja criação por dentro, atacando o corredor. Bruno Henrique como volante foi muito bem mesmo. Qualidade no passe, no desarme, muito preciso no posicionamento, soube se posicionar muito bem o BH. Carboneiro no ataque, além de fazer um gol, criou diversas situações de um contra um, situações de mano a mano, no qual ele foi melhor pelo lado direito. Conseguiu ganhar vantagem nos dribles, ele foi de fato muito bem contra o sistema defensivo da equipe do Remo. E a gente ainda tem Alan Patrick jogando de falso 9, se aproximando ali junto de Bernabé e do próprio Carboneiro, tendo a aproximação do Vitinho também, é um jogador camisa 10 e que vem executando essa função de falso 9, um centroavante, um segundo atacante, né, que se posiciona e acaba entrando dentro da área, fazendo esse movimento de facão e fazendo essa infiltração e gerando muitas possibilidades. Do lado do Remo, um jogo muito ruim no coletivo, Marcelo Rangel mais uma vez fazendo uma grande partida e salvando o Remo de tomar uma goleada. Quem se livra da zona de rebaixamento, pelo menos por enquanto, foi o Internacional. Chega a 24 pontos, na 16ª colocação, e agora o Mirassol está na 17ª com 23, mesma pontuação do Remo, que é o 18º. Com as informações do futebol brasileiro, Augusto Galindo.
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tá aí pra você a música do Lucas e Igor, a música Flash. Faltam 13 minutos apenas pro meio-dia, 3 pro meio-dia. Vou mandar os últimos recadinhos aqui. Um abraço aí pro nosso amigo Isaías, tá ouvindo a gente. Alô, Isaías, tudo de bom? Uma ótima manhã aí, quase tarde já, né? Quase tarde de terça-feira, ensolarada, quente demais. Vou dar só uma atualizada aqui na temperatura nesse momento, 29 graus, hein? A máxima para hoje é de 32, mais 3 aí pela frente, para bater a máxima, não é verdade? Olha só, ganhador do combo da Filó, é isso mesmo, hoje, combo da Filó aí, ó, um dog frango casal, é isso? É, olha só, dog da Filó, um dog frango, mais um dog frango bacon, mais um refrigo de 500ml, então combo casal, melhor dizer, dog frango, mais um dog bacon, mais um refrigo. Quem faturou? Foi aí o Bruno Alexandre Peixoto. Alô, Bruno Alexandre Peixoto. Faturou o lanche de hoje do Dog da Filó. Parabéns aí, você foi o ganhador. Beleza? Parabéns pra você. Tá ligado junto com a gente aí. Vamos lá, os últimos... assim, aniversariantes, né? Os aniversariantes aqui que participou com a gente hoje. Pessoal que fez aniversário e se cadastrou com a gente. Parabéns aí pro Brian Vicente, que fez aniversário no domingo. A Maria dos Santos, aniversariante de hoje, parabéns. E Florestópolis. A Lúcia Masson, aniversário foi ontem, parabéns. A Neuza Maria Marcelo, aniversário foi no domingo, parabéns.

0: feliz aniversário aos aniversariantes de plantão. Você que deixou o nome completo com a gente, concorreu a bolo, concorre, né? Bolo com refrigerante, sorteio será na sexta-feira, no oferecimento da panificadora São Miguel Arcanjo. Durante a semana você vai mandando o nome do aniversariante para concorrer com a gente aqui. Obrigado pelo carinho da sua audiência. Vem ele aí, José Gazzone, para comandar o baú da 107. Eu volto amanhã, se Deus quiser, às 9 da manhã. Amanhã, junto com a Ellen Sorribas, estaremos juntos aqui para comandar a festa para você, fazer um programa muito bacana, alto astral, com muito entretenimento, muita informação, alegria aqui na melhor estação de FM. Fica com Deus, que eu tô indo com ele. A gente vai se falando aí, beleza? É, agora é lá na Arapongas agora, na 88.9, hein, pessoal? Durante a tarde estaremos por lá, beleza? Um abraço, fique com Deus. 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
1: 107.1 Cobra FM informando a hora certa, pontualmente 12:00. 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
2: Eu boa tarde para você que está sintonizado na Cobra FM 107.1. Nesta terça-feira, dia 18 de agosto de 2026, eu espero que esteja tudo muito bem com você, com a sua família. Eu desejo que você tenha um ótimo e abençoado dia e quero também agradecer a você que está sempre sintonizado na 107.1, na Cobra FM, a Rádio do Norte do Paraná. Eu quero comentar aqui a respeito de muita violência que eu tenho visto, muita violência que tem sido relatada aí pelos meios de comunicação, pelo rádio, pela televisão, pela internet. E eu quero aqui falar a respeito de uma frase que recentemente eu ouvi essa frase, mas eu acho que ela tem muito a ver com a nossa vida. A frase é a seguinte: entre ter razão e ser feliz, eu prefiro ser feliz. E eu quero falar o quê? Que hoje é muito comum a gente ver em postagens na internet as pessoas querendo fazer justiça, aí a suposta justiça deles, pelas próprias mãos, né? Eu falo suposta justiça porque, na verdade, muitas vezes a pessoa não tem essa razão que ele acha que tem, e aí ele vai atrás de fazer a justiça. Então, hoje mesmo a imprensa está noticiando a prisão de duas pessoas supostamente envolvidas naqueles 4 homicídios no município de Caraíma, uma questão relacionada a uma cobrança de uma dívida. No município de Cambé, ontem nós tivemos a notícia do falecimento de uma mulher em virtude de queimaduras resultantes de um incêndio criminoso que foi praticado aí há coisa de uns 2 meses, se eu não me engano. E aí, fora a grande quantidade de notícias que a gente vê em relação, né, notícias de crimes oriundos de relações afetivas que foram encerradas, pessoas que não aceitam o fim de relacionamentos amorosos e aí cometem vários tipos de crimes. O que eu quero falar aqui, não só como pai de família, mas como advogado, é de que as pessoas têm que avaliar muito bem essa questão. Porque, vamos lá, eu vi pela internet, ouvi pelo rádio, uma história lá em Minas Gerais, de que por conta de um pé de manga, acabaram acontecendo 2 homicídios. Um matou um, aí o filho do outro matou o outro. Por causa de uma briga. Uma briga boba, né? E aí acabaram acontecendo 2 homicídios. Então aí muitas vezes é aquela história que eu falei. A pessoa acha que ela está cheia da razão e ela vai buscar por conta própria resolver esse suposto problema. Só que a gente tem que lembrar uma coisa, né? Uma vez que uma pessoa vai e comete um homicídio, né? Mesmo que ele tenha como justificar isso, olha, eu fui provocado, foi uma briga, ele não faz conta, não tem ideia da quantidade de problemas que ele vai ter na vida dele a partir desse tipo de coisa acontecer. Então, a gente sempre tem que pôr na balança, de fato, o que é que nós queremos na nossa vida. Porque na medida que a pessoa, com ou sem razão, ela vai e comete um homicídio, por exemplo, ou um feminicídio, né? A vida dessa pessoa está acabada também. É muito importante ela pôr no papel esse tipo de coisa. Quanto é que vai me custar eu querer ir lá exercer as minhas razões? Né? Não é melhor esfriar a cabeça, Não é melhor dar um tempo ao tempo? Não é melhor conversar, se aconselhar com pessoas sérias para saber se compensa eu ir lá fazer valer a minha razão, eu querer ter razão, né? É aquela história que a gente ouvia quando era criança, né? Tem razão, mas vai preso assim mesmo, né? Vai contratar um advogado para você ver o quanto custa, né? Você pegar uma pena de prisão, você perdeu o seu emprego, você perdeu o seu negócio, você perdeu os seus familiares, né? Então, a gente tem que pôr também na ponta do papel, né? Na ponta do lápis, colocar no papel, o quanto que isso vai custar pra gente. Você querer ter razão, você querer exercer a sua própria razão, né? Quantas brigas de vizinho que a gente não vê terminar em morte. E aí é aquela história que eu falo. Digamos, você é um pai ou uma mãe de família. Você tem filhos e filhas. Você tem os seus parentes. Você tem a sua casa. Você tem o seu trabalho, o seu negócio. E aí, por conta de uma encrenca que poderia muitas vezes, com um pouco de paciência, com um pouco de aconselhamento, ser resolvida a bom termo, e aí as pessoas vão às vias de fato. E aí a vida da pessoa acaba, né? Acaba. Aquele que matou, a vida dele também acabou. A vida dele também vai virar um inferno. Por isso, gente, a gente tem que parar com essa história de eu não levo desaforo para casa, né? Eu não levo, eu dou o troco mesmo. Na verdade, isso tem sido e feito muito mal para as pessoas, né? Olha, acabou um relacionamento, né? Cabeça fria. Até porque, né, outras possibilidades de relacionamento existem, né? Homens e mulheres têm muitos por aí. É questão de você achar um novo relacionamento e tentar construir um relacionamento melhor. Agora, se você vê situação, né, que por causa de uma relação acabada, a pessoa vai lá e mata os filhos por causa disso. Então, onde é que nós estamos, gente? Onde é que está Deus na vida dessas pessoas? Então, é muito importante a gente sempre lembrar essa frase que eu falei aqui no começo. Você quer ter razão ou você quer ser feliz? Muitas vezes, mesmo contrariado, é melhor a gente baixar a cabeça, né? Tocar a nossa vida em frente e esquecer aquilo que fez mal pra gente, se libertar, para que a gente possa efetivamente ser feliz, beleza? Vamos pensar sobre isso, vamos debater sobre isso, porque a gente tem visto muita violência gratuita e nós não precisamos disso, beleza? É a minha avaliação para o dia de hoje. E mais uma vez eu quero agradecer a todos os amigos e as amigas e me despeço deixando um grande abraço do João Pavinato.
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4: Muito bem, estamos chegando. Boa tarde para você ligado, para você curtindo Cobra FM 107.1. E aí, tudo bem? Hoje, terça-feira, 18 de agosto de 2026. Por aqui, José Gazzoni, obrigado pelo seu carinho, pela sua sintonia. Agradecendo a Deus por este dia. Até as duas, você tem o baú da 107 na hora do seu almoço. E aí, Já tá almoçando? Está indo para casa para almoçar? Ligado? Curtindo? 107.1. Muito prazer. Por aqui, José Gazzone, junto com você. Vou te fazer companhia, tá bom? Aí na hora do seu almoço, esse almoço tá um cheiro bom aqui, hein? A esposa preparou, você indo pra casa, curtindo, ligado pelas ondas da Cobra FM 107.1.
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0: Cobra FM, Cyndi Lauper. Time of Time. Jota Quest, O Vento. Martica, Dois Solars. Agora, 12:22. Uma ótima tarde. Pra você, ligado, curtindo, viajando no tempo. Aqui, no Baú da 107.
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0: Cobre FM 107.1. Cruz do Burg, So Beautiful. KLB, Chuva de Verão. Uma ótima noite. Ou uma ótima tarde. Vamos juntos até as duas, Baú da 107.
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0: Cobra FM, agora 12:30.
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31: Cobra FM, agora 12:38.
32: Boa tarde para você ligado, para você curtindo. Por aqui, José Gazzoni, junto com você.
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0: Bryan Adams, muita música boa pra você aqui no baú da 107. Uma ótima tarde pra você, ligado, curtindo Cobra FM. Hoje, terça-feira, 18 de agosto de 2026. Agora você tem Cobra News com Dárcio Campos. Eu volto na sequência com a tradução do dia. Continua ligado.
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2: E o Ministério Público do Paraná pediu à Prefeitura de Londrina que reveja os procedimentos usados para liberar o corte de árvores no município. De acordo com a promotora Révia Luna, a medida foi tomada depois de uma apuração sobre remoção de árvores saudáveis na Avenida Henrique Mansano, em agosto de 2023, quando foram identificadas falhas nas avaliações técnicas que embasaram a autorização.
3: Paraná.
2: E a taxa de desemprego do Paraná e outros 10 estados ficaram abaixo da média nacional no segundo trimestre de 2026. A média nacional ficou em 5,4%. Os dados fazem parte da Pesquisa Nacional por Amostra de Domicílios Contínua, divulgada pelo Instituto Brasileiro de Geografia e Estatística IBGE. A taxa do Paraná ficou em 3,1% no período, a sexta mais baixa entre todos os 27 estados e o Distrito Federal. Apenas Santa Catarina, Mato Grosso, Espírito Santo, Rondônia e Mato Grosso do Sul ficaram abaixo do Paraná.
3: Brasil.
2: Com o envelhecimento da população brasileira, o eleitorado jovem entre 16 e 24 anos recuou 22% em 16 anos, considerando o período de 2010 a 2026. O levantamento realizado pelo Instituto Nexus, a pedido da Agência Brasil, com base em dados do Tribunal Superior Eleitoral. Além da redução proporcional, também houve recuo nos números absolutos. A quantidade de brasileiros com menos de 24 anos que podem comparecer às urnas caiu 5,5 milhões. Eram 24 milhões e 700 mil eleitores nessa faixa etária em 2010, contra 19 milhões e 200 mil em 2026.
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2: E o combate às fraudes, adulterações e irregularidades no mercado de combustíveis será reforçado no país. O Ministério de Minas e Energia e o Conselho Nacional de Política Energética publicaram uma resolução que estabelece novas diretrizes para a fiscalização da ANP, Agência Nacional do Petróleo, Gás Natural e Biocombustíveis. A norma prevê o fortalecimento de ações preventivas e corretivas feitas pela ANP sobre empresas autorizadas a atuar na produção, importação, distribuição e revenda de combustíveis e derivados de petróleo.
3: Previsão do tempo.
2: Início de tarde de estabilidade em toda a nossa região. Rolândia marca agora 27 graus. Agora na zona norte de Londrina os termômetros registram 29 graus. 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
0: Cobra FM, agora 12:56.

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17: Cobra FM, agora 1:05. Boa tarde por aqui. José Gazzone junto com você nesta linda tarde. Se liga, Cobra FM.
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17: 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Chegou o momento da nossa tradução do dia. Trazendo para você. E aí, menino, beleza? Evanescence. My Immortal. Foi lançado em 8 de dezembro de 2003 e você vai conferir agora no Baú da 107.
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0: Cobra FM, agora 1h27. Gary Barron, Back for Good. É o baú da 107.
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0: Olha aí, ó. Elton John, Nikita, Eros Ramazzotti, Tina Turner. Olha só quem está curtindo o nosso programa, Maria do Bairro, também. Ivone, tá ligada aqui? Muito bem, muito bem. Agora 1h37. Uma ótima tarde para você ligado aqui no Baú da 107.
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0: Cobra FM, agora 1h37.
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21: Cobra FM, agora 1h46. Boa tarde pra você ligado e curtindo. Cobra 107.1. Se liga, gente, se liga.
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0: Ô, gente, eu vou embora. O Eli já chegou. Só alegria. Na sequência, o Eli, eu volto amanhã, se assim Deus permitir. Um abraço aí para o da Cirlino, ligado aqui. Valeu, gente, um abraço, até lá, tchau, tchau.
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1: Agora 2:02.
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13: Quero espalhar a minha felicidade para você que ouve a Cobra FM. Tô chegando, boa tarde.
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13: 18 de agosto. Gente do céu, nem vi. Nem quer dizer, nem tô vendo passar, né? O mês de agosto, hein? 18 de agosto, o ano é 2026. Você estava muito bem, você estava com o Gazone. E aqui você sabe, um amigo, um campeão em cada horário. Bora falar comigo aqui? 43 é o nosso Whats. 33164006. Participe aqui da nossa programação. Para você, tudo de bom. Uma excelente terça-feira!

0: É festa, é sucesso, as mais pedidas estão chegando aqui na 107.1. Só música legal pra você, é uma melhor do que a outra.
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0: Simone Mendes.

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1: Existe uma teoria que se chama 90-10, onde uma pessoa tem 90% daquilo que você procura em alguém, só que você foca naqueles 10% que falta. Aí você sai pra rua, se aventura, e realmente você encontra aqueles 10%, mas não se deu conta que perdeu os 90%.

Maiara e Maraísa estão aqui nas mais tocadas, nas mais pedidas em todo o Brasil. 90, 10, sucesso, hein? Tá tocando muito aí o sucesso de Maiara e Maraísa. Muito obrigado aí pela gentileza, obrigado aí pelo rádio ligado. Ótima terça-feira. Amigão sucesso. Na Cobra FM. Natanzinho Lima.

0: Então tá aí pra você, sucesso Natan e Zé Vaqueiro, aproveita que eu tô obrigado, é mais um sucesso que toca em todo o Brasil. Aqui você fica sabendo quais músicas fazem sucesso. É só ficar ligado aqui na 107.
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0: 2h29.

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12: Ô gente, agora 2h34.
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12: Hora da Fama, o mundo das celebridades aqui na nossa programação, aqui na 107.1. Há programas que entregam entretenimento, outros conseguem transformar a televisão em um acontecimento. No último domingo, 16 de agosto, o Domingão com Hulk fez de, né, os dois aí, encontrou na dança um dos principais motores desta conexão. A atração comandada aí por Luciano Huck alcançou aí mais de 23 milhões de brasileiros e registrou o crescimento expressivo de audiência em diferentes praças. Mais do que números, o resultado mostra aí a força de um quadro que, temporada após temporada, se consolidou aí como um dos grandes momentos da televisão aberta, a Dança dos Famosos. Você gosta? Você acompanha a Dança das Famosas no programa do Huck? Tá então, né? Fazendo grande sucesso, sempre fez sucesso, né? É um grande sucesso aí. Parece que o meu amigo tá lá, né? O Léo Foguete participando. Então tá aí, né? Luciano Huck tá feliz da vida. Dança dos Famosos prova sua força e faz o domingão aí crescer. A Dança dos Famosos, você participaria? Se fosse convidada da Dança dos Famosos? Aqui, o Mundo dos Famosos, na Cobra FM. Agora, 2h35.
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12: Olha que legal, quem tá com o rádio ligado aqui é minha amiga Pâmela. Daí, beleza, Pâmela? Um abraço aí pra Pâmela, tá na 107.
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12: Tarde gostosa, né? Tarde gostosa aí de terça-feira. E aí, tá tudo bem? Você que tá aí no trabalho, um abraço aí na loja, aí no comércio, aí no trânsito, ouvindo aqui a Cobra FM, valeu pela preferência. Continue participando aqui no 33 16 40 06, fazendo a nossa tarde ficar muito mais sucesso, com certeza, com a sua participação, tudo fica melhor. E agora tem Murilo Huff entre as mais pedidas e Matheus Fernandes.

0: Muito bem, tá aí Danilo e Davi entre as mais tocadas nesta tarde gostosa. Obrigado pela companhia. Você está ouvindo aqui as mais pedidas, as mais executadas nas rádios do Brasil, nas plataformas digitais. E se é sucesso, toca aqui na 107. Enquanto isso, você vai mandando um salve, um alô, a sua participação. Diga aí a cidade que você está ouvindo a gente, tá bom? 3316-4006. Participe
1: aí. 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
2: Vocês precisam admitir alguma coisa.

Aí foram as mais tocadas em todo o Brasil, tá aí pra você, Eduardo Costa, tocando muito. Tudo que grava faz sucesso também, Eduardo Costa, né? Rapaz do céu. Tá igual a Simone Mendes, né? Simone Mendes, Eduardo Costa aí, Gustavo Lima, gravou, já faz sucesso, hein? Tá então, né? Finalizando aqui as mais tocadas, imagina eu, na 107.1.

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1: E a Secretaria Municipal do Ambiente de Londrina continua acompanhando a situação dos javalis, que em maio deste ano foram flagrados perambulando pelo Parque Arthur Thomas, na zona sul da cidade. Na época, a SEMA chegou a instalar armadilhas na área, mas até o momento nenhum animal foi capturado. Apesar disso, a Secretaria descartou a possibilidade dos javalis terem ido embora da região. A Secretaria defendeu uma parceria com os chamados CACs, que têm autorização para portar armas de fogo para o abate dos javalis.
2: Paraná.
1: E ao final do período de registro de candidaturas na Justiça Eleitoral, 1.037 candidatos do Paraná realizaram o processo. Os dados são do Tribunal Superior Eleitoral por meio do portal DivulgaCand. Ao todo, 8 chapas foram registradas na disputa do governo do Paraná. Dos demais registros, 414 candidatos vão disputar o cargo de deputado federal e 606 para deputado estadual.
2: Brasil.
1: Instituto Nacional de Estudos e Pesquisas Educacionais Anísio Teixeira Inep instituiu a Rede de Interlocutores Escolares, uma iniciativa que permite a professores efetivos das redes públicas estaduais trabalharem no Exame Nacional do Ensino Médio Enem. Os docentes selecionados receberão auxílio de R$ 510 por cada dia de atuação para realizar as tarefas de apoio logístico, orientação aos participantes e suporte à infraestrutura nos locais de prova. O Enem ocorre nos dias 8 e 15 de novembro.
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1: E o Grupo Casas Bahia demitiu cerca de 3 mil funcionários e fechou quase 300 lojas em agosto deste ano, segundo o pedido de recuperação judicial apresentado à Justiça de São Paulo. As medidas fazem parte da estratégia da companhia para reduzir custos e enfrentar, segundo a própria empresa, a pior crise financeira de sua história. A varejista afirma que o plano busca reorganizar sua estrutura financeira.
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1: Tarde de terça-feira de estabilidade em toda a nossa região. Rolândia marca agora 29 graus. Agora na zona leste de Londrina, os termômetros marcam 30 graus. Jornalismo Rádio Cobra FM, Dárcio Campos.
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3: 3 e 4.
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21: Hoje, 18 de agosto, 2026 é o ano. Terça-feira, quem vai dar bolo? Paulo Rogério. Vai dar bolo hoje, hein? Tem bolo por conta do Paulo Rogério. Júlio e Dan também falou que vai dar bolo. Paulo Rogério aí. Chacal, né? Foi dar bolo. O Chacal falou que é tudo por conta dele hoje. Ninguém paga nada. Só chegar aí à noite na casa dele que o churrasco é por conta dele. Quem mais aqui? O Carlos Eduardo, o Dudu. Dudu aí da família Viana. Falou que ninguém paga nada. É tudo do bolso dele. Eu faço um nível sucesso. Eu pago. Então quem conheceu o Dudu aí, o Carlos Eduardo, só chegar aí na casa dele hoje à noite em churra por conta dele. Aí é mais gostoso ainda, né? O Rubens Visconcin também, olha só. Luana Gouveia também falou, ó, deixa comigo, tio. O churrasco é por minha conta. Ninguém paga nada. Ninguém paga nada. Olha só que bacana. Então, a Luana Gouveia falou que vai dar churrasco hoje aí por conta dela. Que bacana, que legal, hein? Olha só, o Antônio Visconcin também. Então tá aí. Parabéns para todos e para todas, parabéns para você que hoje tá de data nova. Parabéns da Rádio Cobra FM.

0: Agora, 3:11 para você, felicidades da 107.
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9: E uma nova sondagem da Paraná Pesquisas, junto ao eleitor paranaense, mostra como está a disputa ao governo do estado. Na corrida ao Palácio Iguaçu, na pesquisa estimulada, Sérgio Moro está à frente com 46,1% das intenções de voto, seguido por Requião Filho, com 23,4%, e Sandro Alex, 16,5%. Em seguida, aparecem os demais candidatos ao cargo: Luiz França, 0,9%, Tainá Miesa, 0,6%, Alexandre Salomão, 0,4%, Samuel de Mato 0,1% e Adriano Teixeira não pontuou. Não sabem, não opinou 5,5%. Nenhum, branco, nulo 6,5%. A pesquisa está registrada no Tribunal Superior Eleitoral sob o número PR09048/2026. Foram ouvidos 1.520 eleitores em 65 municípios. O nível de confiança é de 95% e a margem de erro é de 2,6 pontos percentuais para mais ou para menos. Com as informações das eleições 2026, Dárcio Campos.
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10: Oi gente, boa tarde pra você da Cobra FM.
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10: Sucesso.
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10: Sucesso. E aí, tá tudo bem? Tudo na paz de Deus? Onde quer que você esteja com o rádio ligado aqui na nossa programação, aquele abraço!

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Dá de presente para você ou vale a pena sentir saudade dessa tarde bacana de terça-feira? Músicas bonitas para você matar a saudade. 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

A gente matou saudade aqui. 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Claudinho Buchecha, Solove, top das tops, 107.1. Só música top pra você. Obrigado pelo carinho, você que tá mandando a sua participação. Eu vou atender você.

0: droga.
1: Que honra, cara.
2: Muito bem, aqui na nossa programação tá aí Fernando Sorocaba e Hugo e Guilherme, Teus Segredos, aqui na nossa programação, na programação da Cobra FM. 3h32.

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9: Oi, gente, boa tarde pra você. Agora 3h37.
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1: Oi, boa tarde aqui da 107.
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1: Alô, sucesso 107.1. Vamos aí pro Alô Sucesso, bater um papo com você, prosear aqui na nossa programação, tá bom?
5: Boa tarde.
1: Oi, sucesso. Fala sucesso.
5: Rosana do Jardim América.
1: Seja bem-vinda.
5: Vamos hoje tocar os parabéns pra ele, pro Cláudio Augusto.
1: Alô, seu Cláudio amigo Augusto.
5: Cláudio. Hoje está colhendo mais uma legal, rosa, hein? No jardim da sua vida. E gostaria que você tocasse pra ele Envelheço na Cidade.
1: Então tá
5: um
1: bom,
5: abraço,
1: vou preparar aqui
5: sucesso.
1: Outro. Parabéns aí pro Cláudio Augusto, felicidade da Rádio Cobra FM, de toda a galera aqui da 107, tá bom? Abraço também pro Cláudio Augusto, que hoje tá de data nova, tá de nível. Ivalina tá acompanhando a nossa programação, obrigado pelo carinho, pelo rádio ligado, tá bom? Poricatu também ouve a gente, não é isso mesmo?
6: E aí? Você é um sucesso mesmo.
1: Então tá bom.
6: Tá?
1: Obrigado.
6: Parabéns.
1: Viu?
6: Gosto
1: valeu.
6: Muito das músicas suas.
1: Abração pra você, tá?
6: Olá, boa tarde.
1: Boa tarde.
6: Tô fazendo faxina na cozinha e te ouvindo,
1: que
6: tá?
1: Que gostoso.
6: Programa muito lindo.
1: Obrigado,
6: boa
1: meu carinho.
6: Tarde. Boa tarde. Tudo de bom também pra vocês, tá? Beijo no coração.
1: Outro.
6: Eu, minha irmã Ana... A Helena não está te ouvindo, você.
1: Obrigado,
6: tá
1: Ana
6: bom?
1: E Helena de Paracatu. Valeu. Que sucesso, hein? Fala, irmão, como é que você tá?
7: Boa tarde, sucesso. Catoreco, Corinto Morumbi.
1: Seja bem-vindo.
7: Tô na pintura, no sol quente, que eu tô curtindo a 107.1. Um abraço.
1: Aí sim, botei fé. Trabalhando e ouvindo aqui a nossa programação. Gostoso trabalhar e ouvir rádio, é uma delícia, né? Fica tudo mais gostoso, né? Muito bom ouvir rádio. E trabalhar. Gostoso demais. E eu vi aqui a Cobra FM 107.1. Ivone, obrigado pelo carinho. Obrigado a todo mundo que está participando aqui. Valeu pelo rádio ligado.

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1: Um abraço aí pra Ana, um abraço aí pra Helena, elas estão ligadas. Muito obrigado, São Fernando Rolândia, obrigado pelo carinho, tá bom? Deus abençoe vocês duas. Tudo de bom. Tudo bem, minha amiga? Como é que você tá?
2: Oi, sucesso. Oi. Boa tarde. Tudo
1: Diga,
2: bem com você?
1: Tudo bem, graças a Deus.
2: Aqui tá tudo bem, sucesso.
1: Que legal.
2: Oi, sucesso. Hoje gostaria de ouvir
1: que você quer ouvir?
2: Com o Daniel, qualquer uma delas, tá bom?
1: Prepara uma
2: e
1: bem legal.
2: Para as amigas do geral, que mandaram pelo meu aniversário, as amigas que vieram ontem tomar um cafezinho da tarde junto comigo.
1: Aí sim.
2: Que Deus te abençoe,
1: Amém.
2: Tá?
1: Amém. Deus abençoe e você também.
2: É a Creuza Celestrina daqui do Teresópolis, que eu fiz aniversário
1: tudo
2: domingo,
1: de bom,
2: né? Então elas vieram ontem, tá
1: que
2: bom?
1: Que legal.
2: Que Deus abençoe.
1: Amizade é tudo de bom, né? Que gostoso, hein? Pra você, meu anjo, tudo de bom. Legal ter você aqui. Daniel canta no Ponto Pra Mim.

Muito bem, obrigado pela sua participação. Tá chegando aí o Peruca. E aqui você sabe, né? Um amigo, um campeão em cada horário. Tô de volta às 7 da noite. Você que participou, você que ouviu, aquele abraço, tudo de bom. Tô indo embora. Tchau, gata. Tchau, gato. Fui.

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0: Está no ar o Boteco do Peruca. Boteco do Peruca. Muito modão. Ô, Boteco.
2: Ótima tarde. É, meu filho, vai começar de novo.
3: Alô, amor.
2: O quê?
3: Não se assusta.
2: Não se assusta que é o Peruca aí.

0: nos modão.
1: E toca nos modão. É, meu filho, a giripoca vai piar hoje aqui no Boteco.
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1: E você participa 43-33-16-40-06 e vai pedindo o seu modão 43-33-16-40-06. Beleza, show de bola. Você estava muito bem com ele, Diogo Cleiton, aqui pela 90.3. Alô, pessoal do Vale do Paranapanema. Obrigado pela grande audiência, pelo carinho. E fique com a gente até às 7 da noite no Boteco. Beleza, beleza. E já você aqui da 107.1 estava com o sucesso do rádio te fazendo companhia. Ele que volta hoje, logo após o resumo do dia. Beleza, beleza. E você sabe que...

0: Fala que eu te escuto. Você tá maluco?
1: Tira a peruca que eu não vou aguentar.
0: Não vai? Eu vou tirar. E daqui a pouquinho, essa aqui inteirinha, com Zezé também, ó. Que beleza, tava escrito cortado.

0: É nóis, Queiroz!
1: Mato peruca,
0: e aqui você participa 43-33-16-40-06 e vai pedindo o teu modão.
2: Ai, peruquinha, você tá com calor.
0: Eu tô, meu filho, eu tô com calor demais. Mande sua mensagem, vai participando e pedindo o seu modão. Lembrando que até às 7 da noite.
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0: Mas já.

0: Tá aí! Laona Branca!
1: Boteco!
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0: Boteco. Você manda sua mensagem pra frente, cadê o povão?
1: Olá, boa tarde. Tudo bom, peruca?
0: Tudo certo.
1: Renato, eu gosto de chamar você de Renato.
0: Você gosta de chamar de Renato?
1: Eu gostaria de ouvir a música De Longe Também Se Ama.
0: De Longe Também
1: Se
0: Ama.
1: Tudo bom com você,
0: lindo? Tudo certo.
1: Eu tô boa, tá?
0: Tudo bom, meu amor.
1: Saudade de ouvir você falar meu nome no rádio. Tá?
0: Um beijo.
1: Tudo de bom pra vocês. Um beijo no coração.
0: Um beijo no seu coração, Helena. Obrigado pela audiência.

0: Boa tarde, amigo peruca, tamo por cá. Toca um modão aí do Romeu e Mirassol pra nós aí, sete palavras. Pra todos que gostarem da música, tá?
1: Show
0: bom?
1: De bola.
0: Um abração, Porfírio Divino e EP.
1: Valeu, meu amigo Porfírio, obrigado pela audiência, pelo carinho. Ô Porfírio, é verdade, você quer vender o Fuca? É verdade mesmo?
2: Ô, meu amigo peruca, Marcão de Criciúma, Santa Catarina.
1: Segura o Marcão, tá lá em Santa Catarina, Marcão, daqui a pouquinho você fala.
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2: Vai mandando aí. Do momento hoje passa fundo Rio Grande do Sul. Ô Peru,
1: Rio Grande do Sul.
2: Hoje é treta.
1: É treta?
2: Eu já fui nos homens da lei aqui. Na delegacia já registrei um boletim de ocorrência.
1: Credo.
2: Contra aquele ouvinte ontem que fez uma calúnia.
1: Meu Deus.
2: Contra os ouvintes, contra o Zeca Motoqueiro aí, que nós estávamos falando mal de ti no programa dele.
1: Aí, ó.
2: Então, hoje é treta.
1: É treta?
2: Fala pra esse ouvinte aí que vai custar muito caro essa indenização dele.
1: Tá vendo?
2: Possivelmente o cachorrinho, né? O Giló.
1: Então.
2: Então já ele se prepara aí pra ele pagar a indenização, tá aí.
1: Eu falei pra vocês, vai dar rolo, vai dar confusão e deu. Aí, ó. Vai lá nós conversar direto com o delegado. Tudo por conta, sabe do quê? Porque nós descobriu, nós acertou, falaram pra nós quem soltou o cachorrinho. Seu bicho largadido, hein? Nós descobriu quem soltou o Giló.
4: Quem soltou o Giló?
1: Aí, ó.
4: Quem foi esse atrevido que soltou o Giló no escuro pra não ser reconhecido? Quem soltou o Giló?
1: O povo sorte o cachorrinho.
4: Quem foi o...

0: Cunha.
1: Meu parceiro, Márcio de Criciúma. Só conta pra nós o nome desse ouvinte. Porque agora já tem um monte na lista aqui. E eu realmente não sei quem foi. Manda pra nós.
2: Ô, filho.
1: Oi.
2: Vê se arruma uma cama de casal pro pai aí. Mas com a mulher em cima já, porque sua cama não quer, não.
1: Ah, sua cama você não quer, não? Tá certo. Já vem a cama completa. Eu vou ajeitar pra você. E no Boteco, você manda sua mensagem 43-33-16-4006 e vai pedindo o seu modão, beleza, beleza. 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
1: 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Agora são 4 horas 23 minutos.
4: Boa
1: tarde,
4: Piruca. Hoje eu quero ouvir Cavalo Preto.
1: Cavalo Preto.
4: Tá bom?
1: Tá bom, é?
4: Vai pra todos que estiver ouvindo.
1: Show de bola.
4: Tchau, obrigado.
1: Valeu, Sueli. Um beijo no seu coração. Inclusive, hoje eu vi a Sueli, hein? Só na passeata. Um abraço pra você, Sueli. Obrigado pela audiência, pelo carinho. E você participa 43-33-16-4006. Daqui a pouquinho, às 5 da tarde, tem pra você muita informação no seu rádio com ele, Darcio Campos. E é claro, você que escuta aqui a Rádio Cobre FM, sempre vai estar com a informação na ponta da linha. Beleza, beleza? Acesse nosso Instagram, @RádioCobreFM. E fique muito bem.

0: Tá aí, moda boa demais.
1: Ô, Piruca, opa, tô ouvindo aqui você aqui agora. É. Manda um abraço aí pro Fernando, meu sogro. Ele tá assistindo aí, tá ouvindo você.
0: Beleza, alô, alô, João Guedes, obrigado pela audiência, pelo carinho. Alô, alô, Fernando, sogrão do João Guedes, hein?

0: tá com Luan Santana.
1: Tá aí, moda boa demais.
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1: Agora são 4

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5: É, meu filho, é a Rádio do Nortão do Paraná, e aqui você participa, manda sua mensagem, 43-3316-4006. Quem é que está comigo hoje, nesta terça-feira, é o meu amigo Silvinho, do Açougue e Mercearia Talismã. Pode chegar aqui, Silvinho, ó. Pode falar no microfone aí.
6: E aí, peruca, como é que tá, beleza?
5: Tudo certo, você?
6: Quero aproveitar e mandar uma boa tarde pra todos os seus ouvintes aí. E um grande prazer estar aqui na Rádio Cobra FM.
5: Maravilha, primeira vez aqui com a gente?
6: Primeira vez.
5: Show de bola.
6: Show de bola.
5: Tá, mano, gostando aqui?
6: Rapaz, bota no trembão, hein?
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6: E quero aproveitar, peruca, mandar um abraço também pro Valdecir Uso lá da tapeçaria do Horizonte, amigo nosso.
5: Nossa.
6: É o gatão da parede aqui lá, viu? É o gatão da parede.
5: Gatão da parede. Por que gatão da parede?
6: Rapaz, é uma longa história.
5: Nossa senhora.
6: E quero mandar também um grande abraço pro meu filho Lucas lá, o Fiotão, pro Tiringa, tá lá, atendimento especial lá da galera lá.
5: Bacana.
6: Sempre de prontidão, ok?
5: Show de bola.
6: Obrigado.
5: Esse dia, inclusive, o Tiringa veio aqui, rapaz. A hora que ele sentou aqui, na cadeira, olhou o microfone e começou a chorar. Ele ficou emocionado, você acredita?
6: Por que será, hein?
5: Então, ê, Tiringa.
6: Será que ele pensou que o microfone era vermelho?
5: Então... Ô, Tiringa, ajuda nós, Tiringa. Você tem que gravar as coisas pro peruca. Eu já falei mil vezes pra ele, mas tá perdido, né, cara?
6: Ele tá apaixonado, né?
5: Tá apaixonado?
6: Tá apaixonado. Arrumou um moreno aí, tá difícil largar, rapaz.
5: Um moreno?
6: Moreno. 90 quilos, 1,80m.
5: Nossa.
6: É, rapaz, um cara másculo, hein?
5: É.

0: Exatamente, ali mesmo, naquela viridona ali que divide ali o conjunto aviação com o América ali.
1: Isso, rapaz do céu. Tá ali. E a carne é uma delícia, cara. Peguei
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1: a
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1: Olha só.
0: O carinho mesmo.
1: Nossa, o nosso parceiro Cleitinho da Van tá mandando um abraço aqui, ó.
0: Ah, o Cleitinho da Van é gente boa, hein?
1: É feroz demais.
0: É um dos nossos também. Se à noite encontrei ele colchão nas costas aí, andando de madrugada aí, não sei se caiu o barraco. Mas tá tudo bem.
1: Rapaz, então eu tava pior, porque esse dia eu encontrei o colchão dentro da van.
0: Aí, ó, tá vendo?
1: Tá ficando cada vez
0: já
1: pior.
0: Já tem a casa móvel já.
1: Nossa senhora, tá vendendo motoquinha, aquelas motoquinhas elétricas que tá vendendo também,
0: é,
1: viu?
0: É, isso aí. Ô, Piru, quero mandar também um abraço pro Garcia.
1: Pro Garcia.
0: Ô, cara, o Garcia, nós somos, tem história boa pra contar ele aí.
1: É, né?
0: Nós trabalhamos na Weisberg junto.
1: Nossa senhora, faz tempo assim?
0: Muitos anos atrás. O Garcia também é o último dos moicanos, hein?
1: Último dos moicanos.
0: É amigo nosso também, gente boa também. Já tem história pra contar, né, Garcia?
1: Ei, rapaz, que maravilha, Silvinho. Obrigado por estar aqui com a gente.
0: Eu que agradeço.
1: Nessa terça-feira, prazerzão. E quero agradecer você como parceiro aqui do Boteco do Peruca.
0: Sempre.
1: Quero ser grato mesmo de coração pela confiança no nosso trabalho. Tamo junto sempre aí, viu?
0: Deus quiser, tamo junto aí. Aí toca uma música aí pro Lucas aí, pro
1: Tiringa lá. Vamos tocar,
0: pessoal, ué. Lá uma música que eles gostam lá e tamo junto aí.
1: Show de bola, maravilha, valeu!
0: Falou.
1: Açougue e Mercearia Talismã!
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0: Peruca, boa tarde, você tá bom?
1: Tudo ótimo.
0: Peruca.
1: Oi.
0: Bicada e aprumada aqui, sentido rolando. Como é que nós estamos lá no Laer?
1: Não.
0: Pode passar direto lá pra engolir uma cheia, não? Fala comigo aí, meu querido. Um abraço. Coxa.
1: Ô, meu parceiro Zé, eu tenho que ser sincero pra você, não posso mentir, não passa não, rapaz. O Laer está brabo com nós, eu tô enrolando ele. Certo é se acelerar pra outro lugar. Lá não vai dar certo, não.
2: Boa tarde, filho. Que é o Fiotão? Fiotão. Pra nós aí. Zezé de Camargo e Luciano, uma grande mentira.
1: Grande mentira.
2: Pra todos da rádio, pra todos os ouvintes.
1: Show de bola.
2: Os meninos seriam Talismã, o Tiringa.
1: Show de bola.
2: Pra todos gostarem da música. Rapaz, tá virando chacota o negócio aí, hein? Você tá doido. Então, já virou bagunça, hein? Manda esse aí pro Cleitinho da Van também, que tá dormindo sozinho.
1: Coitado do Cleitinho da Van, cara. Cleitinho do colchão.
2: Mano, pode ser os Bruno de Andrade, Andrezinho.
1: Andrezinho.
2: Todos os nossos parceiros. Tiringa acabou de chegar aqui, foi no pet shop.
1: Ué.
2: Tá aparecendo um carneiro sem lã.
1: Rapaz, tá lisinho. Quer dizer então que nosso parceiro Tiringa tá lisinho. Alô, meu amigo Tiringa. Você foi lá mesmo, é?
2: Mas tamo aí, né?
1: Tá bom.
2: Fazer o quê? A próxima vez eu que vou aí, hein? Tchau, obrigado.
1: Tá faltando você vir.
2: Tá feio o negócio, hein, peruco? Tá agora feio. Foi dois peão aí, nenhum dos dois sabia o endereço do açougue, hein?
1: Então.
2: Você tá doido.
1: Então, rapaz. E o pior de tudo, que um deles é o dono mesmo, né? Um deles é o dono mesmo. Alô, meu amigo! Fiotão, ensaia certinho pra você falar o endereço pra não esquecer, pelo amor de Deus!
3: Terçou, hein?
1: Terçou, é.
3: Tamo na área. Derrubou, é penalidade máxima, hein?
1: Nossa, viu? Cartão vermelho pro meio ainda.
3: E aí, gostou da rodada aí do Parmeirinha seu aí no fim de semana? O Parmeirinha aí é igual o cavalinho do Paraguai, hein? Não vai.
1: É, né? Uhum.
3: Só por Deus, hein? E o Mengão só tá chegando, hein?
1: Tá chegando nada,
3: rapaz. Pegar a liderança já não vai largar mais não, hein?
1: Ah, coitado.
3: Se não tão querendo, nós quer. Põe um troféuzinho na galeria lá. Toca o hino do Flamengo aí, toca aí.
1: Tadinho, nosso parceiro Milton tá iludido. Um abraço pra você, meu amigo Milton. Solta um pedacinho do hino do Flamengo aí pra ele. Fazer um agrado pro homem, não é mesmo? Solta só um pedacinho. 1, 2, 3 pra vocês, hino do Flamengo.
4: Uma vez, Flamengo.
1: Tá bom, chega. Um abraço pra você.
3: Cara, fica tudo revoltado. E aí, moleque, tranquilo?
1: Tudo hora 18.
3: Toca uma música aí pra nós.
1: Nós até duas.
3: Toca aí uma do Milionário Zé Rico. Ah. Vamos de Paraná querido aí.
1: Paraná querido.
3: Sem terrinha, daqui a pouco dá um trabalhinho aí pra você, se não já mandou uma mensaginha.
1: Vai dar uma bicada aí.
3: Beleza? Um abraço, fique com Deus.
1: Valeu, meu amigo, obrigado pela audiência, pelo carinho. Daqui a pouquinho eu mando.
0: Ó, poxa, filho, eu vou lá nozinho lá. Eu vou abrir um crediário pra nós lá.
1: Show de bola.
0: Vou tomar uma lá hoje, nem que for na promissória. Positiva?
1: Positiva, é. Pode ir lá, no meu parceirozinho, ele libera a pinga na promissória. Meu amigo Paulão Sapateiro falou: Peruca, eu gosto tanto daquela música da roda,

0: Paulão Sapateiro. De Porecatu, meu parceiro. Daqui a pouquinho eu toco ela inteira.
1: Só que é fria.
0: Não adianta, meu Deus.
2: Boa tarde, peruca, gatinho.
0: Segura essa veinha. Ô, veinha, meu amor, um beijo no seu coração. 98 anos, rapaz, de pura vitalidade. Veinha, você já dançou muito essa música aqui? Alô, veinha. Ligadinha com a gente. Em EP ou Narandiba. Um beijo no seu coração, veinha. Já dançou muito essa música?

0: Linda Vampiruca, essa é das antigas mesmo, hein? Quantas vezes já dancei ela, hein? Meu parceiro Sem Terrão. Alô, Sem Terrão, você gostar dessa música aqui também, ó? Ó. Vai, Sem Terrão. Um abraço pra você. Tudo de bom.
1: Ô, Peruca, um abraço pra você e pro Silvinho aí. Ô, Peruca, o Silvinho, só de estar perto do Zera, perdeu até o rumo da mercearia dele. Imagina se ele estiver dentro do táxi, então, hein? Sei não, hein? E o Garcia, Garcia. Ô, pega o nome do Garcia. Alguém sabe aí? Fala pra mim o nome do Garcia aí. Fala aí o nome do Neno. Eu conheci ele por Neno ou Garcia. Fala o nome dele pra mim.
0: Ó, meu parceiro Sem Terra. Na verdade, eu sei. Mas ele falou, Peruca, eu não quero que fale meu nome verdadeiro. Tá bom? O famoso... Eu não posso falar, eu não posso.
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1: 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Chegando aí, Zezé de Camargo e Luciano. 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

0: Tá aí, Zezé de Camargo e Luciano, agora são 5 horas.
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2: E a Secretaria Municipal do Ambiente SEMA aguarda os resultados de uma análise realizada pelo Instituto Água e Terra IAT para identificar a origem da contaminação que pode estar relacionada à recente mortandade de peixes nos lagos Igapó e Cabrim, em Londrina. Uma amostra da água foi coletada na semana passada e encaminhada para análise, mas até o momento o órgão estadual ainda não apresentou os resultados.
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2: E a Prefeitura de Ibiporã, por meio do Departamento Municipal de Trânsito, divulgou recomendações para a circulação de bicicletas elétricas, patinetes e motonetas. As orientações estão embasadas na Resolução 106, publicada no mês passado pelo Conselho Estadual de Trânsito do Paraná, CETRAN. É obrigatório que o condutor tenha pelo menos 16 anos. De 16 a 18 anos incompletos, a condução exige autorização de responsabilidade dos pais ou responsáveis legais, que responderão civilmente por danos causados. As regras na íntegra pode ser conferida no site da Prefeitura.
3: Paraná.
2: E o reconhecimento de paternidade em cartórios deu um salto gigante no Paraná e cresceu cerca de 95% em 5 anos no estado. Apesar disso, cerca de 7.300 crianças ainda são registradas anualmente apenas com o nome da mãe. O levantamento da Associação Nacional dos Registradores de Pessoas Naturais, ARPEN Brasil, mostra que entre 2021 e julho deste ano, 4.011 cidadãos passaram a ter oficialmente reconhecida a paternidade perante os cartórios de registro civil do estado.
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2: E o Brasil registrou em 2025 queda de 30% nas mortes por malária. Em 2024, 56 pessoas morreram por causa da doença. No ano passado, foram 39 óbitos. Houve redução também de 30,7% nos casos da forma mais grave da enfermidade. Os números foram apresentados nesta terça-feira pelo Ministério da Saúde em Brasília, no 61º Congresso da Sociedade Brasileira de Medicina Tropical.
3: Previsão do tempo.
2: Final de tarde de estabilidade em toda Londrina e região. Rolândia marca agora 27 graus, 28 graus em Cambé. Agora na zona leste de Londrina os termômetros marcam 29 graus. 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

0: Tá aí, modão Boteco. Agora 5 e 7.
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12: Informação do trânsito, é claro, você sempre vai estar sabendo aqui em primeira mão. Participe, cadê o povão?
14: Fala, meu amigo Peruca, como é que tá por aí? Tudo beleza? Desejo a você e a tua família um feliz e abençoado fim de semana. Tô por cá, em Tocantins.
12: Opa.
14: Peruca, ontem eu não ouvi a minha participação no teu programa.
12: Rapaz, meu parceiro Manu Sampaio, obrigado pela audiência, pelo carinho, mas agora você tá ouvindo, tamo junto, beleza, meu parceiro? Ele, que é locutor também, tem um programa.
14: Boteco do Peruca, o melhor programa sertanejo do Brasil.
12: É nóis.
14: Carimba que é top.
12: Cê tá do...
13: Peruca,
12: tamo junto, Manu.
15: Menininha da lambreta, né?
12: Da lambreta. Aí ficou ruim pra nós, hein? Ô, meu parceiro Walter, da Ótica Lux, na cidade de Rolândia. Menino da lambreta, ficou ruim pra mim.
15: Vamos ouvir aí uma música, Sérgio Reis. Menino da Porteira.
12: Tá bom.
15: Ei, saudade dessa música, hein?
12: Você tem saudade?
15: Saudade quando a gente era jovem.
12: Rapaz.
15: Eita, então vamos lá.
12: Tá bom,
15: hein? Menino da lambreta. Valeu, um abraço.
12: Vejam só. Oh, meu Deus do céu, fica ruim, cara. Ô, Walter, que judia de nós, Walter. Tem um menino da porteira aí, bem em cima do corte. Solta aí pro Walter da Ótica Lux.
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12: Meu amigo Walter da Ótica Lux, quem te mandou um grande abraço, meu amigo Vitor Rubio, o famoso anjinho, falou que vai dar um purinho, vai gastar hoje aí na Ótica Lux.
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12: 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E você, manda. Vai participando do Carnaval.
17: Boa tarde, peruca. O jacaré, peruca, aqui do Jardim Anelisa 3, Cambé.
12: Ô, jaca.
17: Ô, peruca, queria ver a música com o Jean Giovanni.
12: Qual que é?
17: Lua de Mel.
12: Lua de Mel.
17: Tá. Quero bom oferecer aqui pra Jacaroa, né?
12: Jacaruinha.
17: Uhum. Dona Preta, Maria do Céu, Dona Tereza Teresópolis.
12: Bora, tô dentro.
17: Roberto Mioz de Melo, né?
12: Robertão.
17: O Nestor, de Guaianá e São Paulo.
12: O Nestorzão.
17: E pra você aí, tá, peruca.
12: Tá bom,
17: o Roberto Braquiara.
12: Show de bola.
17: Pirulito.
12: O Lito.
17: O Dudu, né?
12: Dudu.
17: E pra todo o grupo aí da Rádio Cobra FM,
12: tá, peruca? Tá bom,
17: falou, ué. Peruca, até amanhã.
12: Tamo junto.
17: Às 4 da manhã, né, peruca?
12: Valeu.
17: Se Deus quiser.
12: Amém.
17: E ele quer.
12: Amém, meu parceiro Jacaré. Obrigado pela audiência. Amanhã às 4 da madruga, acordando o galo.
18: Ô, peruca.
12: Oi.
18: Você já foi no show de Carcinha Preta?
12: Não. Na verdade, meu parceiro, nem de show eu gosto, mas quem pode ter ido e adora um show é o meu parceiro São Martin. Igodinho show. Meu amigo Rodrigo, o Jacaré vai no show também. Meu amigo Paulão Sapateiro, meu parceiro, ligeirinho, adora ir no show, mas eu não gosto de show.
18: Peruca!
12: Ah.
18: Já foi no show de Carcinha Preta?
12: Não fui, filho, eu não gosto de show, ué.
19: Ô, peruca, boa tarde, tarde, peruca.
12: Tarde, tarde.
19: Ô, peruca, diz uma coisa, cadê o Rangel?
12: Rangel?
19: O que você aprontou com ele, peruca? Não. Mas já tá meio sumido, o que aconteceu? Será que a Patrícia bateu nele de novo?
12: Então,
19: não é possível.
12: Nossa, cara.
19: Explica pra nós, peruca.
12: Vou falar a verdade mesmo, cara. O Rangel tá internado. Tá apanhando de chicote. De chicote. Ó. Coitado, rapaz. As costas tudo marcadas no chicote. Patrícia não perdoa mesmo. Moiou o chicote, ó, no lombar. Ei, Patrícia, velho.
20: Alô, peruca, boa tarde, beleza? Não, tudo certinho por aí?
12: Por enquanto, é, tudo certo.
20: Toca pra nós um aí do Bruno Barreto aí.
12: Bruno Barreto! Tá bom, hein?
20: Mandar lá pro Tirica, pro Leonel, pra Eletroar, pra J6T.
12: Aí, tudo da turma, ó.
20: Pra galera toda aí.
12: Beleza.
20: Pô, carreirinha, né, velho? Será que a carreirinha parou de chorar já ou não?
12: Então, mas qual carreirinha, rapaz? Agora você apertou eu, ué?
20: Fala comigo aí.
12: Fala comigo. Ah, o carreirinha. Agora lembrei. Eu acho que não, rapaz. O carreirinha tá chorando. O carreirinha não tá bem. A única solução pra ele, meu parceiro, é fazer aquilo que você falou mesmo. Pra tentar salvar um pouquinho que sobrou do carreirinha.
19: Essa Patrícia tem que ser morrer amigo dela, porque inimigo, Deus me livre, guarde, não precisa mió.
12: Não, né? Não
19: cê
12: tem.
19: Você tá doido? Você é braba demais, rapaz. É só arranjar mesmo pra aguentar isso aí.
12: É verdade.
19: Você tá doido. Sai que é fria.
12: Sai que é fria, não adianta. Ela mandou mensagem, não quer nem abrir, não solta. Não, não. Outro áudio, vai pra outro áudio, pelo amor de Deus.
21: Ei, peruca, explica pra nós aí que conversa é essa agora. Que você tá andando com a camisa por dentro da calça aí agora. Só porque os caras falaram que você tava tomando Monjaro. Tá tomando Monjaro, emagreceu, pode andar com a camisa por dentro da calça? Senão a camisa fica parecendo de bolinha. Conversa essa, fala aí pra nós aí, se explica aí. É o TG ou qual que você tá usando aí agora pra emagrecer rápido?
12: Academia. Academia. Ô, meu parceiro Rodrigo, tô fazendo dia da sopa, tá bom? Um abraço pra você, amanhã eu tô aí pra nós tomar uma, beleza? Mas tô fazendo a dieta...

0: quem me indicou essa dieta foi meu parceiro Sicrobe, que ficou sabendo do Romeu, e o Romeu pegou do Jusago, e o Porfírio foi quem ensinou a gente essa dieta aqui, ó.
1: Eu sou meu bom.

0: É a sopinha faz emagrecer.
1: Boa tarde, peruca. Tamo por cá. Savelli, boa EP City. Rapaz do céu. Metade da população em EPense. Ontem tava esperando a música do Romeu e Mirassol.
0: Nada. Não falou isso, não.
1: Esse põe pra tocar pra nós hoje, hein?
0: Hoje eu coloco.
1: Rapaz, fui buscar o João Puff na casa dele na hora do almoço. Aí entrei no corredor pra chamar ele lá. Rapaz, escutei uma conversa baixinha, uns negócios bichinho, não sei o quê.
0: Cuxixe.
1: Entrei no canto do muro.
0: Ô, louco, que isso aí no fundo aí, meu parceiro Ciclope? É maritaca mesmo? Rapaz, tem uma ninhada aí, viu? Inclusive no fundo da casa da minha sogra, rapaz. Eles vão lá chupar a jabuticaba, as maritaquinhas.
1: Você deu uma olhada? O Porfírio, rapaz. Erguia a perna, baixava, erguia a mão pra cima, jogava a mão pra trás, passava a mão na careca.
0: Ué?
1: Passava a mão pra cara, dobrava os dedos. Falei, esse rapaz tá dando cãibra nele ou tá com coceira. Eu falei, ô Porfírio, o que tá acontecendo aí? Não, rapaz, tô treinando agora pro campeonato de farmar aura.
0: Mentira.
1: Falei, você tá de brincadeira depois de velho. Falei, não, tava vendo na internet.
0: Pelo amor de Deus.
1: É facinho.
0: Rapaz.
1: É só o cara fingir que tá com cãibra e coceira que dá certo.
0: Ah, eu não acredito, cara. Logo ele, ô Ciclope, de verdade mesmo. Não, manda uma foto dele. Pode formar aura, cara. Pelo amor de Deus, ah não. E tá velho já, né, com essas manias, né? Tá velho com essas manias?
2: Boa tarde, peruca. Voltou. Voltei porque te amei. Voltei porque, graças a Deus.
0: Ô, dona Preta, um beijo no seu coração, dona Preta. Obrigado pela audiência, dona Preta. Obrigado pelo carinho, dona Preta.
2: Deus é bom, né, peruca?
0: É maravilhoso.
2: Meu filho saiu do hospital, ficou 16 dias.
0: Que bom.
2: Graças a Deus já tá em casa.
0: Amém.
2: Já tá recuperando.
0: Oh, que
2: então
0: maravilha.
2: Agora eu posso falar.
0: Aham. Que maravilha! Oferece
2: a todos que estiveram ouvindo. Eu começo hoje assim.
0: Show de bola!
2: E pra você também, peruca.
0: Tá bom, é? É nóis, dona Preta. Obrigado pela audiência. Dona Preta, você já tomou seu cafezinho guindu? Um beijo no seu coração. Melhoras aí, beleza? E ó, pode ter certeza, logo logo ele vai estar 100%, viu? 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
2: Você tá bom? Peruca!

0: Tá aí, moda boa demais com Lucas Reis e Tássio no Boteco.
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0: Agora 5h32.
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0: escutando.
1: É mesmo, filho. Um abraço pro Zé. Ô, Zé. Coitado do Zé, filho.
0: Papai, esse daí tá com um pau mil.
1: Faz tempo, Zé, faz tempo. Um grande abraço, meu amigo Zé. Quem tá com a gente participando, mandando mensagem, é meu amigo Mário. Alô, alô, Mário. Falou, peruca. Manda um abraço pro meu amigo Pintado. Olha que tipo de apelido, né? Ah, não pode ser apelido. Ele gosta de pescar com a vara na mão. Manda um abraço pro meu amigo Pintado, o cara que gosta de pescar com a vara na mão. Ah, não. Meu amigo Pintado, o cara que gosta de pescar e dormir com a vara na mão. Alô, meu parceiro Pintado. Quer dizer que você vai pescar e no começo da pesca você dorme com a vara na mão? Que gracinha. É, meu parceiro, nosso amigo Mário dedou se aqui, viu? Dedou se no boteco. Agora são 5 horas 42 minutos. Você participa, manda sua mensagem e vai pedindo o teu modo.
2: Sou nem metade, Aricele, peruca. Sou nem metade. Aricele é mais braba ainda. São Martinho fica pianinho perto dela. Sou nem metade, Aricele, peruca. Sou nem metade. Aricele é mais braba ainda. São Martinho fica pianinho perto dela.
1: Ô, São Martim!
2: São nem metade, a Aricele é mais braba ainda. São Martim fica pianinho perto dela.
1: Ô, São Martim, você tá na coleira?
2: Ainda, São Martim fica pianinho perto dela.
1: Nossa! É, São Martim!
2: Braba ainda, São Martim fica pianinho perto dela.
1: Que gracinha, São Martim fica quietinho mesmo, cara. Ê, São Martim! Eu vi mesmo, hein? Pior que eu vi, rapaz. Tá quietinho, São Martim, hein? Ah, tem uma coisa, São Martim. Se eu vou falar, se não vou esquecer. Ô, São Martim, é verdade mesmo? E a mãe tava querendo um... E você não tava querendo? Explica pra nós, certinho.
2: É Paula Fernandes.
1: Tá ligeiro, hein, minha?
2: Eu tô ouvindo. Queria que você tocasse pra mim, se não for impossível.
1: Tá bom, meu amor, um beijo no seu coração. Obrigado pela audiência, um grande abraço também pro meu amigo Zé Camilo, ligadinho, guardinho por capim. Alô, alô, Zé Camilo.
3: Boa tarde, peruca. Aqui é o Sinterrinho, ligadinho na Rádio Cobra FM. Ô, peruca.
1: Oi.
3: Toca uma música bem bonita de...
1: De quem?
3: Mato Grosso e Matias.
1: Beleza.
3: E ofereço para todo o pessoal lá do Herdeiros da Luta, pessoal lá da Portaria.
1: Da Portaria.
3: Para o Paraguai, para o Ed.
1: O Ed.
3: Para o Paulista. Para o pessoal do Comércio de Puricatu.
1: Paraguaio.
3: Quem mais? Para... Para o pé de boi do Lava Rápido.
1: O pé de boi? Ô, louco, rapaz, quanto tempo eu não falo do pé de boi? Alô, pé de boi!

0: te contar as coisas de São Martinho, peruca. Para, peruca. A Alicela é braba, velho. Ela vai arrepiar ele lá no pau, velho. Para com isso.
1: Rapaz, viu? O São Martinho ficou a semana sem abrir, cara. Vixe! O São Martinho, porque ficou a semana sem abrir aí,
0: ó. Parece que você não conhece a Alicelle. Eu sei que ela já brigou até com você, peru.
1: Não, comigo não. A Alicelle é um amor de pessoa, cara. A Alicelle falou que queria um. E o São Martinho falhou, não quer. São Martin não quer. Alô, meu amigo Romeu, explica pra nós. Você que é um cara vivido, conhecido, afamado, chapeludo. Fala pra nós, quando a mulher quer um e o cara não quer, o que isso significa? Agora são 5 horas mais 44 minutos e você, alô, alô, você pedreiro, quer ganhar um churrascão aí na sua obra com tudo pago? 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

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Beleza, beleza. 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Beleza, beleza. 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

0: Agora são 5 horas 56 minutos e você manda o zap, eu quero ouvir o povo.
1: O Peruca.
2: Oi.
1: Boa tarde. O Peruca, esse cara aí não é o Sem Terra, não.
0: Não?
1: Esse aí é o sósia dele.
0: O sósia?
1: O Sem Terra gagueja, ele parou de gaguejar, será que ele tratou? Não tá gaguejando mais?
0: É mesmo? Rapaz, então quer dizer que o Sem Terra é gaguinho mesmo?

0: bolo no boteco aí,
1: ó. Essa atitude é respeito ou é medo, Daricele?
0: É, São Martinho. Rapaz, ele sumiu, São Martinho, né? Gosto de falar dos homens, mas começa a falar dele, some, né?
2: Oi, peruca, voltemos.
0: Você, onde você tava?
2: Fala comigo.
0: Fala comigo, eu sou seu amigo.
2: É o Lima.
0: É o Lima.
2: Sorta uma daquela arrastar o chifre nas partes, meus parceiros aqui da firma.
0: Beleza, alô, meu parceiro Lima, fala pra nós.
2: Ah, peruca, olha. Tomando Fanta.
0: Fanta?
2: Comendo. Eu não aguento. Para com isso.
0: Ai, meu Deus do céu, um abraço pra você, meu parceiro Lima. Obrigado pela audiência. Ótima terça-feira. Tá tomando uma Fanta, meu parceiro Lima. Ótima terça-feira pra você. Obrigado pela audiência direto de Rolândia. Nossa amiga Selma também tá com a gente aqui na Grande Londrina. Meu amigo Alex do Paranagás também tá conosco. Olha, passando o rio Ibaí, um abraço pra você, meu parceiro Alex, ótima terça-feira pra você. 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
0: Ótica Lux, a luz dos teus olhos. Um grande abraço, meu parceiro Paulão da Rural. Já já se dá 100%, meu parceiro. Ótima terça-feira.
4: Renato Peruca no boteco.

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11: 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Boteco. Alô, pessoal do Bar do Boiadeiro, obrigado pela audiência. Ótima terça-feira pra vocês. 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
12: Alô, Renato Peruca, boa tarde, mestre. Aqui é o Romeu, GT São Paulo. Como é que tá tudo por aí? aí, tudo bom? Tudo beleza, Creuza?
11: Beleza, Creuza? É.
12: Aí, bonito, meu amigo. Beleza. Tá chegando meio perto do final do programa, né? Não vou nem pedir moda.
11: Pode pedir,
12: mas só mandar um abraço aí pra todos os ouvintes aqui de EP São Paulo, os ouvintes aí do Paraná.
11: Beleza.
12: Beleza, meu amigo?
11: Tamo
12: junto. Um abraço pra você e toda a galera aí da Cobra FM.
11: Tamo junto, meu parceiro Romeu. Obrigado pela audiência. O homem do perfume, ou melhor, como diz nosso parceiro Juzago, o homem do cheiro. Um abraço pra você, meu parceiro Romeu, daqui a pouquinho tem uma moda sua, beleza, beleza. E um abraço pra toda a turma aí de IEP São Paulo.
13: Ô Alexandre, rapaz, você não acredita, moço. E o Romeu, que tava fazendo cobrança nos caras aqui na rádio, você acredita? Rapaz, eu vim pro sítio aqui escutando a rádio do Peruca. Aí o cara falou assim, ô fulano, tá devendo lá faz 8 meses. Ô Romeu, ajeita lá, Romeu, ajeita lá. Você acredita nisso que o Romeu tava cobrando os caras na rádio, moço? Olha, rapaz do céu. Ele tá muito melhor que nós. Ele tá muito mais avançado, viu, Alexandre?
11: Nossa, ei, Romeuzinho, você é feroz mesmo, hein? Só pra ter o prazer de me sonhar. Rapaz, essa música, olha, parece que vai lá no meio, rapaz.

0: Tira, peru, que eu não vou aguentar. Ai,
1: olha. Eu vou tirar daqui a pouquinho, coloque inteiro.
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3: Peruca,
1: turma do povão.
4: Um passinho pra trás.
5: Boa tarde, peruca.
1: Fujão.
5: E é o João Serrão da Vale do Sol.
1: Aí sim. Ó.
5: Manda um moscão aí pra nós aí. Manda blusa vermelha aí pra
1: blusa
5: nós.
1: Blusa vermelha?
5: Ofereço pro meu compadre Jabá, minha comadre Sônia, meu sobrinho tudo lá. Ofereço pro Márcio Juliano ali.
1: O verdadeiro.
5: Pô, Tiririca lá no balanção. Tiririca sumiu, acho que sei lá pra onde foi o Tiririca, viu?
1: Rapaz, tá todo mundo procurando. Tá todo mundo caçando o Tiririca. Ô, Tiririca, aconteceu com você?
6: Ai, peruquinha!
1: Só restou essa vinhetinha.

0: Charlie.
1: Sento na cama e fico sozinho no quarto.
2: Ô, Piru, mete o fumo.
0: Eu vou vender.
2: Ô, Peruca, boa tarde, tarde, Peruca. Aí é nóis, hein? Fala comigo, Peruca. Ô, Peruca. Toca aquela uma lá em cima do corte lá pra nós lá.
3: Qual vai?
2: Aquela assim, ó. Vai. Eu queria ter você no meu caminho. Acordar, sentir que não estou sozinho nesse quarto.
3: Oi, eu sou o Martim.
2: Manda lá, peruca, em cima do corte.
3: Mais um pouquinho.
2: Mas em cima do corte.
3: Segura o São Martinho, mais uma vez um pedacinho.
2: No meu caminho.
3: Vai, São Martinho.
2: Acordar, sentir que não estou sozinho.
3: Uau, refrão.
2: Nesse

0: Tira, tira, peruca, que eu não vou aguentar. Ai, ai, ai.
1: Você vai ter que aguentar. Você vai ter que aguentar. Porque essa aqui, meu filho, vai inteirinha.

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1: Agora são 6:30.
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20: Um grande abraço, pessoal do Bar Locatelli, ligadinho com a gente aqui em Arapongas. Alô, meu parceiro Geso. Ótima terça.
22: Mete o fumo.

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1: Boa tarde, meu querido Renato. Peruca, tudo certo?
0: Tudo certo.
1: Tudo ouro?
0: 18.
1: 18, né?
0: Falou tudo, é.
1: Perucão, essa música vai arrebentar a boca do balão, Perucão.
0: Vamos ver, hein?
1: Grande, Giovanni. Grande amor da minha vida.
0: Você tá louco? Um grande abraço, meu amigo Dacir Lino. Essa aí judia, hein? Essa judia demais.
2: Hoje é dia de tomar uma, viu?
0: Hoje é, ué.
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0: Não.
2: Não importa quanto você tá devendo.
0: Não.
2: Não importa o que tá acontecendo.
0: Não.
2: Hoje é dia de tomar uma.
0: Hoje é dia.

0: sozinho.
1: Essa judia do peru, hein?
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1: Que isso?
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2: Aê, macho!

0: Que judia de novo!
1: Peruca!
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4: Peruca, tarde.
3: Oh, tarde. Tudo bom,
4: Peruca, né? Peruca, ajuda eu, Peruca.
3: Depende.
4: Dá uma ferroada no meu amigo Bruninho, câmera escondida.
3: Ah, não. O Bruninho parou com essas manias. Colocando câmera escondida em casa. Nem parou com essas manias.
4: Rapaz, ele mexia com ração de cachorro. Agora inventou de virar operador, rapaz. Tô conectado no rádio desde. O cara só faz cagada, Peruca. Ajuda eu.
3: Coitado.
4: O homem não tá sabendo trabalhar, rapaz. Não. Dá uma ferroada nele. O jogo tá no pé dele. Ele tá errando.
3: Tá errando?
4: Não tá conseguindo correr. A máquina é viva e parada. Ferrou ele, Peruca.
3: Meu parceiro da câmera, o verdadeiro. Eu vou te fazer um alerta. E o povo, todo mundo sabe, você vai perder o serviço. Você tá perdido. Vai ter um serviço bom pra você. Tá bom, meu parceiro, o homem da câmera. Gente boa toda

0: na cidade de Rolândia. Nós vamos ajeitar um serviço pra você. Tá bom? Você vem pra cá. E quem vai te trazer é o João Guilherme. Ele que vai te trazer ainda. Ele que vai trazer você. Agora são 6 horas mais 44 minutos.
1: Peruca, como é que você tá, bebê? Tudo bem com você? Oi. Peruca, toca um pedacinho dessa aqui pra mim, ó.
0: Qual?
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0: O look é a Paula Fernandes?
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0: E o que mais?

0: Tá aí, Gian Giovanni, moda boa demais no boteco. Agora são 6:56.
1: Bom dia, peruca.
0: Como é? Bom dia não, meu parceiro, tá perdido, uma hora dessa. Ô, meu parceiro Braquiara, vou dar um tempinho pra você gravar outro áudio, tá bom? É, boa noite, já, beleza?
2: Ô, cobra! Ai. Beleza, é o Luquinha.
0: Luquinha!
2: Goleiro de Bela Vista, do Paraíso.
0: Ô, Luquinha!
2: Vamos mandar aquela modona do Zezé de Camargo.
0: Qual?
2: Chique mesmo.
0: Qual que é dele?
2: Pra rebater. Tô tomando uma pra rebater a de domingo.
0: Nossa.
2: Vamos que vamos.
0: Bora, meu parceiro. Ligadinho com a gente. Alô, Luquinha. Ótima terça-feira. Falou, manda um abraço pra minha mãe Sônia, pro meu tio Rubinho, pro pessoal de Bela Vista do Paraíso. Alô, meu amigo Luquinha, já mandei um modão pra você aí com o Mirosmar, beleza?
3: Alguém toca uma música de corno aí.
0: Oh, meu Deus do céu, que faz da...
3: Ô, Renato.
0: Oi.
3: O pai vai alugar aquele fundo lá, viu? Põe, anuncia aí.
0: Vou anunciar.
3: Só por uma pessoa só, hein?
0: Tá bom.
3: Eu não quero putaria no meu quintal, não, que...
0: Tá bom, então. Beleza. Vamos nessa. Na sequência agora, vem chegando ele, Eli Reis, aqui pra você, da 107.1, logo após o resumo do dia. Beleza, beleza?
4: Ô, Perucão.
0: Oi.
4: Nós estamos acostumados só na madrugada, né, velho?
0: Então é assim mesmo.
4: Mas, cara, que voz tem essa mulher aí, hein?
0: Você tá louco, é?
4: Ô, Perucão. Proposta tem que tocar com o Peão do Vale, Valentim, né, Peão? Ô, Perucão.
0: Ô, meu parceiro, é bom também com o Peão do Vale e Valentim, beleza? Mas mandei pra vocês aí com Romeu e Mirassol. Eu tenho que partir nessa, porque na sequência tem muita informação no seu rádio pra você também na 90.3. E logo após tem ele, Wilson Bispo.
5: Aê, peruca, aí canta no Brasil, hein?
0: Tô falando pra você, rapaz. É nossa amiga Roseli. Ali canta e, como diz meu parceiro Darcio Campos, canta e encanta. Eu tô indo nessa.

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1: Pai e filho são presos um ano após assassinato de 4 cobradores de dívida no Paraná. SEMA investiga possível contaminação e mortandade de peixes nos lagos de Londrina. Após votação, bancários aprovam greve de 24 horas na próxima quinta-feira.
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1: Terça-feira, 18 de agosto. Excelente noite para você. Londrina marca agora 24 graus, 23 graus em Cambé e Rolândia, 25 graus no Vale do Paranapanema e 21 graus em Arapongas e Apucarana. E a Polícia Civil do Paraná prendeu no início da manhã desta terça-feira os principais suspeitos de envolvimento nas mortes de Robsley Hernani de Oliveira, Rafael Juliano Marascalchi, Diego Henrique Afonso e Alencar Gonçalves de Souza, ocorridas no estado no ano passado. Antônio Buscariolo e Paulo Ricardo Costa Buscariolo, pai e filho, estavam foragidos há mais de um ano. Os dois tinham os nomes na lista vermelha da Interpol. Organização Internacional de Polícia Criminal. Carlos Henrique Buscariolo, filho de Antônio, também foi preso em Santa Bárbara do Oeste, São Paulo. Um quarto homem envolvido nos homicídios foi identificado pela polícia e já estava preso por outro crime no momento da operação. O nome dele não foi divulgado. No dia 4 de agosto do ano passado, Robsley, Rafael e Diego viajaram de São José do Rio Preto, São Paulo, para Icaraíma, para encontrar Alencar e cobrar uma dívida de R$ 250 mil da família Buscariolo. Os quatro foram vistos pela última vez, um dia depois, e passaram a ser considerados desaparecidos. Os corpos foram encontrados mais de um mês depois, enterrados em um bunker. Antônio Buscariolo e Paulo Buscariolo foram encontrados em um sítio na zona rural de Rio das Pedras, São Paulo, segundo a polícia. Nunes Marques defende urnas em reunião com diplomatas.
2: O presidente do Tribunal Superior Eleitoral, Cássio Nunes Marques, reuniu representantes de 86 países nesta segunda-feira em Brasília para apresentar o funcionamento das urnas eletrônicas e os mecanismos de segurança e fiscalização das eleições. Este é o segundo encontro do ministro com diplomatas neste ano. O presidente do TSE reiterou a defesa do sistema eletrônico de votação e frisou a segurança e a transparência do processo eleitoral brasileiro.
3: 2 e 4 de outubro, o programa de convidados internacionais para as eleições gerais de 2026. Cerca de 80 autoridades, entre juízes e especialistas de diversos países, participarão de atividades do programa, que incluirá exposições sobre sistemas eleitorais e o acompanhamento, no dia do pleito, do processo de votação com vistas às sessões eleitorais. No dia de hoje, técnicos deste tribunal apresentarão alguns dos sistemas tecnológicos desenvolvidos pela Justiça Eleitoral que garantem, de forma célere, segura e transparente, a legitimidade das eleições, a integridade do voto e a própria vitalidade do regime democrático brasileiro.
2: O encontro também tratou dos desafios para combater a desinformação e o uso da inteligência artificial durante essa campanha. Nunes Marques também afirmou que nos finais de semana das eleições, o tribunal deve contar com uma espécie de sala de situação. Nela estarão presentes representantes das grandes plataformas digitais.
3: Todas assumiram o compromisso de, nos finais de semana em que ocorrerão o primeiro e o segundo turnos, enviar representantes ao TSE para participar de uma sala de situação, voltada a impedir a disseminação de publicações que visem interferir na vontade do eleitor no momento mais crítico da eleição. Ainda no âmbito do acompanhamento rigoroso das tecnologias que são capazes de influenciar a vontade do eleitor de maneira indevida, criamos uma comissão permanente destinada a sistematizar iniciativas relacionadas ao uso da inteligência artificial no âmbito da justiça eleitoral.
2: A reunião com diplomatas faz parte da estratégia do tribunal para apresentar à comunidade internacional os mecanismos de fiscalização e segurança das eleições brasileiras. Nunes Marques já classificou a urna eletrônica como patrimônio da democracia e anunciou uma semana nacional dedicada a demonstrações públicas sobre o funcionamento e a robustez do sistema eleitoral. De Brasília, Yuri Hudson.
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1: E a Secretaria Municipal do Ambiente SEMA aguarda os resultados de uma análise realizada pelo Instituto Água e Terra para identificar a origem da contaminação que pode estar relacionada à recente mortandade de peixes nos lagos Igapó e Cabrim, em Londrina. Uma amostra da água foi coletada na semana passada e encaminhada para análise, mas até o momento o órgão estadual ainda não apresentou os resultados. O secretário municipal do ambiente, Gilmar Domingues, traz os detalhes.
4: Nesta época, né, há uma escassez hídrica que é tradicional, até por conta da diminuição de ocorrência de chuvas na nossa região, e a contribuição de esgoto me parece que continua, se não aumentou. Tivemos aí recentemente um vazamento de esgoto de um PV da Sanepar, estamos em fase de apuração e lamentavelmente todos os pontos onde as pessoas lavam calçadas, em especial no final de semana, descarregam a água das suas piscinas, todo esse material acaba sendo canalizado naturalmente, até por conta da força da lei da gravidade, acaba sendo carreado para o Lago Igapó, que é o ponto mais baixo aqui da região central.
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1: E mulheres que estejam com medida protetiva em vigor e com título eleitoral regular podem solicitar a transferência temporária do local de votação em qualquer cartório eleitoral do Paraná. Para fazer o pedido, é necessário apresentar o documento de identificação e um comprovante de medida protetiva. Segundo o TRE, a iniciativa busca garantir que essas eleitoras possam exercer o direito ao voto com mais segurança e liberdade. O prazo termina nesta quinta-feira, 20 de agosto. Os fóruns eleitorais atendem de segunda a sexta-feira, das 12 às 18 horas. O presidente do Tribunal Regional Eleitoral do Paraná, desembargador Luciano Carrasco Falavinha Souza, explica a importância da medida e como ela contribui para proteger mulheres em situação de violência.
5: Eleitora paranaense, você que tem um mandado de restrição contra seus maridos, seus ex-cônjuge, poderá até o dia 20 de agosto pedir alteração do local de votação para que, no dia da eleição, se vote com tranquilidade e segurança. É mais uma medida do TRE visando o bem-estar do eleitor no dia da eleição.
1: Eleitoras podem consultar os endereços dos fóruns eleitorais pelo site do TRE. Em caso de dúvidas, o atendimento também é feito pelo Disque Eleitor no 0800-640-8400.
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1: E uma nova sondagem da Paraná Pesquisas, junto ao eleitor paranaense, mostra como está a disputa ao Senado. Na pesquisa estimulada, Deltan Dallagnol tem 34%, seguido por Alexandre Cury, 29,6%, Gleisi Hoffmann, 28,1%, Felipe Barros, 26%, Cristina Grêmio, 17,2%, Doutor Rosinha, 12,3%, Joaquim do MBL, 1,5%, Karen Guerreiro, 1,2%, e Marcelo Marcelino, 0,8%. Não sabem, não opinaram, 5,9%. Nenhum, branco e nulo, 7,8%. A pesquisa está registrada no Tribunal Superior Eleitoral sob o número PR09048/2026. A coleta de dados foi realizada através de entrevistas pessoais, domiciliares e presenciais entre os dias 13 e 16 de agosto de 2026. A margem de erro é de 2,6 pontos percentuais para mais ou para menos.
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1: Os bancários ao redor do país anunciaram na noite de ontem que os profissionais do setor não acataram a proposta apresentada pela FENABAN, Federação Nacional dos Bancos. Em São Paulo, quase 90% dos votos favoráveis decidiram pela paralisação das atividades na próxima quinta-feira, que deve afetar bancos de todo o país. pelo menos 24 horas. As negociações continuam nesta terça-feira. A categoria ainda deve discutir com o Banco do Brasil e a Caixa Econômica Federal amanhã e com o Banco Nacional de Desenvolvimento Econômico e Social, BNDES, na sexta-feira. Na mesa de discussão devem entrar temas como aumento real de salários, valorização do PLR e nos tickets e fim do fechamento de agências e manutenção dos empregos.
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6: Flamengo muda estratégia após contratações frustradas. A diretoria concluiu que investir em contratações midiáticas é um equívoco e decidiu priorizar o elenco atual. A ideia é realizar apenas pequenos ajustes no plantel após o confronto contra o Cruzeiro na Libertadores. O acordo pela renovação de Memphis Depay no Corinthians vai custar 135 milhões de reais. O novo contrato acabou dividido em quatro partes, sendo a primeira envolvendo a renegociação da dívida, 77 milhões de reais do contrato anterior. Memphis fez um desconto de 21 milhões de reais no montante pendente para poder ficar no clube. O valor ficou em 56 milhões de reais, quatro parcelas semestrais: janeiro de 2027, agosto de 2027, janeiro de 2028 e agosto de 2028. A renovação em si, até metade de 2028, envolve dois contratos, de trabalho e de imagem. Na soma de ambos, o Corinthians vai desembolsar mais de 78 milhões de reais. Ainda há uma quarta frente, dessa vez relacionada aos acordos comerciais, como, por exemplo, dois camarotes da Neoquímica Arena e também algumas datas para realização de eventos particulares. Diferentemente do contrato anterior, o Camisa 10 não vai ter bônus por objetivos individuais. Entretanto, ficou acordado o recebimento de uma porcentagem por metas coletivas, títulos, classificações, entre outros. Palmeiras fecha a preparação para encarar o Cerro Porteño sem Paulinho, o camisa 10 é desfalque da equipe Alviverde para o jogo decisivo contra o time paraguaio amanhã, no estádio Nueva Olha, em Assunção, às 19 horas de Brasília, pelas oitavas de final da Copa Libertadores. Em dois anos de gestão no Vasco, Pedrinho gasta quase 200 milhões em atacantes. Desde que assumiu o controle da SAF, o mandatário investiu em 12 jogadores para o ataque. O último da lista é Facundo Colídio, estreou como titular no domingo, na derrota por 3-0 para o Santos. E na Europa, Bruno Fernandes recusou a proposta do Manchester United para renovar o contrato. A oferta tinha somente um aumento de 500 mil euros por ano, o que não foi o suficiente para convencer o português. No momento, o meia pode deixar os Red Devils de graça no próximo verão europeu. Com as informações do futebol brasileiro e do futebol mundial, Augusto Galindo.
0: Previsão do tempo.
1: Noite de terça-feira de estabilidade, na quarta-feira o sol predomina em todo o Paraná com aumento gradual da nebulosidade. Para amanhã na nossa região a máxima chega a 30 graus.
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1: 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Da redação, Dárcio Campos.
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7: Aí foi Cobra News. Tá informada, tá bem informado. Antes do Piruca fez festa. Cobra FM é assim, né? Um amigo, um campeão em cada horário. Agora, a noite é nossa. Fala com a gente aqui. 43-33-16-40-06 é o nosso WhatsApp para sua participação. Esteja à vontade. Super noite de terça-feira. Terça, 18 de agosto. O ano é 2026. Bora aí, então. Vamos que vamos, né? É só festa. É só alegria!

0: E Nando passa por aqui na Noite é Nossa. Boa noite. Muito obrigado você que tá mandando aqui a sua participação. Valeu, valeu, valeu, valeu. Manda um abraço aqui pra Márcio e toda a sua família. Tá mandando um salve. Boa noite, Eli. Sucesso, tudo bem? Boa terça pra você também, pra toda a sua família. Meu amigo lá de São Paulo, capital. Fala, fala, meu amigo, o Vinícius. Grande abraço, hein? Muito obrigado pelo rádio ligado, acompanhando aqui a programação, a Cobra FM. Aquele abraço, tudo de bom, hein? São Paulo, capital.
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0: 7h25.

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2: Boa noite pra você que tá aqui na nossa programação. Muito obrigado, hein? Participa aí, tô te esperando. Tô te esperando. Cheguei. 43-33-16-40-06 pra você mandar aquele oi, gente, aquele oi, Cobra FM, oi, sucesso. Diga aí a cidade, o bairro que você tá ouvindo a gente, tá bom? 33-16-40-06. Boa noite da Cobra FM.
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0: Vanessa. Boa noite, Vanessa. Como é que tá, Vanessinha? Boa noite, Lourdes do Lourdes do Santo Eduardo. Boa noite, minha amiga Lourdes do Santo Eduardo. Tudo bem, hein? Quem mais tá comigo aí? Abraço, boa noite. Você que tá no trânsito, rádio ligado aqui na 107, valeu pela preferência. Agora tem Fernando de Sorocaba, Luan Pereira.
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fim do mais. Jeca Chapéu Preto aqui na nossa programação. E aí, como é que você tá? Beleza? Fala comigo, hein? Fala comigo, hein? Dê um boa noite pra mim. Fala boa noite, sucesso. Isabel Nunes, tá me ouvindo, Isabel? Dê um boa noite aqui pro sucesso. Quem mais tá por aí? Fala comigo, hein? Raimunda Florestópolis. Alô, Raimunda de Florestópolis. Boa noite. Bar do Natalício, aí, o Natalício, o Renatinho. Boa noite, boa noite, boa noite pra todo mundo, hein? O Gago, a Gisele aí também, Alvorada do Sul, João Batista. Quem mais tá comigo? Como é que chama a sua cidade? Fala comigo, fala o nome, manda um alô, manda um abraço aí. A noite é nossa. Amigão, sucesso, de sucesso pra sucesso. Que bom que você tá aqui comigo, sou seu fã. Boa noite.

Easy, Cristiano, Por Amor Te Deixo, top das tops. E aí, como é que você tá? César, boa noite, César. Falou assim, ó, eu acompanho toda a programação da Cobra FM, adoro ouvir essa rádio é demais. Obrigado, boa noite, boa noite, boa noite, boa noite. Quer dar boa noite pra mim? Dê boa noite aqui pra mim no 3316-4006. Tá aí no seu carro, tá aí no trânsito, aquele abraço, tudo de bom. Conte-me tudo na Esconda Dada, como está a sua noite terça-feira, tá bem? Tá de bem com a vida? Tá no trabalho? Tá de boa? Fala comigo, Tiaguinho. Brincando de namorar, que delícia, né? Brincar de namorar? 107, boa noite.

0: aqui na programação da Noite é Nossa 107. Eu trouxe pra você, Murilo Hoff, Anestesiado. 8:01.
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3: E uma nova sondagem da Paraná Pesquisas, junto ao eleitor paranaense, mostra como está a disputa ao governo do estado. Na corrida ao Palácio Iguaçu, na pesquisa estimulada, Sérgio Moro está à frente com 46,1% das intenções de voto, seguido por Requião Filho, com 23,4%, e Sandro Alex, 16,5%. Em seguida, aparecem os demais candidatos ao cargo: Luiz França, 0,9%, Tainá Miesa, 0,6%, Alexandre Salomão, 0,4%, Samuel de Mato, 0,1%, e Adriano Teixeira não pontuou. Não sabem, não opinou, 5,5%. Nenhum, branco, nulo, 6,5%. A pesquisa está registrada no Tribunal Superior Eleitoral sob o número PR09048/2026. Foram ouvidos 1.520 eleitores em 65 municípios. O nível de confiança é de 95% e a margem de erro é de 2,6 pontos percentuais para mais ou para menos. Com as informações das eleições 2026, Dárcio Campos.
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14: Oi, gente, boa noite.

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0: Aqui na Cobra FM tem as músicas mais tocadas em todo o Brasil. Enquanto você ouve aqui as melhores, você manda aquele salve, aquele oi no 3316-4006. É o nosso WhatsApp para você participar, tá bom? 3316-4006.
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Obrigado, você que tá aí acompanhando as mais pedidas em todo o Brasil, tá aí no seu carro, tá aí no barzinho, tomando uma geladinha, batendo uma boa prosa, sei lá o que você tá aprontando por aí. Bacana que você tá aqui com a gente, hein? Aí na sua cidade, no seu bairro, no sítio, na fazenda, tamo junto, é nóis, toca aqui, ó. Sou seu fã. Fico feliz em saber que você acompanha o sucesso. Eu? Imagina eu. É Eduardo Costa nas mais.

0: A gente finalizando aqui, né? Com o Zezé. Zezé de Camargo, essa música é linda, Irmão da Lua, Amigo das Estrelas. Nossa, que música é essa? Tá tocando muito. A gente finaliza aqui as mais. Muito obrigado você que acompanha aqui a nossa programação. Tudo de bom. Ótima noite pra você.
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0: 8:33

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11: Hoje, a Luana Gouveia Reis. 18 de agosto, tá dando churrasco, ó. Bote em casa que hoje o churrasco é tudo minha conta. Então, todo mundo tá convidado. Você conhece a Luana Gouveia? Parabéns pra você, hoje é aniversário dela. Ó, eu faço aniversário e dou a festa. Aqui comigo é assim. Ninguém paga nada, ninguém põe a mão no bolso. Deixa comigo. Deixa comigo. Então, parabéns aí pra Luana Gouveia Reis pelo seu aniversário, tá bom? Ela falou, deixa comigo aí. Eu pago, né? Não. Só não fala pro tio pagar, não, que o tio tá duro, hein? Tá sem din-din. O tio tá sem din-din. É, o Júlio Ridan, né? Também tá dando churrasco? Eita! Rapaz, você conhece o Júlio Ridan? Tá dando churrasco hoje também, por conta dele. Paulo Rogério também. Chacal, né? Chacal tá dando churrasco, por conta dele. O Carlos Eduardo, o Dudu também, da família Viana, tá dando churrasco, tudo por conta dele. Não pode vir que aqui tem. Ninguém paga nada, o churrasco é meu. Se eu faço aniversário, eu que pago. Gisele também, o Rubens Visconsin, né? A Luana Gouveia. Legal, hein? O Antônio Visconsin. Tá todo mundo dando churrasco, hein? Então, se você conhece um desses que eu falei aí, é só chegar aí no barraco aí e conferir. O churrascão, tudo por conta aí. Ninguém paga nada, tá bom? Então, parabéns! Felicidades para você que hoje tá de data nova. Parabéns da Cobra FM. Tudo de bom!

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0: Oi, gente, boa noite. 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
0: Aí sim, né? Tá ligado? Tá aqui com a gente. Justinho, meu amigo Léo Foguete.
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0: A gente matou saudade com essa música linda, linda, linda, linda. João Paulo e Daniel, Minha Estrela Perdida. Tá chegando a Voz do Brasil, a gente se fala após a voz, tá bom? Obrigado a todo mundo aí que tá participando, acompanhando a nossa programação, valeu. Que o Papai do Céu abençoe você, você, você, você. Continue participando aí, já já, eu atendo todo mundo aí após a Voz do Brasil. Até já! Oito para as nove. Oito para as nove.
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